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1: FM. 9:04. Boa noite de sábado pra você que tá aqui na Band FM. Eu sou Marcelo Dias, é um prazer gigante passar a noite do sábado com você aqui na Band. Feliz da vida, grato sempre. Agora é a hora do Pista da Band pra você. Pro sabadão à noite ficar bem melhor, tamo aqui, ó. 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
1: Começou. Tá no ar o nosso Pista da Band. Já convido você pra mandar mensagem animada, aquela rapidona, animadona, pro 11999919197. 11999919197. Aperta o microfone do WhatsApp, dá aquele boa noite. Tio Celo aqui, a sua espera, tá legal? Se quiser mandar beijo, manda. Tá trabalhando? Fala do teu trabalho. É, tá namorando? O que você tá fazendo? Tá relaxando? Curtindo a noite do sábado com a sua família, com o seu love, com as pessoas que você ama, com as pessoas que você curte? Então, fala com a Band. 11999919197 é o seguinte, a gente tem pra você a parafusadeira da Philco, tem coisas que só a Philco faz pra você, tá legal? É o big prêmio desta noite, todo mundo que participa concorre. 95, eu quero começar o Pista da Band desse jeito aqui, ó.

0: The Party, Bob Sinclair, Love Generation, Queen, A Kind of Magic, Vitor Clay, O Sol, versão remix, que sequência, hein? Isso é só pra começar o nosso Pista da Band de hoje, tá, gente?
1: Cadê? Boa noite, Marcelo Dias.
0: Boa noite.
1: Prova porque você é o melhor do mundo.
0: Que isso.
1: Coloca aí as melhores músicas na pista. Um forte abraço aí pra todo mundo. Aqui é Marcos Uber de Guarulhos.
0: Valeu, Marcão.
1: Vamos aquele... até às 5 da manhã.
0: Bom trabalho, obrigado, amigão.
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0: One More Time pra você aqui no nosso Pista da Band Daft Punk. Legal, Calvin Harris, Bom Gosto, Gustavo Lima. Mais uma sequência espetacular aqui do nosso Pista da Band. 10 horas em ponto.
1: Boa noite, Cielo, meu amigo. Meu nome é Adilson aqui de Osasco. Tô aqui trabalhando aqui como segurança.
0: Legal.
1: Claro, né? Ouvindo a Band aqui, ouvindo agora a Pista da Band.
0: Show, show.
1: Bom trabalho, um abraço. Vamos curtir essa pista maravilhosa.
0: Vamos. Tem muita música até meia-noite aqui na programação da Band FM. Lembrando que a gente tem um big prêmio, viu? Parafusadeira da Philco, tem coisas que só a Philco faz pra você. Participa com a gente, manda teu áudio, fala o que você faz nessa noite de sabadão. Tá gostando? Tá curtindo pista? Tem muito pista da Band pra você até meia-noite. Agora, essa dupla que arrebenta.

0: já deu!
1: Oi!
0: O final de semana, e atenção você que tá ouvindo a gente, bora lá, hein, gente, bora votar, vamos votar consciente, vamos fazer o nosso papel de cidadão.
1: Isso. Você não tá concorrendo, né, Pidonço, que eu votaria em você.
0: Você votaria em mim?
1: Eu votaria em você.
0: Caramba, meu.
1: Porque eu acho que você representa os meus ideais.
0: Bom, eu já sei como é que é ser político, eu posso fazer igualzinho político.
1: Como é que é?
0: Toda vez a mesma coisa. Gente, agora eu tenho solução pra segurança. Agora a saúde vai mudar. Gente, eu vou colocar mais escolas. É sempre
1: assim. Meu voto é teu, Pidoncio.
0: Ganhei, ou já deu. Mas acho melhor eu continuar como locutor com essa voz que Deus me deu.
1: Não coloca Deus no meio, não.
0: Já deu, louco.
1: Louco.
0: O louco pulou o muro do hospício e tinha um cara lá embaixo, normal, passando na calçada. Esse louco viu o cara passando na calçada, só que o cara assustou quando viu o louco caindo, né? Ele começou a correr e o louco atrás, já deu. Esse louco correndo atrás e o cara correndo, aquele medo, e corre, corre, corre, e cruza esquina e pula e se esconde, e o louco atrás. Teve uma hora que o cara foi cansando, o louco chegou bem perto, o cara falou: meu Deus do céu, tô perdido, né? Aí o louco encostou no cara e falou: tá com você!
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12: Boa noite, 10 horas, 5 minutos, eu sou Marcelo Dias, estamos junto aqui, ó. Eu e você, você e eu, até meia-noite no nosso Pista da Band. Dentro do Pista, a gente abre uma Super 6 pra te dar presente, ó que legal. Feliz da da vida. Grato, sempre. 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
12: É a Super 6 das 10 dando. Gente, o Dia das Crianças na Band FM é tudo de bom, é tudo de Band, hein? A gente tem um combo agora, que é o combo Kids da Band FM para comemorar o Dia das Crianças. Um combo para criançada que vem com boneco, do Homem-Aranha, mais maleta de maquiagem da Mini e ainda acompanha o mascote da Band FM. Legal, não é? Então liga, 1137-43-1313. Pode mandar também a sua mensagem no WhatsApp da Band FM, que é o 119-999-1197. Can't Feel My Face The Weeknd é a música 1. A música 2, Taylor Swift, Anti-Hero. A música número 3, Henrique e Juliano, Quem Pegou, Pegou. Bad Romance, Lady Gaga. É a música de número 4, Jason Derulo, Wingo. Pra você é a música 5, participação do Snoop Dogg, Deixa Acontecer. É, temos revelação na música de número 6. Qual que você gosta mais? Conta. 1, 2, 3, 4, 5 ou 6?
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0: Band FM, a música 3 da Super 6, das 10 da noite. Henrique e Juliano, quem pegou, pegou. Música número 2, a Taylor Swift, Ant Hero. E a música 1, The Weeknd, Can't Feel My Face. Qual que você gosta mais? Conta pra Band FM, conta. É o Pista da Band, trazendo a Super 6 pra te dar presente. É o Combo Kids da Band FM. Legal demais, hein, gente? Pra comemorar o Dia das Crianças, tem combo pra criançada, que vem com boneco do Homem-Aranha, vem maleta de maquiagem da Mini e ainda um mascote da Band FM. Liga, manda mensagem, tamo te esperando. Qual que você escolhe? 1, 2, 3, 4, 5 ou 6 agora? O clássico de Lady Gaga.
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0: Band FM Deixa Acontecer, é clássico, é revelação, é a música 6, da Super 6, das 10 da noite, aqui no nosso Pista da Band. Continue participando durante o comercial, dá tempo de mandar mensagem, ligar pra Band FM, tá bom?
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0: Primeiramente, eu sempre agradeço, né? Todo mundo que participa pelo telefone, pelo WhatsApp da Band FM. Obrigado de coração pela tua companhia aqui na noite da Band FM. É noite de sábado, tamo junto, você e eu até meia-noite. Obrigado mesmo. Combo Kids da Band FM tem combos o dia todo, a noite toda, pro Dia das Crianças ficar bem melhor. É pra comemorar bem mesmo, viu? Combo pra criançada, esse tem boneco do Homem-Aranha, esse tem maleta de maquiagem da Mini e tem o mascote da Band FM pra Adriana Cristina Rodrigues. Adri, um beijo, parabéns, ganhou!
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0: O povo gosta de clássico. Música vencedora da Super 6 das 10.

0: Gil, tá todo esperando lá.
1: Band FM, faltam 7 minutos para as 11 horas e agora.
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1: Outro clássico para você cantar. Para você curtir. Bochecha, na pista da Band. Vai.

0: FM, 11 horas, 4 minutos, boa noite.
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0: Magical. Katy Perry, California Girls, também Hathaway, What is Love? Clássico demais, né? Don't Get Me Wrong, anos 80, Pretenders, Bochecha, Fico Assim Sem Você. Tô ligado que você cantou com pista, não cantou? Com pista da Band? Ó, obrigado pela tua mensagem, obrigado pela tua companhia, são 11 horas, 7 minutos. A gente tem Big Prêmio pra sortear já já meia-noite, que é a parafusadeira da Philco. Tem coisas que só a Philco faz pra você, continue mandando mensagem pro 11 99991 9197, esse é o WhatsApp da Band FM. Já segue Titio Cello no Insta? Ainda não? Então vamos seguir, por favor. No Instagram e no TikTok, locutor Marcelo Dias. No Insta, locutor Marcelo Dias no TikTok. No Instagram e no TikTok é só colocar na busca locutor Marcelo Dias que você vai me encontrar e você clica em seguir. As mensagens estão chegando. Vamos lá.
1: Boa noite, Marcelo Dias.
0: Boa noite.
1: A voz do rádio brasileiro,
0: que
1: hein?
0: Isso, rapaz. Obrigado.
1: Ei, Marcelo, não, você é a voz do rádio.
0: Obrigado.
1: Já... escuto tua voz, já lembro da Band FM.
0: Muito bom.
1: Sucesso, amigo. Quem é Salvador?
0: Valeu.
1: Motorista de aplicativo, um abraço.
0: Abraço para você.
1: Poços de Caldas.
0: Bom trabalho, adoro a tua cidade. Poços de Caldas é uma cidade linda, maravilhosa.
2: Tem mais. Boa noite, Marcelo Dias. Aqui quem fala é o Gerardo Capanhão. Mas nesse momento estou aqui trabalhando, mas ligado na Band FM, curtindo Pista na Band nesse sabadão.
0: Aê! Aquele abraço, amigão. Obrigado,
3: Band, vai. Boa noite, tudo bem? Aqui tudo. É a Vera de Cotia, que trabalhando Vera. Aqui na cozinha com a Marcela. Ah. Me põe nessa promoção aí, viu?
0: Já tá participando.
3: Obrigada,
0: eu te agradeço a companhia aqui, a participação. Obrigado, meu amigo, um beijo. São 11 horas, 9 minutos. Vamos tocar mais. Ah, tem mais um clássico. Esse clássico, se você der um Google aí, se você procurar na internet, tem um meme maravilhoso dele. É.
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0: Aê, Cassinão! Você lembra o Gilberto Barros? Sabadaço. Dá uma entrada na internet que você vai encontrar no Google, tá bom? Can't Get Over. Cassino, no Pista.

0: Night Fever.
1: É bom demais, né? 11:19, o nosso pista continua, continua.
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1: Que tá um pagode gostoso.
3: Vambora!

0: você, para você que está assistindo aí, para você que está aqui. Quero chamar um parceiro nosso. Alô, MC TH, meu bem, vambora!
1: Vai, bonequinho!
0: Irmão, faz a rima aí, esse é o seu momento.
1: Faz seu nome, TH!
0: Eu vou ficar aqui até mais pra trás.
1: É agora?
0: É agora, meu bem, é agora.

0: da Band. Isso é maravilhoso, é sensacional. Ice Ice Baby, Vanilla Ice, tivemos a Loki. São 11 horas 37 minutos. Daqui a pouco tem Fernando César hoje de novo no Band Coruja. Deixa eu conferir aqui, é ele mesmo. É o Fefo. Fefo Fofuxo. Estará aqui a partir da meia-noite. Voltando César. Já que ele esteve no último Band Coruja, ele estará de volta. É Voltando César daqui a pouquinho. Ela já está esperando o Band Coruja, né?
1: Boa noite, Marcelinho. Olha, sabadão.
0: É.
1: E nós está como?
0: Como?
1: Ligadinho no melhor. Pista da Band, um beijo, te adoro, você é lindo, pista.
0: Obrigado, Mar, um beijo. Então,
2: boa noite, Band, aqui é o Carlos, motorista de aplicativo Sorocaba. Tamo junto, hein, vamos curtindo só música top aí até meia-noite.
0: Obrigado, meu amigo, aquele abraço pra você. Quem mais tá com a gente? A Nair tá aqui, Nair?
3: Boa noite, gostaria de concorrer à parafusadeira ouvindo aqui a Band FM.
0: Já
3: valeu,
0: está concorrendo.
3: A Nair aqui de São Paulo.
0: Valeu, minha amiga, um beijo pra você.
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0: Isso aqui virou um clássico também, hein? Elton John com Dua Lipa. Pra você no nosso Pista da Band.

0: Band FM, Pet Shop Boys. Isso é maravilhoso, né? Being Boring. Também Kid Abelha, Pintura Íntima. Estamos fechando o nosso Pista da Band, que foi sensacional. Obrigado pela sua companhia, obrigado pela sua mensagem. Temos aqui uma parafusadeira da Philco. Tem coisas que só a Philco faz pra você. Viu, Mirella? Mirella Cristina Giovanese. Nome lindo, parabéns.
1: Aqui, ó. Você entendeu? É a dança do robô aqui, ó. Aqui, ó.
0: Meu Deus.
1: Não foi bom. Acho que ele não gostou, pessoal.
0: Dançando César.
1: Boa noite, gente.
0: Boa noite, voltando César.
1: Estamos aí no Pista da Band, estou empolgado.
0: Olha, empolgando César.
1: É, mas quando eu chego acaba, pô. Hã? Quando eu chego acaba.
0: Mas você pode continuar empolgando César.
1: Vamos ficar mais uma horinha, eu acho que mais uma horinha. Vamos.
0: Fica aí me esperando, César.
1: Não, não, fica aqui. Peraí,
2: levanta. 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Já, já. Tem

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13: Fala, meu povo! Tudo bem? Como é que estamos aí? Tudo certinho? Já virou domingo, hein? Meia-noite 4. Eu sou o Fernando César. E estaremos juntos aqui na madrugadola da Band FM. Bora lá então, bora lá, bora lá. 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

0: FM, Henrique e Juliano, vidinha de balada, bora começar a bagaça aqui no nosso Band de Coruja. Um, dois, três, vai.
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noite, pessoal. Não ouvi, não ouvi, não ouvi. Boa noite, pessoal. Ai, que beleza. Vai começar o nosso Band Coruja, o programa mais neurótico, o programa que é um ponto de encontro dos psicopatas de todo o Brasil. A partir de agora, aqui na Band FM, olha que beleza. Ai, ai, ai, ai, ai, vamos lá.

0: Estamos tudo certo por aí? Então vamos lá. Tamo junto até as 5 da manhã. Eu sou o Fernando César. Começando agora, hein? Começando agora. Então bora, né? Você tá bem? Tá tranquilo? Tá tranquila? Quer dizer então que você não se livrou da escala de madrugada de sábado pra domingo? Tá sem moral no trabalho, hein? É o meu caso também, é o meu caso. É o meu caso, faz parte. Vamos lá, vamos trabalhar? Mesmo porque não tem como. Como, né? Não tem o que fazer, tem que te escalar ou me escalar. Então vamos trabalhar. Não é assim? Como é que tá aí? Tá agitado no trabalho? Ou não tá fazendo bulhufas nenhuma? Tá, eu já tô bravo aqui. Não, já recebi uma mensagem de um cara aqui falando assim: ai, é você? Hoje eu vou dormir. Nossa senhora. Estou me sentindo muito querido neste momento. Vamos lá, né, gente? Ó, você que tá junto com a gente, fique à vontade, mande a sua mensagem através do 11 99991-9197. Você participa, manda aquele alô, manda aquele salve e bora juntos. A galera já tá aqui, né? Olha só, a galera já tá aí, pô, já tô vendo. Não fiz nada sábado. Sábado não fiz nada. Vocês fizeram alguma coisa de bom hoje? É. Não fizeram nada, não fizeram nada também. Vocês trabalharam ontem de madrugada? Eu trabalhei. Eu fiz o Band Coruja de ontem, né? De ontem. É. Passei a madrugada aqui. Rapaz, eu tô desacostumado. Eu fiquei com sono ontem. Hoje também provavelmente eu vou ficar. Mas ontem eu fiquei com sono, hein? Ontem eu fiquei com sono. Aí eu dormi, cheguei em casa, 5:30 da manhã. Vocês chegaram em casa que horas? A galera, tô falando com a galera que estava aqui ontem, né? Teve a galera que não veio ontem aqui. Patrão, hein? Vocês estão patrão, hein? É. Vocês são patrão, hein? Não vieram trabalhar ontem, a diretoria, né? Diretoria. É. É, eu tô ontem, estou hoje e vamos lá, né? É assim. É, mas eu fiquei com tanto sono, rapaz. Cheguei em casa, capotei, acordei 1 da tarde, cara. Eu dormi 5:30 da manhã, acordei 1 da tarde. Ó. Não, isso é uma ostentação, né, cara? Você dormir 7 horas depois de passar uma madrugada é bastante. É porque eu não consigo, eu sempre acordo cedo. É, vocês conseguem dormir assim? Chegou em casa 6 da manhã. Por exemplo, hoje, vocês vão sair que horas? Tem a galera que sai às 5 da manhã. Tem o pessoal que sai às 6 da manhã, às 7. Chega em casa depois de um tempinho e tal. Você dorme de primeira ou não? E aí quando você acorda depois de quanto tempo? Depois de 2 horas, você já tem que estar de pé de novo. Olha só a galera mandando mensagem aqui. O Maílton Gomes, olha só. Boa noite, meu gostoso. Fernando, você é o cara, hein? Meu brother. Oh, valeu, Isaías Santos. Ô, Isaías. É nóis, ô, meu querido. Tudo de bom. O cara tem a barbicha, hein? O cara ostenta a barbicha, hein? Olha aí. Isaías Santos, o cara da barbicha, rapaz. Pelo menos tá na foto aqui, né? Fala, Robertão, beleza?
1: Bom dia, Fernando.
0: Bom dia.
1: César.
0: Bom dia. Tudo certo?
1: Tudo bem, amigo?
0: Tudo bem, tudo bem?
1: Aqui é o Roberto Leite de Guarulhos.
0: Fala, Roberto.
1: Ligado no Band Coruja desse domingão.
0: Pô, legal, cara, valeu.
1: Amanhã à tarde, na tela da Globo, tem uma edição especial de uma novela que marcou a vida de muita gente.
0: É mesmo? Qual?
1: Fernando César. É. Você lembra da novela Roque Santeiro?
0: Roque Santeiro, caramba,
1: foi
0: um clássico.
1: Na Globo em 1985?
0: Foi.
1: Que tinha Lima Duarte, Regina Duarte, Fábio Júnior. Um elenco fora do normal.
0: É.
1: Que é amanhã, segunda-feira.
0: Segunda-feira.
1: À tarde, na tela da Globo, Roque Santeiro, edição especial. Não dá pra perder, hein? Um abraço pra você e pra todo mundo da Band. Roberto Leite, Guarulhos, São Paulo. Bom domingo.
0: É nóis, meu querido. É nóis. Tamo junto aí. Tudo de bom, meu querido. Roque Santeiro, hein? Caramba, 1985, se você fala que lembra, significa que você entregou a idade. Porque, pelo amor, hein? Fernando, trabalho na escala 6x1, é Cofani, Cofani. Sei lá, é o Cofani, Cofani, é Cofani, Cofani ou Cofani? Ou Cofani, não sei. A Estela tá com a gente, olha só, ela fala de Santana de Parnaíba. Ô, meu amor, obrigado pelo carinho aí. Um beijo pra você aí, tudo de bom. Senta aí, senta no chão, fica à vontade, aqui é tudo nosso, viu? Valeu, valeu.
2: Eu ia falar aqui que esse doido tá falando, falou nada com coisa, com porra nenhuma.
0: Ué,
2: povo, porra de 1945, tá? Paciência nesse nível.
0: 1945. O cara tá bravo, né? Pelo amor de Deus, cara. O cara tá nervoso, rapaz. Ai, caramba, velho. Mas também quem não fica nervoso? Não chegou o quinto dia útil ainda? Como é que a gente vai ficar calmo nesse negócio aqui? Não chegou, Nerê? Não chegou o quinto dia útil, rapaz? Quando que chega o quinto dia útil? Quinto dia útil é só segunda-feira, é isso? Só segunda-feira, rapaz. Deixa eu ver. Um, dois... 3, 4, não, vai ser quarta-feira. Você já tá fazendo as contas de quanto vai receber o salário? Então tá difícil a vida. É quem conta os dias pra receber o salário, que é o meu caso, tá contando moedinha, não é isso? Não, eu também tô. Ainda mais que vou receber um salário, eu vou receber mal menos, né? Porque eu saí de férias. Cara, é tão ruim quando a gente volta de férias e vê o nosso salário, né? Rapaz, mas tudo bem, faz parte, né? Faz parte, tem que descansar também, né? E tá chegando 13º também, não tá chegando, não? Quando que é o 13º, hein? Deixa eu ver quando que é, quando que cai o 13º. Não que eu esteja desesperado, imagina. Vamos ver aqui, ó. Pelo amor... de Deus, quando chega o 13º salário? Vamos ver, vamos ver. Vamos ver quando que vai chegar o 13º salário, pelo amor de Deus, nos responda. Vamos ver aqui, deixa eu ver. É, a primeira parcela do 13º salário deve ser paga até o dia 30 de novembro. Não, não. Tá longe. E a segunda parcela no dia 20 de dezembro. Tá longe. Tá longe. Não que eu esteja desesperado, imagina. Não é isso não. Mas vou te contar que seria legal receber, né? O Mailton tá perguntando se eu vou ligar pra ele hoje. Eu não sei, é a galera que manda, Mailton. A galera que manda. Se o pessoal pedir, se o pessoal falar assim, Fernando, por favor, ligue para o Mailton, eu ligarei. Então tá na sua responsabilidade convencer o povo, né, a te ligar. Então mande uma mensagem, o Mailton, mande uma mensagem pedindo pro povo aí, fazendo o povo pedir pra te ligar. E aí eu te ligo, vamos ver se você tem essa moral aí. Vamos ver se o Mailton tem essa moral aí. Ou então fala alguma história triste. Qual história triste que tá acontecendo na sua vida? Se for muito triste, a gente liga. Se for muito triste, a gente liga. Se for uma história feliz, a gente não vai ligar. A gente não quer saber de história feliz. A gente só quer saber de história triste. Aquela história que você se ferrou. Essa história a gente quer saber. Vocês já perceberam que as pessoas não gostam de histórias felizes? Você sabia disso? Você sabia? Já parou pra pensar isso? É verdade. A gente não gosta de história feliz. Portanto, a gente quer falar o caos, a gente quer saber aquela história ruim, né? Ninguém quer saber, por exemplo, você viajou, seu amigo viaja, aí quando ele volta, se pergunta, e aí, como é que foi a viagem? Se ele falar, legal, acabou o assunto. Não é verdade? Agora você falou, ai, você não vai acreditar. Se a pessoa fala assim, você já quer na hora saber o que aconteceu. É lógico, as melhores histórias são as histórias de caos. Não é verdade? Portanto, Mailton, qual é a história triste de hoje? Cadê? A história triste de hoje qual é? O Pato Ronco contou a história triste, vamos ver.
3: Muito bom dia, Fernando César, e a dia. Todos os ouvintes, bom Pato dia. Ronco, Rio Grande da Serra.
0: Bom dia.
3: Ficando mais velho hoje,
0: é Fernandão, mesmo?
3: 19 anos.
0: 19? Ô,
3: Fernandão, sei nas ideias de peão de boteco que acha que é médico, é a pior besteira, né?
0: Por quê?
3: Tava ontem lá no botequinho, lá perto de casa, lá, o camarada falou, eu tenho uma solução aí pra acabar com essa rouquidão sua aí. Não vai ser mais pato rouco, não. Vai acabar a rouquidão. Falei, qual é? É 1 litro de conhaque, mel e limão. Fui lá, comprei 1 dúzia de limão.
0: Certo.
3: Litrão de conhaque. Tomei todinho. No outro dia, acordei de ressaca e rouco. Não mudou, foi nada. Nada.
0: Ele achou o médico no bar, foi isso? Foi isso, consultório no bar, tô ligado. É o doutor Tião, né? Doutor Tião. Tô ligado. Oi.
4: Ô, Fernandão. Uma boa madrugada pra nós aí. Já basta ter que trabalhar até amanhecer o dia. Agora tem que escutar esses loucos falar de rock santeiro. Quem que quer saber de rock santeiro nessas horas da madrugada, irmão?
0: Você não escutou, não?
4: Forte abraço aí, é o Everton de Conchal, SP.
0: Valeu, meu querido Fernando. Olha só, o Robertinho tá hoje aqui, ó. É, briga, ele escreveu. Ele gosta da treta, né? É, a gente já sabe de todos os cornos do Mailton. É, caramba. Se eu te mandar R$50 no Pix, você para de chorar reclamando, César? Paro na hora. Boa noite, Corinthians. Que Corinthians o quê, rapaz? Manda um abraço aqui pra turma de Mojimirim, Carol e Rafael, pro meu amor Laís Fernanda. Abraço, Júnior. Valeu, meu querido, um abraço aí. Fernando, tô ligado na Band FM, a melhor rádio do Brasil. Gostaria de ouvir no Band Coruja. Como é que é? É Metrobeat acelerado. Toca pra mim. Roberto Leite. Tá bom. Tá anotado aqui o seu pedido, viu? Tá anotado. A gente já vai tocar. Só um minutinho.
5: Beleza? E uma história triste minha aqui que eu mais me ferrei, cara. Foi em 2022, quando o Nove Dedos ganhou a eleição.
0: Não, peraí, calma, cara. Não traz os negócios da política agora. Não traz esses assuntos aqui. Não, rapaz. Não não traga esses assuntos aqui pra nós agora. Apesar que é amanhã, hein, cara. Amanhã a gente tá, né? Mas não vamos puxar esse assunto, não. Porque prevejo problemas. Vamos lá, eu quero evitar a fadiga. Não venha com esses assuntos, não. Não. Senão aqui, cara, se você fala de um lado, o outro lado vai falar... Aí você fala do outro, de um lado vai falar... Se você não fala de nada... Todo mundo fala... Rapaz do céu, tá difícil. Tá difícil. É, Fernando, história triste, liga no CVV, no telefone 188.
6: Essa boquinha de veludo. É, Fernando, depois dessa divulgação da grade da concorrente amanhã, eu acho que você não vai ser mais escalado à noite, não, hein?
0: Pois é, o cara me fala da Globo aqui na Band FM, né, cara? Você devia ter falado da Band TV, ô Robertinho, cadê o... É o Roberto Silva, não é isso? Ô Roberto Silva, aí você me quebra, né? Aí você me quebra. Beijo cheio de
7: tesão. Fala, fiscal de foto. Bom dia. Ô, Fefe, é o seguinte, não é pra ligar pro pai de porra nenhuma, não, esse corno, velho safado.
0: Que é? Como é que é? Ó o Mailton aí, que é, Mailton?
8: Ô, seus corno, seus mal acabados da madrugada, por favor, mande um áudio aí pra o Fefe me ligar. Pra nós botar esse programa pra pegar fogo.
0: Aí, ó, tá vendo? Ele vai...
8: Ô, Fefinho, se eu for contar minha história pra tu... Ai, tu vai ter que chorar junto comigo, viu? o negócio tá meio complicado.
0: Olha lá, pessoal, o Maílton tá precisando de ajuda, gente. Maílton tá precisando de ajuda, coitado. Coitado. Vocês querem que eu ligue pra ele? Vocês querem que eu ligue pra ele? Coitado, coitado. Coitadinho dele, pô. Ele tá precisando de ajuda. Robertinho, Robertinho não quer que ligue. Ele não quer que ligue. Tá mandando áudio aqui, tá mandando mensagem falando: não, não liga, não liga. Ô Robertinho, coração peludo, hein, Robertinho? Caramba, rapaz, coração peludo, hein?
8: O negócio tá meio complicado.
3: Ô, Fefe, não é pra ligar pra esse vagabundo, não, esse asqueroso. Não. Toma vergonha na tua cara, Maílson. Seu cachorro sem dente, vagabundo.
0: Calma, calma. Ah,
3: procurar uma lavagem de roupa.
0: Não, pera, cara.
3: Espírito de porco sem vergonha. Não é pra ligar pra esse vagabundo, não.
0: Não.
3: Ô, Fefo, não liga, Fefo. A hashtag não liga, Fefo, pra esse cachorro.
0: Não, calma, calma. O pessoal tá muito bravo. O pessoal tá muito nervoso, Maílton, o pessoal tá nervoso, não tá querendo. Acho que você, ô Maílton, usa o seu jeitinho, usa aí o seu jeitinho meigo pra convencer a galera, usa. É, manda áudio aí, manda áudio. Manda áudio. O que, que é, ô John Tatu?
9: Ô Fefo, se você ligar pro Maílton, eu sou capaz de ir na Band aí só pra dar uma mozada na orelha.
0: Não, não faça isso, não faça isso, não faça isso. Vocês estão muito agressivos hoje, vocês estão muito agressivos. Cadê aqui, ó? Cadê? Oi?
3: Ah, não quero que liga pro Maílton, não. A história dele todo mundo já sabe.
0: É, qual é?
3: Não deu conta do recado, a mulher colocou Gaia.
0: Nossa! Fala, Maílton, o que você quer, Maílton? O que você quer?
8: Meu Fefe, a história triste é que eu comprei um iPhone, dei pra menina, depois ela terminou comigo.
0: Mentira!
8: Aí lascou tudo. Ficou só as parcelas pra pagar. Ah!
0: Sério, cara? Não, eu preciso ligar pra ele. Gente, eu preciso saber dessa história. Não, pera aí, eu preciso. Cara, não, essa história merece, essa história merece. Não, essa história. Essa história merece. Aí, ó, Fernando, liga sim, liga sim. Liga pra ele, Fernando, liga pra ele. Liga pra ele. Não,
10: não. E aí, meu?
0: Oi.
10: Tudo certo?
0: Tudo bem?
10: Muita chuva aqui em Porto Alegre, hein?
0: É mesmo?
10: Muita chuva.
0: É.
10: A noite é Ipswing. Por tias casadas.
0: Como é que é?
10: E manda um abraço pra esses corno aí, motorista de...
0: Olha o rolê do cara, né? Não, vou pegar um swingão. Onde você vai? Ah, eu vou pegar um swinguinho agora. Vou lá no swinguinho, fazer um swinguinho e já volto. Ó o rolê do cara. Vocês querem que eu ligue pro Maílton? Não, não, não vem escrever aqui. Não vem escrever, quero que ligue. Tem que mandar áudio pedindo pra ligar pro Maílton. Agora eu quero ver quem vai ter o peito, a coragem de falar. Não, não, não, Fernando, ó. Liga pro Maílton. Na voz, hein? Tem que mandar mensagem de voz. Vamos ver.
9: Ô, Fefo, mudei de ideia. Liga pra esse corno aí. Corno safado.
0: John Tatu já quer que ligue. Ó, se vocês reclamarem, a culpa é do John Tatu, hein? A culpa é do John Tatu. Não vem colocar a culpa em mim, não, hein? Não vem, não.
11: Liga logo pra esse corno.
0: Aí,
11: rapaz,
0: ó,
11: hoje...
0: aí, ó, mais um. Nada aqui. Mais um, mais um, mais um.
12: Liga.
0: Vocês querem que eu ligue pro Maílton? Eu ligo.
13: Ô, Fefo.
0: Ah.
13: A Renata aqui de Pau Sul. Liga pra esse corno aí pra ver essa história do Chibu.
0: Cara, eu adoro. Vocês gostam de história de corno? Não é bom história de corno? É muito bom. Ó, eu vou fazer o seguinte, para não atrapalhar a história, eu vou fazer um intervalo agora. Aí na volta do intervalo, na volta do intervalo, a gente liga pro Maílton. É. Beleza? Vamos combinar assim, porque aí não atrapalha a história, a gente vai pro intervalo rapidão. E é rápido, 3 minutos e 20 a gente já volta, beleza? Fica junto com a gente aqui na Band FM. Participe no 11 99991 9197. Yeah.

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17: Olha aí, ó. Tá vendo? Vocês choraram. Ai, vai me nervar. Já estamos aqui de volta. Nesse pique, nessa vibe aqui, ó. Tá pensando o quê, rapaz? Tá pensando o quê? Vamos lá, agora 00:57. É o Band Coruja que continua. Ah, sua rádio do seu jeito. Oh! Au, au!

0: Muito bem, senhoras e senhores. Meia-noite 57, domingão, dia 4 de outubro de 2026. Você tá curtindo aqui o nosso Band Coruja, muito obrigado aí pelo seu carinho. Onde quer que você esteja, aquele nosso abraço fervoroso, aquele nosso abraço bem agarradinho, aquele abraço bem totoso em você que está junto com a gente aqui, beleza? A gente segue aqui até as 5 da manhã. Você é nosso convidado, nossa convidada? É o meu parceiro, minha parceira, que vai apresentar o programa junto comigo. Lógico, você vai mandando a sua mensagem através do nosso WhatsApp 11 999919197. Daqui a pouco também eu libero o telefone. O número do telefone pra você ligar aqui e participar ao vivo é 11 37 43 1313. Estamos em um dilema aqui. É, nosso querido Maílton sempre tem conflitos de identidade. Nosso querido Maílton sempre tem conflitos com relacionamento. Ele tem problemas pessoais, problemas completamente distintos. E aí ele sempre pede conselho pra gente aqui. O Band Coruja, como é o berço do conselho, nós temos aqui bons conselheiros aqui, conselheiros da vida mesmo. É, conselheiros experientes da vida. Sim, e o Maílton precisa dessa força. E a gente tá nesse dilema. A gente liga pra ele ou não liga? Qual é a história do Maílton? Ele está muito triste neste momento, porque ele comprou um telefone muito caro e comprou um iPhone. Foi dar pra namorada dele aceitou e terminou. E agora a gente vai ligar pra ele. Vamos ligar pra ele, muito bem. Agora a gente vai ajudá-lo. Eu quero você que é bom com as palavras, você que se importa com o nosso amiguinho, eu quero que você traga aqui. Cadê? Peraí, eu acho que vou errar aqui, peraí. Peraí, eu não consigo falar e apertar. Vocês conseguem falar e apertar mesmo? Peraí. Caraca, eu acho que tô ficando seco, rapaz. Consegui enxergar mais o número aqui, velho. Pequenininho. Vamos ver. Atende aí, Maílton.
1: E aí, Zefinho?
0: Tudo bem, meu querido?
1: Bem, não tá, né?
0: Não, gente, tadinho, é o seguinte, Maílton, coitado, Maílton precisa da nossa força aqui, pô. Maílton precisa da nossa força. Você tá bem agora? Você tá trabalhando agora ou tá de boa em casa?
1: Tô trabalhando, tô de plantão hoje.
0: Você sumiu, hein, ô Maílton? Você sumiu, hein, cara?
1: É porque eu tô trabalhando em dois, hoje eu tô na garagem, amanhã eu tô no hospital, aí lá no hospital é embaçado.
0: É, no hospital, qual hospital que você trabalha?
1: Santa Major, ali no Butantã, perto da FM.
0: Ah, é perto mesmo? Olha só. E aí você é segurança. Você faz a segurança de hospital?
1: Sim, também.
0: É mesmo, cara? E lá você é sério? Lá você fica sério?
1: Lá é foda, Feito, tá? Porque lá todo dia morre dois primos.
0: Sério, cara?
1: Aí você trabalha todo desanimado, bicho. A família sofrendo lá é...
0: Putz, cara. Pô, mas...
1: Todo dia.
0: Putz, cara. Sério, velho?
1: Foram os entubados, né, que tá lá, né?
0: Putz, cara, putz, velho.
1: É só velhinho, pô.
0: Eu falei que a gente podia trazer histórias tristes, se o pessoal se interessa, mas nossa senhora. Obrigado, porque, nossa senhora. Muito legal, viu, você trazer assuntos assim pro nosso programa, assim. Fernando, desliga ele, Fernando. Não, calma. O Maílton precisa da nossa ajuda. Ô, Maílton, você tá morando sozinho hoje em dia, não?
1: Graças a Deus.
0: Tá, não, mas você não tava, da última vez você tava todo apaixonado, não sei o quê, que estou apaixonado, ela é a minha mulher, a minha vida. O que que aconteceu, rapaz?
1: Eu vou falar uma coisa pra você, de verdade, vou ser sincero. Eu nunca imaginei, na minha vida, eu pegar uma mulher daquela.
0: Mas o que aconteceu, cara?
1: Oxi, a mulher, me apaixonei pra mulher, fiquei doido, e aí deu uma
0: Não, peraí, calma aí. Você conheceu ela onde?
1: No trabalho.
0: Você conheceu ela no trabalho?
1: É.
0: É mesmo, ela ficava dando moral?
1: Oxi.
0: É mesmo, mas... Ó, o Maílton ligeiro, rapaz. Oxi. É. Você conheceu ela no trabalho?
1: Ó, meu filho, vou te mandar a foto aí, mas não divulga essa foto pra ninguém.
0: Não, mas manda aí, manda pra nós agora, vamos ver aqui como é que é. Não, agora você não tá mandando nada. Não, quero ver, agora eu quero. Ó, mandou. Rapaz, é o Maílton. Ah, tá cara de feliz. Ele mandou uma foto. É no espelho, né? O espelho, ela. E ela tá com um shortinho aqui. Shortinho curto. Tá com shortinho curto. É, uma blusinha bem decotada. Batom. Ó, batonzão forte, hein? Olha lá, hein? E o Mailton atrás, abraçando na cinturinha. A cara do Mailton. Ai, cara. Então você conheceu. Essa daí é a mulher.
1: É a mesma da foto de baixo aí, ó.
0: Ah, você mandou outra foto. Peraí, deixa eu ver a outra foto aqui. Peraí, deixa eu ver a outra foto. Oh, olha a outra foto. Caramba, tá tatuada ela. Caramba, mas bonitona, bonitona, cara. Olha aí. Agora você, eu já não posso dizer tudo isso. Agora você, o Mailton, a cara do Mailton aqui, ó. O Mailton todo cara de apaixonado, olha só que beleza. Bonitona ela, hein, Mailton? Parabéns. Como é que você convenceu essa mulher a sair contigo, rapaz?
1: Eu tenho meus papos, Feitinho.
0: Você tem os papos, o negócio é os papos.
1: É.
0: Entendi, entendi.
1: Eu e aí, meus papos, a mulher caiu.
0: É mesmo? Você jogou a rede, ela caiu? É mesmo?
1: Com certeza.
0: Entendi. Ah, e deixa eu ver. Eu tô vendo aqui uma das fotos que ela tira foto no espelho. E eu tô vendo aqui o celular dela, é um celular novo.
1: É um iPhone.
0: É um iPhone esse celular, hein?
1: É o 17.
0: Caraca,
1: é o 17.
0: Velho. Deixa eu ver quanto que tá esse daqui. Pera aí, deixa eu ver quanto que tá.
1: Foi 8.800.
0: Não, pera aí, não acredito. Qual que é que você comprou?
1: Eu comprei foi 8.800.
0: Qual que você comprou?
1: O 17, pô.
0: Deixa eu ver aqui. Deixa eu ver se é isso. Quanto você pagou?
1: 8.800, alguma coisa assim.
0: 8.200. Caraca,
1: não,
0: olha.
1: Mas peraí. É. Esse que eu comprei é o branco. O branco é mais caro.
0: O branco é mais caro, velho.
1: É.
0: Entendi. Aí você foi lá, comprou. E aí mandou embrulha pra presente. Embrulha pra presente. Embrulha pra presente. Embrulhou pra presente.
1: A mulher falou: ah, não tá dando mais.
0: Não, aí você deu pra ela quando? Quando que você deu? Aniversário dela, do nada?
1: Não, eu dei em julho.
0: Você deu em julho?
1: Foi em julho, foi.
0: O, junho ou julho? Julho no Dia dos Namorados? Julho. Ah, foi julho. Pô, então foi fora de época, assim, do nada que você deu pra ela.
1: Não, é que o dela quebrou, fui e dei o iPhone.
0: Aí você foi lá com boa intenção, falou, pô, vou comprar um iPhone e conquistar o coraçãozinho da gata.
1: Pô, eu achei que eu ia conquistar, né?
0: Entendi. Aí você pagou em quantas vezes?
1: 10 vezes. Eu não vou dar 8.000 à vista, né, Pedro?
0: É, né, cara? É, mesmo se tivesse, né? Mesmo se tivesse.
1: Eu não dava.
0: Não, não dá. Eu também não, não, não. Não, não dá pra pagar à vista. Não.
1: Pô, ficou prejuízo agora. 10 parcelas de 864.
0: Você deu pra ela em julho?
1: Em julho. Já paguei duas?
0: Já pagou duas. E quando que ela terminou com você?
1: Já tem uns 10, 15 dias já.
0: Cara, e foi ela que terminou?
1: A última vez que eu falei com ela foi dia 14.
0: Foi dia 14? Pô, então faz tempo mesmo, cara. Faz tempo mesmo, pô. Você falou com ela e no dia 14 na segunda-feira.
1: Tava aparecendo a foto da mulher, agora ela me bloqueou.
0: Ah, ela te bloqueou, cara? Bloqueou. Sério, cara? Mas o que que ela falou? O que que aconteceu? Você deve ter sacaneado, você deve ter feito alguma coisa.
1: Na verdade foi assim, ó. Eu tenho um tablet da Samsung.
0: É.
1: E eu deixava lá pro filho dela brincar.
0: É.
1: E aí eu tinha essa porra de Facebook, sabe?
0: É.
1: Aí apareciam uns grupos lá de namoro, eu sem querer ia lá e...
0: Ah, você sem querer. Você sem querer ia lá, sem querer.
1: Ia lá colocar na foto das meninas lindas lá, e aí eu não sabia que o meu e-mail tava vinculado no tablet.
0: Ai, cara, que vacilo. Entendi, você ficava... Você tava nos grupos de namoro, essas coisas?
1: É. E aí
0: a galera ficava postando foto?
1: Lá, colocava linda.
0: Porque, entendi, aí, entendi. Você baixava porque tava no seu WhatsApp, então automaticamente baixava.
1: Não, no meu WhatsApp não, Face. Foi no meu Face.
0: Ah, no seu Face?
1: É. Aí eu não sabia que chegava a notificação lá no tablet.
0: E aí?
1: Aí quando foi um dia, eu tava de plantão no hospital, ela foi e mandou, você é um vagabundo, você não sei o quê.
0: Putz!
1: É assim que você quer coisa séria comigo, aqui mandou as fotos das quengas, tudo que eu...
0: Que
1: mandava uns print tudo da que eu coloquei linda, maravilhosa, na foto das meninas.
0: Caramba, rapaz! Sério, cara?
1: Foi verdade mesmo, cara. Ela mandou os prints.
0: E aí você não tentou trocar ideia? Não, mas não é o que você tá pensando, não tentou?
1: Tentei, mas ela falou, não, você é vagabundo, você é isso, você é aquilo. Aí não teve jeito. A casa caiu.
0: Não, eu acho o seguinte. Eu acho que a gente pode te ajudar. Pessoal,
1: não. Ligar pra ela não,
0: Pessoal, vocês querem que eu ligue pra ela, pessoal?
1: Não.
0: A gente liga, pô. Qual o problema? Não, vamos conseguir. Não, a gente consegue. A gente troca ideia. A gente troca ideia com ela. Fala, pô, Maílton, aqui da Band FM, pô. Band FM tá aqui, ó.
1: Não, deixa quieto.
0: A rádio está torcendo para vocês.
1: Não, deixa quieto, porque tem um pessoal aí que conhece ela, e daqui a pouco vai descobrir, daqui a pouco descobre o Instagram.
0: Ela é conhecida. Você
1: sabe o que acontece, né?
0: Ela é conhecida pela galera, é?
1: Tem uns caras que conhecem ela, e daqui a pouco descobre, solta a bomba.
0: É mesmo?
1: Então, talvez foi isso que aconteceu, viu?
0: É, o pessoal conhece ela, então! Qual que é o nome dela?
1: Não! Puta
0: doido! Ô Maíta, a gente vai te ajudar, você não confia na gente?
1: Não.
0: Deixa eu ver o que a galera tem a dizer aqui, peraí.
2: Maíta é foda, primeira mina lá, enrolou ele e meteu o pé no rabo dele. Agora ele vai me dar um iPhone e toma o segundo pé no rabo.
0: Então, cara. Pô, deixa, o que que é, Robertinho? O Robertinho gosta do caos, olha.
3: Eu não acredito! Esse corno merece, hein, Maílton? É fácil não, hein? Vai lembrar dessa rapariga por mais 3 anos!
0: Vai ficar 3 anos pensando na mulher.
3: Foi mal, eu não mandei áudio.
0: Caramba.
3: Porque eu tava fazendo uma viagem. Uma
0: não.
3: Viagem comprida.
0: E a mulher era bonita, mulher bonita, cara. Mulher bonita. Ó, tem até a participação feminina aqui, vamos ouvir.
4: Bom, se ela estiver escutando essa conversa desde o começo, ela sabe quem é e que é dela que está falando. Eu, se eu fosse ela, eu já descarregava logo uns 500 mil volts.
0: Nossa.
4: De trovão na cabeça desse homem.
0: Meu
4: de
0: Deus
4: verdade.
0: Do céu, cara.
1: Eu a mulher tá falando pra você tá com ovo na boca, Fê, ninguém entendeu nada.
0: Então. Ó, tem uma solução pra você aqui, deixa eu ver o que que é essa solução aqui.
5: Ô, Maílton, passa o Instagram dela pra nós.
0: Eu também acho. Eu acho que deveria passar. Eu acho que deveria passar.
1: Nunca.
0: Pô, Maílton, mas eu gostei da foto que você mandou aqui. Você tá com uma cara de apaixonado, Maílton.
1: Mas eu sofro, viu, Fê?
0: É mesmo, cara?
1: Esse dia eu mandei um buquê de flores pra ela.
0: Mentira.
1: Mandei, mas eu mandei a Folha de Futuro entregar lá, né?
0: E quanto que você pagou no buquê? Deixa eu ver quanto que é o buquê aqui.
1: O buquê de flores que eu comprei...
0: Buquê de flores.
1: Vinha um ursinho, vinha uma bolsa e um negócio de flores. Foi R$280.
0: Puta, cara, Você pagou em quantas vezes, Maílton?
1: Não, eu paguei uma vez só.
0: Pagou à vista. Pagou 280 pau.
1: É, não precisa parcelar, não. Passa no cartão de crédito, paga mês que vem.
0: Mas você entregou ou você mandou entregar?
1: Não, mandei, foi o que eu tô entregando. Ela não queria receber. A minha falou, não. Ela perguntou, foi Maílton que mandou? A minha, não conheço nem quem é esse rapaz. Aí depois ela mandou uma mensagem, falou, foi você que mandou, não ia receber. Eu falei, foi eu que mandei. Aí depois ela foi e bloqueou.
0: Bloqueou, cara?
1: É, mas não tem nada, não.
0: Se vem,
1: eu mando outro.
0: Tá bom. Daqui a pouco, ó, então na próxima vez a gente quer saber os próximos capítulos.
1: Não, vai dar certo.
0: Agora,
1: eu fico besta, sabe o que é? Sabe o que eu sou? Eu sou um besta mesmo.
0: Não, mas isso a gente sabe, isso aí a gente já tá ligado.
1: Eu fico sofrendo por uma mulher com 3 filhos, pelo amor de Deus.
0: Ela tem 3 filhos?
1: É.
0: 3 filhos?
1: Nem parece, né?
0: Não parece mesmo.
1: Tem 3 filhos.
0: Caramba.
1: Eu fico sofrendo com uma mulher de 3 filhos. Você nunca tem condição de arrumar uma mulher com um filho só.
0: Com um filho só, né? Então. Mas, você agora...
1: Quando a mulher dá chá no cara, não tem jeito não, pô.
0: Não, mas agora você vai achar outra pessoa no seu trabalho.
1: Não, já tô conversando com outra já.
0: Olha lá, é mesmo, cara?
1: Já tô conversando com aí, agora vai dar certo.
0: Essa outra é da onde?
1: É daqui de perto.
0: Ah, é de perto aí. É mais fácil, hein?
1: Não, já saiu.
0: Ah, menino, esse daí é rápido, hein? Esse
1: já
0: é ligeiro.
1: Uma.
0: É aí, ó. Esse é ligeiro. Então tá.
1: Mas... os próximos capítulos você vai saber.
0: Pronto, pronto, combinado.
1: Quando você vai estar aí agora?
0: Ah, eu não sei, no próximo final de semana eu acho que eu vou estar aqui.
1: Não,
0: próximo...
1: vai te falar, daqui até lá tem muita coisa pra falar.
0: É, daqui até lá tem uma vida, tem uma vida. Mas é tão bom falar com você, é bom saber que você tá bem, hein?
1: Como é que tá a família, a filha, tá bem?
0: Tá tudo tranquilo, graças a Deus, filhinha 4 anos, feliz, tá curtindo,
1: é
0: com energia,
1: pra
0: pentelha pra caramba, gritando, tá pulando, fazendo birra pra caramba, mas tudo bem, faz parte, né, cara, é uma fase.
1: Tá bom demais. Fefinho, muito obrigado pelo espaço aí mais uma vez,
0: viu? Valeu, meu querido, um abraço aí, viu?
1: Eu esses cornos pra ele tomar conta da vida dele.
0: Até lá tem uma vida, tem uma vida. Maeto, bom falar com você, é bom saber que você tá bem, hein?
1: Como é que tá a família, a filha, tá bem?
0: Tá tudo tranquilo, graças a Deus, filhinha 4 anos, feliz,
1: tá
0: curtindo,
1: é
0: com energia,
1: pra
0: pentelha pra caramba, gritando, tá pulando, fazendo birra pra caramba, mas tudo bem, faz parte, né, cara? É uma fase.
1: Tá bom demais. Fefinho, muito obrigado pelo espaço aí mais uma

0: Muito bem, senhoras e senhores. Ah, o pessoal tá mandando mensagem. Vocês gostam do caos, né? Vocês gostam do caos. É. Vocês gostam, né? Ô, Fernando, com a foto você pode descobrir o Instagram no mecanismo de busca. Ah, é? Como é que eu falo? Não, vamos descobrir o. Agora então, peraí. Fernando, você pode descobrir. Você tem a foto dela aí. Você pode descobrir o Instagram dela com o mecanismo de busca do Instagram. Vamos buscar. Como é que eu faço? E vocês sabem? Eu vou achar agora o Instagram dela. Eu vou achar agora. Cadê o Instagram? Vocês sabem como é que funciona? O final do telefone 426. É um telefone de fora do Brasil esse daí, né? Você tá fora do Brasil, né? 426 aqui. O Iô, não sei o seu nome. Mas como é que funciona isso daí, esse mecanismo aí? Como é que eu faço pra achar a pessoa?
1: Vamos!
0: Como é que eu faço?
1: Fernando, já salva essa foto pra ele não apagar, Fernando.
0: Não, já tá salvo aqui, já tá salva. Peraí.
2: Ô, Fefo, bom dia, Danilo Prestama. Ô, Mailton, já vai guardando dinheiro já, viu, trouxa? Já vai guardando dinheiro pra você comprar mais um presente pra essa outra aí, que seu
0: isso?
2: Otário.
0: Que isso, cara? Ó, você tá muito bravinho, você tá muito ofensivo. Não é assim, não, pô. Não é esse clima. O cara tá muito ofensivo. Calma, não precisa ficar tão bravo assim. Como é que eu faço pra descobrir o Insta dela, hein?
3: Fernandão, procura pelo Google Lens, pô. Só você pôr a foto lá no Google Lens que ele aparece.
0: Deixa eu ver aqui. É que tem a foto do... Tem a foto... Deixa eu ver aqui. Peraí, deixa eu ver. Mas dá mesmo, será, cara? Deixa eu ver aqui, peraí. Como é que funciona aqui, cara? Cara, Google Lens, velho. Google Lens é aquele quadradinho, né? Cadê? É o quadradinho que tem na busca, não é isso? Deixa eu ver aqui. Cadê a foto dele? Eu salvei a foto dele, porque eu tenho certeza que ele vai apagar. Mas eu já salvei a foto dele. E aqui tem... Aqui, ó. Pronto. Abri. Agora deixa eu fazer aqui, deixa eu fazer a busca do Google, aqui, ó, com o Google Lens, não é isso? Deixa eu ver. O problema é que tá o Mailton aqui na foto também, vai sair ele e ela. E aí eu cliquei aqui, ué, apareceu a cara do Mailton e o Animalia. Eu não sei porque é o zoológico Animalia. Acho que não reconheceu. Não, pera aí, deixa eu colocar aqui de novo. Só no rosto dela agora, peraí, só no rosto dela. Vamos ver se funciona. Cara, pegou o decote dela aqui, não, peraí. Não. Pronto, deixa eu ver se eu acho. Olha, eu achei, será? Caramba, pior que... Deixa eu ver. Tem um monte de mulher igual a ela aqui, peraí, deixa eu ver se eu acho. Deixa eu ver se eu acho. Será? Cadê? Vamos ver. Não dá, cara, não dá. Pô, mas de fato, você encontra... Não sabia desse mecanismo. Encontra um monte de mulher, assim, bem parecida com ela, mas não é ela, não. Deixa eu ver a outra foto. Ela mandou... O Mailton mandou duas. Aqui, essa aqui eu acho que vai reconhecer. Vamos ver. Não que eu queira... Não, imagina. Eu quero o caos, imagina. Pera aí. Vamos ver. Vamos ver se eu consigo achar. Não consigo, gente. Não consigo achar. Não dá.

0: pra achar, não dá, cara, não deu. Não deu. Não consegui. Achei que poderia, mas não deu certo. Vocês também não sabem nada, hein?
1: Tira o print só do rosto dela, do corpo. Tira ele da foto, no print, e coloca lá no Google Lens.
0: Não, mas eu fiz isso, não deu certo.
2: Ô, Fevo, a gente já tinha o paga-lanche, né? Agora temos o paga-iPhone. Se lascou, seu trouxa.
0: Não, eu vou te falar uma coisa, paga-lanche é tranquilo perto do iPhone, cara. Não é? Caramba, rapaz.
3: Ô, Fefo, boa noite. Rapaz, primeiramente, esse Maílton é um boi de marca maior, hein? Segundo lugar, aquele trouxa lá no começo do programa que falou que Fefo, hoje eu vou dormir. É um idiota, rapaz. Você é o melhor locutor do...
0: Oh, obrigado.
3: Do Band Coruja.
0: Obrigado.
3: Quer dizer, o melhor não, o segundo melhor, né?
0: Quem é o primeiro?
3: Eu só gosto de ver com você. Não, quer dizer, esse é o primeiro melhor. Porque você é o segundo melhor. Porque não, o primeiro melhor saiu, então você agora é o segundo melhor.
0: Entendi, tá bom.
3: O primeiro maior era o Bragaço, Marcos Braga. Que eu saiu. Mais gostava, né?
0: Saiu, é. E a saudade dele, né? Ô, Fefo, mano, não faz isso. O Maílton tá desesperado. Oi.
4: Ô, Maílton, essa hora aí, ela tá sentando em outro, viu?
0: Ô, louco! Calma, cara! Calma! Ô, Fernando, não faz isso, pelo amor de Deus. Tá desesperado. Oi.
5: É, rapaziada, chegou a informação aqui pra mim, ó, que esse Maílton aí, o apelido dele era Aladim. Teve uma mulher que ele mobiliou a casa toda, moço. Aí a mulher foi embora, levou tudo, deixou só o tapete, aí botaram o apelido dele de Aladim.
3: Ô, Fefo, desculpa aí, Fefo, eu me confundi, né? Eu quis dizer que você é o melhor locutor do Band Coruja. Que eu gostava de você e do Marcos Braga, mas eu gostava mais do Marcos Braga, mas eu gostava de vocês dois. E aí, como o Marcos Braga saiu, agora você é o melhor, o número um. Entendeu? Agora acho que ficou mais claro, né?
0: Calma, o Laércio, tá tudo certo, tá tudo. A gente já entendeu, muito obrigado. Palma. Ó, gente, ó, entendemos. A gente entendeu. Obrigado, a gente entendeu. Ó, se eu não entender, qualquer coisa eu te pergunto. Tá bom? Obrigado.
6: Ô, Fernando. Oi. O Maílton tem que dar graças a Deus que essa mulher saiu fora. Porque tá chegando em janeiro aí, 3 filhos, ia ter o material escolar que ele ia pagar, né? Que agora ele ia ser o pai. Material escolar tá chegando já.
0: É verdade, Maílton, é verdade. Nesse ponto ele tá certo. Você tem que pensar no lado positivo, né? Você tem que pensar no copo meio cheio, né? Material escolar tá caro pra caramba, né? E são 3 materiais, são 3 kits, né? É, cara, e o uniforme também é caro, né? Camisetinha pra todo mundo e tal. Que a criança não pode ser sem o uniforme novinho, né? É, tem que ir com uniforme novo, né? Então, ó, tem uniforme, tem material, tem a mochila, tem que comprar, se comprar mochila nova pra um, tem que comprar pros 3 também, né? É, rapaz. O Maílton tá desesperado. Ó aqui as mensagens. Por favor, Fernando, não faça isso, mano. Você vai me prejudicar. Isso pode dar delegacia. Tô falando sério, de verdade. Tá bom, parou. Tá bom. A gente já tentou achar o contato, mas não achamos, Maílton. Tá bom. A gente não vai mais tentar. Pode ficar tranquilo, Maílton. Pessoal, e agora? Como é que eu faço pra descobrir?
7: Fernando, que é o Zé Cafetão do Rio de Janeiro.
0: E aí,
7: cara? Boa noite, Coruja. Bota aí no Face Check ID. Bota a foto dela aí nesse aplicativo aí. Baixa esse aplicativo, Face Check ID. Vai achar a rede social dela com o rosto dela.
0: Pera aí, deixa eu ver. Pera aí. Qual é o endereço? Deixa eu ver de novo.
7: Fernando, que é o Zé Cafetão do Rio de Janeiro. Boa noite, Band Coruja. Bota aí no Face Check ID.
0: Isso.
7: Bota a foto dela aí nesse aplicativo aí. Baixa esse aplicativo, Face Check ID. vai achar a rede social dela com o rosto dela.
0: Olha aqui, ó, facecheck.id. Encontre pessoas online por foto. Solte a foto da pessoa que você encontrar. Ai, vou tentar! Peraí, vamos lá. Eu... procurar na internet pelo rosto. Clique no botão procurar para enviar uma foto da pessoa. Tá, então cadê? Procurar. Aqui. Vamos ver. Eu vou achar, hein? Eu vou achar. Cadê? Deixa eu ver onde eu salvei a foto dela. Peraí que eu tô achando aqui a foto dela. Peraí. Eu acho que aqui achei. Vamos ver. Procurar na internet pelo rosto. Clique em OK. Vamos ver. Você termos de uso e isenção de responsabilidade. Eu entendo, concordo com os termos. Vamos ver. Eu concordo. Cadê? Concordo, concordar e procurar. Tá procurando, gente. Tá procurando. Vamos ver. Peraí. Vamos ver se acha. Olha lá, tá procurando. 9%. 12%, 15%, 25%. Olha, vai achar ou não vai achar? Será que vai ou será que não vai? Ai, 50%. Eu acho que vai achar, hein? Eu acho que agora acha. Atenção, senhoras e senhores. Será que achou? Realização completada. Não, é completa. Realização completa. Clique aqui para descobrir. Atenção, senhoras e senhores. Será que a gente achou? Achou! Eu achei, hein? Achei! Não, peraí, eu achei. E agora o que eu faço? Agora eu achei, hein? Eu achei o perfil dela. Não, peraí, agora a gente vai ter... O Maílton, a gente vai ter que negociar agora. Não, peraí, eu achei. Muito bem. Caramba, eu achei a foto dela, hein? Olha, eu tenho aqui o arroba, tem tudo. Olha. É, arroba começa com R. Olha lá. Cadê o Maílton? Vamos ver, Maílton. Vamos negociar.
8: Não divulga essa foto do Instagram dessa menina, não, porque se essa menina vai lá e dá queixo, é dor de cabeça.
0: Não, eu achei. Não, pera aí, vamos negociar. Olha, Maílton, eu achei aqui, cara. E agora? Olha,
8: se esses caras acharem o Instagram dessa mulher e falar alguma coisa, essa mulher. Vou fazer ir pra delegacia, meter processo lá, tu vai sobrar pra tu também.
0: Não vai sobrar pra ninguém, eu não sei.
8: É melhor tu desistir desse negócio.
0: Eu não sei de nada. Não tô sabendo de nada. Tô fazendo o que o pessoal tá falando pra eu fazer aqui. Tô fazendo o que o pessoal mandou fazer aqui.
9: Oi. Ele falou que provavelmente tem um pessoal no programa que conhece ela. É. Pode ter certeza que ela deve ser ouvinte do programa.
0: Não, ela é ouvinte.
9: Ela deve ter ouvido falar muito dessa história dele. Falou, opa, estourei. Vou ganhar um iPhone num cara desse e se bobear de quebrada ainda vou levar uma pensão socioafetiva. Agora que terminou com ele, tem 14 dias, daqui a pouco chega pra ele a notificação judicial pra ele comparecer na audiência, vai ter que pagar a pensão socioafetiva dos três meninos ainda.
0: Pensãozinha. Ô, Fernando, como é que é? Material de escolar é o de menos. Árvore da montanha. Oi, fala aí.
10: Ô, Fê, fala que esse Maílton aí, que ela é minha prima. O detalhe não contou, né? Ele comprou o celular, mas foi no cartão dela. E já atrasou uma já. Por isso que abloqueou ele.
0: Fala mesmo, mais próximo do microfone. A gente não entendeu muito bem.
11: Fefo, pelo amor de Deus, passe esse arroba, pelo amor de Deus, Fefo. Eu preciso entrar em contato com essa mulher.
0: Você gosta, né? Você gosta do caos, né? O senhor é um amante do caos, não é?
12: Ô, Fernando, boa madrugada.
0: Fala aí.
12: Cara, depois se você conseguir aí, faz um vídeo explicativo aí pra nós aí, pô. Deixa no Instagram aí que eu quero descobrir também. Um abraço. Passa o Instagram dela aí, ô Fernando, que eu quero mandar foto da piroca pra ela.
0: Que é isso? Que é isso? Que é isso, cara? Como assim? Não, pera aí. Não, pera aí. Calma! Caramba! Oi,
13: Marcelinho,
0: fala aí.
13: Seu corno, você não tem moral pra zoar o Maiuto, não. Seu paga-lanche. Paga-lanche mendigo. Paga um lanche pra mulher e fica jogando na cara dela. Seu safado.
0: Mas o Marcelinho nem tá aqui. Ele nem falou nada, ele nem apareceu. Você tá muito louco, você que tá louco. Ele nem apareceu aqui, o rapaz. Oh, meu Deus, os caras estão chegando, os caras que nem estão escutando. Vocês estão loucos.
14: Ó, eu troco o arroba dessa mulher aí por um real de Big Big e um quilo de carne de sol aqui da Bahia, viu?
15: Esse galho tem um broto, aqui broto, quero um broto. Ai, ai.
16: Bom dia.
17: Bom dia.
16: A todas, a todos, a todes, a todes, Nescau, Nesquik. Bom dia a ele, a ela, Asterix, Obelix, Dick, Wink, Lala, Poteletubes. Bom dia aos binários, aos não binários, centenários, bilionários. Bom dia aos LGBT, SBT, CPC, SPC, só para contrariar. Bom dia aos simpatizantes, aos amantes, aos hidrantes fertilizantes. Bom dia às outras, ao outros, os outros, o 2, o 3, 4, 5, 6, 7, 8, tá na hora de molhar o biscoito. Bom dia a vocês. Eu vim aqui para dizer que eu até esqueci o que eu iria dizer.
0: Ah, vai. Ah, pelo amor de Deus, João. Ah, pelo amor de Deus.
15: Ai, ai, ai, chamou de ninho. O ninho da folha.
0: Ai, cara. Cadê aqui?
15: A árvore da montanha.
0: Oi, fala aí. Boa madrugada, tudo certo? Diga.
18: Boa noite, Pedrão. Aqui é o
0: Pedrão. Torto, Pedrão.
18: Andava. Manda um salve pra nós.
0: Pedrão. Tá sabendo.
18: Tá online.
0: Tá sabendo legal.
19: Fefo, posta só a foto que ele mandou pra você no seu. Da sua rede social. Aí os caras vai lá, pega e pesquisa por eles mesmo. Aí você não vai responder processo de nada.
0: Ai, aí, ó, tá vendo? É verdade. Aí, ó, tem esse. Tá vendo? Pronto. Tá resolvido. É a manobra, né? Aí, ó.
15: Esse ovo tem um. O pássaro do ovo do ninho, ninho da folha, folha do broto, broto do.
13: Se ele não tá, eu quero que se lasque, mas eu já tô xingando ele, veio ele na minha mente.
0: Ah, entendi.
18: Salve, Fefo,
0: salve.
18: Aqui é o Puta que de Alvê Andava, manda um salve pra nós aqui, Mestre Nativa Online, chama.
0: Valeu, meu querido, valeu. Muito bem. Quer falar com a gente ao vivo aqui? Quer ligar aqui na Band? 11-37-43-1313. Liga aí. 11-37-43-1313 é o número do telefone pra você falar ao vivo com a gente.
20: Não vai nessa não, Fefo. Os caras vão levantar. Vão levantar quem fez a primeira postagem, tanto quem fez a primeira postagem, quem compartilhou é culpado, viu? Irã Duarte, um abraço.
0: Aí, ó, tá vendo? Vocês estão querendo me arranjar problema, tá vendo? Vocês estão querendo me arranjar problema.
21: Oxe, que esse Marcelinho Uber tá falando aí também?
0: Que Marcelinho
21: Uber? Paga-lanche. Pagou lanche pra Palestrina e não arrumou foi nada.
0: Não, mas ele nem tá aqui, ele nem tá ouvindo o programa hoje, pô. Vocês estão muito loucos. Alô, Band Coruja.
22: Ô, Fefo.
0: Quem é?
22: É o Laércio, Fefo.
0: Ô, meu querido, como é que vai?
22: Eu pensei que você não ia atender, não, hein?
0: Não, atendemos.
22: Eu vou dar o rádio aqui, que eu tô dentro do carro, parado na porta do meu condomínio.
0: Putz.
22: Tem um carro de lixo aqui, tirando o lixo aqui da casinha, rapaz. Ah. 10 minutos aqui, eu tô de castigo aqui, sem poder entrar.
0: Ah, tô ligado. O cara do caminhão de lixo, ele quando para na frente aí, demora, né?
22: Demora, bicho.
0: É, comigo também. Aqui. Mas tem que ter paciência, né?
22: Ô, Fê, deixa eu falar uma coisa pra você. Vou levantar a sua bola agora, hein?
0: É.
22: Eu não escuto boi de coruja, cara, mas quando é você, eu escuto.
0: Olha aí, cara, olha aí, ó. Obrigado aí, viu? Valeu.
22: O que eu falei pra você é verdade, cara. Eu gosto pra caramba.
0: Pô, obrigado.
22: É um cara diferenciado.
0: Pô, valeu, valeu. Obrigado.
22: E eu acho que o Bande Coruja tem a sua cara, cara.
0: Pô, obrigado.
22: Diferente quando é você.
0: Não sei se isso é um elogio também, viu? Não... O Bande Coruja tem a sua cara. Eu não sei se isso é um elogio, tá? Mas muito obrigado, muito obrigado.
22: Não,
0: mas
22: você manda bem demais.
0: Pô, valeu, coruja, valeu. Mas me diz uma coisa, você tá voltando da onde?
22: Eu tô trabalhando, cara. Eu tava trabalhando, né?
0: Você faz o quê?
22: Aplicativo.
0: Você faz aplicativo à noite?
22: Isso, eu faço até umas 3, 4 horas da manhã todo dia.
0: Entendi, é quando acontece o fervo mesmo, né?
22: É. Eu falo que eu gosto de trabalhar até umas 3, 4 horas,
0: é.
22: Porque até esse horário o pessoal tá indo pras baladas encher a cara.
0: Isso,
22: Depois desse horário o pessoal tá voltando. Aí é só bebo, mija no carro, vomita.
0: Putz,
22: e aquela desgraçada toda, aí eu não gosto não, depois desse horário.
0: É verdade, é verdade. Mas tá dando pra ganhar dinheiro com o aplicativo ou não? Tá difícil, gasolina cara, tudo caro, pô.
22: Rapaz, posso ser sincero?
0: É.
22: Não dá na mão, não dá mais não, cara.
0: É, né?
22: Isso de só pra quem realmente não tem outra opção. Eu tenho outra opção, mas é que eu preciso fazer isso por conta de que eu tenho a filhinha especial, aí fico indo em médico toda hora. Aí você arruma um trampo fixo, imagina, toda semana tem que sair pra levar a menina no médico, pra tomar medicação, fazer consulta, fazer exame. Cara, empresa nenhuma aguenta a pessoa assim, né?
0: Ah, é verdade, é verdade, é. Então, aí você tem a flexibilidade, né?
22: Nesse caso eu fico porque, assim, eu tenho a liberdade, assim, né? Pra poder estar indo e vindo, então...
0: Não, claro, legal, legal. Não, é verdade, mas tá cara a gasolina, pelo amor de Deus. Como é que faz pra ganhar dinheiro com isso, né, rapaz?
22: Ah, então. É muito caro.
0: Você coloca gasolina ou você coloca etanol?
22: Eu coloco mais etanol.
0: Etanol, tá valendo a... Qual que vale mais a pena colocar? Você fica fazendo os cálculos pra saber qual vale mais a pena?
22: Cara, no final das contas dá na mesma.
0: No final das contas dá na mesma. No final das contas a gente não tem dinheiro, né? No final das contas não dá mais nada, não sobra nada. Eu tô ligado como é que é.
22: O álcool ele é um pouquinho mais barato, só que roda menos.
0: Roda menos, é verdade.
22: A gasolina, você roda um pouquinho a mais, uma cerca de 5 km por litro a mais, só que é mais caro.
0: Seu carro é o quê? Qual motor? 1.0, 2.0, o que, que é?
22: É 1.0, é um Onix Plus.
0: Onix, então ele é mais econômico.
22: Ele é mais econômico,
0: Entendi. Então você consegue, você faz o quê? Quantos quilômetros por dia você faz?
22: Uma média de 200 a 250 quilômetros.
0: Ah, então dá o quê? Um tanque a cada dia e meio.
22: Caramba, você é bom de conta, exatamente isso.
0: Aí, ó, tá vendo? É a necessidade, um dia e meio, caramba, você roda, hein, cara?
22: Eu rodo pra caramba.
0: Caramba, que ano que é esse carro aí?
22: O meu é 2023.
0: E já tá com quantos mil quilômetros?
22: Esse aqui tá com 60 mil, Fefo. Mas, ó, eu comecei na Uber em 2018. Eu comprei, na época, um Prisma 2018, ou seja, um carro do ano. Quanto foi o ano passado, ele tava batendo 400 mil km.
0: Peraí, desliga. Ô, Michele, não precisa. Não dá pra atender o telefone aqui, Michele. A Michele tá ligando pelo WhatsApp, mas não adianta. Como é que é aqui que você falou? Desculpa.
22: Então, eu comprei um Prisma em 2018, quando eu comecei a fazer aplicativo. Quando foi o ano passado, começo do ano, ele tava batendo 400 mil quilômetros.
0: Caraca, velho, nossa senhora! Você vendeu por quanto esse carro aí?
22: Cara, eu vendi até bem, cara. Eu vendi ele 15 mil abaixo da tabela.
0: Ah, vendeu bem.
22: Eu tava por 45 na tabela e eu vendi ele por 30 mil reais.
0: Pra quem que você vendeu?
22: Eu vendi pra um cara de uma agência, mas aí eu tenho que fazer propaganda da agência, né?
0: Entendi. Aí você vendeu pra ele e sumiu, né? Porque depois ele tem... É pra não te achar depois, né? Porque, meu Deus do céu, 400 mil quilômetros, é louco. O carro tava na banguela.
22: Então. Aí começou a bater tucho de motor com essa quilometragem.
0: É lógico.
22: Aí eu fui no mecânico, o mecânico falou, cara, pra você arrumar esse motor aí, você tem que trocar tudo. Não adianta abrir e trocar só os tuchos. Aí eu falei, vou gastar quanto? Ele falou, uns 12 mil reais no mínimo.
0: É isso.
22: Entre mecânica, né, retífica, peça. Aí eu falei, não, aí não dá não, porque se fosse só os tuchos, aí beleza. Mas não era só tuxo. O carro com esse KM, ele dá muito problema, né?
0: É.
22: Um pouquinho antes tinha dado problema na válvula do ABS. Só a válvula do ABS foi R$3.500 pra trocar.
0: Fiz. Você tá aí maluco? Falei,
22: tem que me livrar dessa bomba, né?
0: Não, não dá. É, não dá.
22: Aí passei pra frente, graças a Deus. Anunciei, veio um doido interessado.
0: Veio um doidão. É aquele negócio, né, cara? É só achar o trouxa do dia. Sempre acorda um trouxa. Sempre um trouxa acorda.
22: É. Não, porque ele falou que ele disse que tinha um cliente que tava querendo esse carro, né?
0: Aí, cara, você sabe que eu tenho medo dessas histórias aí, velho? Eu tinha um carro, né? Aí eu queria vender o carro. Aí anunciei no aplicativo lá que vende e tal. E aí, cara, começou a vir uns caras do nada, assim, ó, não sei o quê, o meu cliente quer comprar o seu carro, mas aí começou com muito rolo, cara.
22: Mas tem que tomar cuidado.
0: Então, velho, vários golpes, né, cara? Então, aí eu fiquei com medo, eu falei, ah, não, deixa quieto. Aí vendi em concessionária mesmo, falei, ah, deixa quieto, vou perder um pouco, mas pelo menos tenho segurança. Eu sou o trouxa sempre, sabe? Eu sou o trouxa que acorda. Então eu tenho que evitar essas coisas, porque eu sou meio trouxão, tá ligado? Aí eu...
22: Não, mas dá medo de fazer esses negócios.
0: É, então, cara, hoje não dá pra...
22: O cara pediu pra ver o carro, aí eu já fiquei com medo, né? Aí eu falei pra ele, ó, vamos ver o carro lá no Shopping Itaquera. Lá no estacionamento, porque é muita gente, tudo, né? Aí o cara aceitou, falei, beleza, então vamos. Aí chegou lá, eu mostrei o carro, ele gostou, falou, ah, qual o defeito do carro? Falei, não, é só um carro muito rodado, roda no aplicativo, e pra mim que rodo muito durante o dia, já não tá dando mais, mas ainda, o particular ainda dá pra usar bastante, né? O carro ainda tem bastante lenha pra queimar. O cara falou, ó, eu tenho um cliente que quer esse carro, eu vou ficar com o carro. Aí eu falei, ah, beleza, então.
0: Entendi.
22: Aí fez um Pix pra mim, pagou na hora, no Pix, cara.
0: Ó, aí sim, hein? Aí sim.
22: Aí eu assinei o recibo pra ele, cara. Ele deu o recibo, ó. Ele sumiu no oco do mundo, nunca mais eu vi esse cara, cara.
0: Mas sabe o que os caras fazem? Eles fazem o Pix, aí você faz os trâmites e tal, aí depois eles meio que conseguem voltar o valor. Eu não sei como é que eles fazem. Mas dá pra você meio que voltar o valor no banco ali e tal. Como se fosse que você fez errado, sabe? Ou então ou eles mandam um recibo programado. Eles programam o pagamento, te mostra como se fosse que pagou, aí você acredita, vai lá, faz os trâmites e, na verdade, aí o cara só tira do programado e não faz o Pix, entendeu? Tem esses negócios aí.
22: Mas isso aí é Pix programado, é Pix agendado, na verdade.
0: Isso, né? Isso mesmo. Eu sou tontão, então eu caio.
22: Não, então, mas aí o cara mandou o dinheiro pra mim, e tem outra safadeza também no meio, viu?
0: Às vezes
22: o cara faz o Pix, o dinheiro cai na sua conta, você vê o dinheiro, aí o cara pede estorno pro banco.
0: Então, é isso que eu tô falando, os caras pedem estorno, aí volta o dinheiro pra lá.
22: Morca. Só que assim, na hora que o cara mandou o dinheiro pra mim, que o dinheiro caiu na minha conta, como eu já sei que tem essa safadeza, eu já peguei o dinheiro e já transferi pra outra conta.
0: Isso, ou coloca na poupança, tira da conta corrente. É isso aí, isso aí.
22: O cara mandou o dinheiro, eu já tirei na mesma hora. Por quê? Porque depois, se o dinheiro não tiver mais na conta, aí o banco não consegue estornar.
0: Verdade.
22: Aí eu fiz isso aí.
0: É verdade.
22: Aí eu fui, depois aí passei pra frente, aí eu comprei esse Prisma aqui, né? O Onix Plus, agora que eu tô com o Onix Plus, né?
0: Legal, fiz, cara. Pô, legal.
22: 2023.
0: É nóis. Pô, legal, cara. Legal. Já saiu o caminhão aí de lixo da sua frente aí, não?
22: Saiu.
0: Aê, rapaz. Agora pode ir pra casa. Agora pode ir pra casa.
22: Eu tô conversando com você no Viva Voz. Estacionei aqui. Acabei de chegar. Tô no condomínio do... Tô no estacionamento do condomínio. Acabei de parar aqui.
0: Ah, então é nóis. Meu querido. Então valeu aí o bate-papo. Valeu a conversa. Bom descanso aí, cara. A gente vai se falando. Beleza?
22: Beleza, foi um prazer falar com você.
0: Que isso, cara, valeu, velho.
22: Eu não sabia que um dia eu podia falar com você, mas
0: opa,
22: foi um prazer, viu?
0: Tamo junto, valeu, meu querido. Um abraço, hein?
22: Grande abraço pra você e toda a sua família.
0: É nóis, valeu, meu querido. Falou, valeu, gente boa, rapaz. Aí, ó. Mr. Bombastic. Lembra desse cara? 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

0: Faz tempo essa música, hein? Deixa eu ver, essa música é de quando, hein? Quando que ela foi lançada? Quando foi lançada? Vamos ver. Faz tempo essa música, hein? 1995, cara. Olha só. É. Teve de bom em 1995, hein? O que você fazia de bom nessa época? 1995 é 21 anos atrás, hein? Olha só. Caramba, rapaz. Na época do disquete. É. Pessoal mais novo não sabe o que é disquete, né? Esses dias aqui um estagiário me perguntou qual era o desenho do salvar. Quando você vai salvar no computador, não tem um disquete ali, um desenho, é um disquete. Aí ele eu falei assim, ah, é um disquete. Aí o cara perguntou, o que é o disquete? Eu falei, não, peraí, você não tá me perguntando o que é disquete. É, a molecada hoje não sabe o que é disquete, rapaz. É. 1995, aqui no Brasil, eu tô vendo aqui, nós conhecemos Mamonas Assassinas em 1995. Maior fenômeno musical do ano foi uma banda de rock cômico que cantava vestidos de super-heróis e Chapolin, vendendo mais de 3 milhões de cópias. Em 1995, olha só. É. Não, é 31 anos, né? Eu falei 25. Voltou bem pra caramba, né? É. É, 2005, 2015. É, 31 anos, não 25, é. É, eu acho que eu errei um pouco. Eu acho que eu errei um pouquinho. Fernando, era a época do MP3. É verdade, é verdade. Sim, 31 anos. É, 31 anos, Fernando. 31 anos, não, vale. Vamos fazer os cálculos. Tem gente falando que é 35 anos. Tem gente falando que é 31 anos. Vamos lá, gente, vamos lá. Vamos contar todos juntos? Vamos contar? 1995 para 2026. Quantos anos tem? Faz quantos anos que. 31, pô, pelo amor de Deus, pelo amor. 31 anos. É.
1: Tô no barzinho aqui, cara, cheirando cocaína com dois
0: travessos. Ô, pera, ô, seu animal. Não, vamos lá, calma, você tá tirando, né, irmão? Cadê aqui? Os caras gostam de tomar block, né, velho? Os caras gostam de tomar block. Tomou block. Oi.
1: Era herói, né? Vestia de herói, mas a capa nem ajudou a se salvar, né? Foi tudo pro saco. Eita, que avião é foda, hein?
0: É mesmo. Que cômicos. É. Fernando, manda aí, como é que é? Manda pra mim aí, como é que é? É, esse mês tá tranquilo, Fernando. A previsão era segunda ou terça e já caiu ontem. Ah, isso aqui ele tá falando do primeiro bloco. Agora ele falou o seguinte: manda pra mim, Fernando, que eu tento ajudar você a encontrar a foto. Não, eu já encontrei a foto, Jeff. Obrigado, viu? Muito obrigado. Oi.
2: Um abraço pra nós aí. Estamos na correria aí do ônibus coletivo aí. Da rota aí. Cuiabá, Juína. Bora. Bruno. Um abraço pra nós aí, meu patrão.
0: Aê, meu querido. Cuiabá, rapaz. Aliás, um abraço a todos da Band Cuiabá. Grande Everton Moreno, Everton Pop, a Regiane Ferreira, grande Espinha, né, doutora Michele, grande Fábio Góes, a galera lá de Band FM Cuiabá, rapaz. É. Eu tô lá também, hein? Aliás, eu vou pra Cuiabá, viu? Estarei em Cuiabá aí, passarei um pouquinho de frio aí, uma terra muito fria, é, uma região que congela, né? Cuiabá muito frio. Você que está indo para Cuiabá neste momento, você que se planeja ir para Cuiabá, leve muita blusa. Lá muito frio no momento, viu? É. Oi, Fernando, tudo bem? Tô curtindo vocês, manda um salve. Salve, meu querido! Valeu, meu guerreiro Samuel! Tá junto com a gente aqui. Obrigado pelo carinho, viu? Tamo junto.
3: Manda aquele abração aí pra... motorista de aplicativo aqui de Vitória da Conquista, na Bahia.
0: Ô, Bahia, hein, cara?
3: Estamos sempre acompanhando aí.
0: Vocês não me convidam aí?
3: Programa. Cara. E um salve aí pros motoristas aí de SP.
0: Pô, Vitória da Conquista, vocês não me convidam pra ir pra aí, pô, também? Me convida, pô, me convida. Me convida.
4: Oi. Bom dia pra todos que estão sintonizados na Band FM aí.
0: Boa, boa.
4: Bande Coruja.
0: É isso.
4: Ô, Diego, aqui é o Leandro, motorista de aplicativo aqui na Zona Oeste.
0: Certo.
4: Nesse exato momento eu estou aqui em Alphaville.
0: Boa.
4: Pegar um cliente ali.
0: Aham.
4: E colocar uma plaquinha de carga viva.
0: Carga viva.
4: E, Fefo, na boa.
0: Na boa.
4: Você é mil grau. O Diego e Canelinha é sabiá remoída.
0: Por quê?
4: Ele,
0: cara,
4: só dá prioridade pro. Vamos
0: não
4: chorar um pouquinho. Chorar! O Diego, ele só dá.
0: Não, não, gente, não fala dos outros aqui. Tem que falar na cara dele, não pra mim. Tem que falar pra ele, cara. Pra mim, não. Não é? Oxi. É, eu nem gosto de deixar o áudio inteiro pra ficar, não ficar falando do amigo aqui, pô. Fala pra ele, não tem que falar aqui agora. Mas valeu a moral, mas obrigado pela moral, viu, meu irmão? Valeu, tamo junto aí. Aqui não dá. Se liberar pra um, liberar pra todos e, pô, o lance aqui não é falar do colega, né? É nóis, pô. O Diegão é nosso parceiro. É nosso parceiro.
5: Cuiabá frio?
0: Não, Cuiabá é frio, pô.
5: Vocês vão ir pro inferno, velho. Meu Deus do céu. Ô Fernando.
0: É.
5: Fala pra esses cornos aí que quem tá falando aqui é o Robertinho de Rio Preto, motorista de aplicativo também, mas não é o Marcelinho, não, senão eles vão ficar xingando a pessoa errada.
0: Ah, é verdade.
5: Xinga a pessoa certa, pelo menos, seus cornos.
0: É verdade, é verdade. Vocês estão achando que é o Marcelinho, mas é o Robertinho. Pode crer, os caras são irmão na voz, né, velho?
1: Ô, Fernando, já tá mandando abraço aí pra todo mundo, as profissões aí. Manda um abraço aí pros meninos que trabalham aqui na biqueira também.
0: Os aviãozinhos, Os caras não prestam, né, velho?
6: Fala, Fifo, bom dia. Programa aí, como sempre, né? É. Top de linha.
0: Oh, valeu, meu irmão. Valeu, valeu.
6: Programa. Aliás, você devia vir mais esse programa aí.
0: Não vem.
6: Alô?
0: Eu tava de férias.
6: Vai, amor, todo. Vai falar. Mas parabéns, viu, cara?
0: Pô, obrigado. Valeu, valeu.
6: Aí, né? Top de linha aí. Participação imensa, galera imensa aí de AZ.
0: Ô, cara, é difícil escutar o. Ó, oh, se liga só. A rádio de fundo tá muito alta, ó.
6: Parabéns aí, de verdade mesmo aí, viu?
0: Aí atrapalha escutar. É, por isso que eu falo, baixa o som, manda áudio e depois aumenta. Sacou? Aí ajuda a gente aqui, beleza? Valeu, irmão, valeu, é nóis. Oi,
7: bom,
0: fala.
7: Amigão, bom dia.
0: Bom dia.
7: Queijo de batatais,
0: e aí,
7: interior,
0: cara,
7: de São Paulo.
0: Qual é a boa?
7: Falou, viu? Ó, ótimo programa que você apresenta, viu?
0: Pô,
7: tá
0: obrigado.
7: Bom, você, o Diegão, todo mundo aí,
0: equipe
7: da Band, a Band é tudo de bom.
0: Tudo de bom.
7: Falou, fi.
0: Valeu.
7: Oh, agora você resgatou a memória minha, em 1995. Nossa senhora, ô tempinho bom que não volta
0: bom,
7: mais.
0: Bom, tô te falando.
7: Falou, irmão.
0: Cara.
7: Band, tudo de bom.
0: Ó, eu
7: falou.
0: Vou valeu. Eu vou falar duas coisas que todos faziam em 1995 e que não fazem hoje, mas adorariam fazer. Primeira coisa, locadoras de filmes. Há quanto tempo que você não vai numa locadora, hein? Cara, eu tenho saudade disso. Eu falo, era meio perrengue, porque você tinha que sair de casa, era um evento, né? Você tinha que sair de casa, pegar o filme, depois devolver. Eu sempre tomava multa, você lembra? Você pegava na sexta o filme, você podia devolver na segunda. E pra devolver na segunda, eu tomava multa. E também se não rebobinasse a fita, também era multa, né? É, tinha que rebobinar a fita bonitinho. Isso é uma das coisas que a gente fazia em 1995. Sabe uma outra coisa que você com certeza tinha? Se você não tinha, você queria na época. Bichinhos virtuais. Vocês tiveram? Cara, eu tive o meu Tamagotchi. É o meu Tamagotchi. Ai, ele morreu. Eu fiquei tão triste. Ai, meu Tamagotchi. Ai, cara. O que mais que tinha em 1995, hein? Ah, sabe que 1995 foi a chegada do primeiro console do PlayStation. Foi o PlayStation 1 chegando aqui no Brasil em 1995. Foi um negócio muito doido. Tinha gráficos em 3D, a galera ficava doida. Nossa! Os gráficos idênticos à realidade. Se você é do mundo do videogame, você teve o PlayStation 1. Se não, jogou, pelo menos, né? 1995, a gente tava doido pra comprar o Play 1. E hoje tem Play 5, né? Inclusive Play 5 na Band, não é verdade? Você pode ganhar o Play 5 aqui na Band FM. Opa! É, rapaz! Ô, Fernando, o Atari era top, cara, mas aí você foi lá pra 1981, né? Aí você foi lá pra trás, né, cara? É.
2: Bichinhos virtuais, você esqueceu de tratar bichinho. Os bichinhos, você tá
0: bichinho
2: doido.
0: Virtual.
2: Esse é lendário,
0: hein? É, então, cara. Bichinho virtual. É. Caramba, hein, cara. Tinha o Windows também, aquele Windows 95 com o jogo da bolinha. Tinha um joguinho da bolinha muito legal na época. Era louco.
8: Oi, Fernando.
9: Foi a chegada do primeiro.
8: Aqui é o Zé Cacetão.
9: Foi o PlayStation.
8: Zé Cacetão. Rio de Janeiro. Boa noite, Band de Coruja. Em 1995, jogava minigame, tinha Tamagotchi. Meu pai tinha videocassete, ficava vendo filme. Meu falecido pai. Eu tinha Super Nintendo, tinha Master 3.
0: Ah,
8: jogava bola.
0: Você era boy, hein?
8: Jogava na rua, nadava na Bebê Tijuca. Jogava bolinha de gude, fazia cerol de pipa. Brincava de bique-esconde.
9: 1981.
8: Via seriado japonês na TV Manchete.
0: Caraca, eu também, cara. Era boa essa época, aí, né? Era boa essa época, cara. A única coisa que eu não fiz foi empinar pipa, cara. E pipa eu não manjo. Isso eu não fui muito disso. Eu fui mais jogar bola mesmo. Bola na rua. Que mais que eu fazia? Pô, batia figurinha, jogava botão, cara. Botão. Mas o meu negócio era bola. Era jogar bola na rua. Era chutar tijolo e abrir o dedo, né, cara? Você também fazia isso? É, bons tempos. Fala aí.
10: Bom dia, Fernando. Aqui é o Rogério de Curitiba.
0: E aí, tudo certo?
10: Na portaria.
0: Pô, tamo junto,
10: Curitiba,
0: legal.
10: Tá previsto nas próximas horas aí em chuva. É, em 1995 era muito bom mesmo ir nas locadoras, aquele cheirinho de café e levar fita rebobinada, hein?
0: Pois é, cara, é verdade, cara. Eu lembro quando eu aluguei Matrix, cara, mas fiquei doido. Nossa, Matrix! Cara, foi. É. Deixa eu ver quais foram as músicas de 95. Deixa eu ver. Músicas de sucesso. Em 1995, vamos ver o que tinha. Mamonas Assassinas, vira e Pelados em Santos. Aí tinha Skank, Pacato Cidadão, caramba, olha só. João Paulo e Daniel, eu me amarrei. Caramba, cara, olha só. Tempo bom, hein? É, rapaz. Oi, fala aí.
2: Você tá doido. Aquelas fitas cassete. Ficava doido pro meu tio sair de casa pra vir assistir vídeo, esses vídeos pornô antigos.
0: É, então, você tinha?
2: Ah, quem tinha que ir lá era patrão.
0: Então, é verdade, cara. É louco, é. Aquilo era ostentação, né? Se você tivesse um VHS pornô, você mostrar pros seus amigos, você virava o rei da escola, né, cara? É. Você virava o rei da escola, não era isso? É, pô, todo mundo faz o que você quer. É lógico, pra querer a fita emprestada depois, né? 1h56, esse é o nosso Band Coruja. A gente segue até as 5 da manhã. Você vai participando com a gente, vai mandando a sua mensagem, vai batendo aquele lero com a gente aqui, mandando aquele papo através do WhatsApp no 11999919197. Bora fazer um intervalo? Caramba, já passou mais uma hora aqui, hein? Vocês viram o tempo passar? Eu nem vi, hein, cara? Olha aí, que beleza. Então segue a vida até as 5 da manhã. Vai trocando ideia, vai batendo aquele papo e segura a onda aí. A gente já volta pra trocar mais ideia. Peraí.

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9: Oh, meu povo! Tamo de volta! Eita! Que beleza! Eu sou o Fernando César, seguimos até as 5, hein? Rádio do seu jeito. Muito bem.
10: Emanuele, sábado à noite, de madrugada, tinha Emanuele, eu não sei se era Bandeirantes, ou, qual é a sintonia da TV?
9: A Bandeirantes, vocês estão tudo, vocês também, hein, cara? Meu Deus do céu. Os caras não fizeram nada na infância a não ser ver Emanuele e Cine Privé. Não, aliás, Cine Privé tem hoje. Deve ter começado, não começou? Duas da manhã deve ter começado. Na tela da Band. É, começou, começou. É. Tchic, tchic. Tchic, tchic.
11: Nervoso, nervoso. Oi. Fernandão, só pra ver se eu tinha. Qual que era as meninas da Playboy em 95?
9: Vamos ver, vamos ver.
11: Pra nós ver aí qual que nós lembra que tinha. Eu tinha da Sheila Carvalho e a Sheila Mello junto. Não sei se essa é de 95. Vê aí qual que era as delicinhas dessa época.
9: Vamos ver, vamos ver. Deixa eu ver. Ó, tem aqui a capa, hein? Ah, cara, 1995 teve como grande destaque um ensaio de fotos de Adriane Galisteu. Você lembra? Essa daí eu vi. E foi polêmico, né? Porque na época ela tinha pelinhos descoloridos. E a Playboy dela, ela foi com pelinhos descoloridos e foi uma polêmica na época. Vocês lembram? É, cara. Mas ó, em janeiro teve Analice. Em fevereiro, edição de fevereiro da Playboy de 1995. Andréia Oliveira. Cara, mas não conheço nenhuma aqui. Ah, só a de agosto, né? A edição de aniversário, Adriane Galisteu. Ó, o resto eu não conheço. Aí teve Andréia Sorvetão, também teve. Teve Andréia Sorvetão. É, Andréia Sorvetão é ex-Paquita. É, teve ela também na Playboy. Caramba, rapaz, vou te falar, hein. É, bons tempos, oi.
12: Oi, Fefo.
9: Oi.
12: Bom dia.
9: Bom dia.
12: Seu lindo, seu gostoso. Essa enquete aí não tá com nada, tá?
9: O que você quer falar, então?
12: Mulheres, nada melhor que um macho atrás do outro.
9: Oi, fala aí, fala aí.
13: Fala, Fernando. Então, essa da Adriana Galisteu, em 95, foi com esse esporrinho descolorido. E de 96, ela foi com a Gillette e raspou. Cara, foi uma delícia as fotos dela raspando. Quem tinha essa Playboy era o rei do colégio.
9: Eu não sabia, ela saiu em 96 também. É mesmo? Deixa eu ver aqui. Cara, é. Adriane. Playboy. É. 1996, você falou? Vamos ver. Ah, essa aqui é de 95. Essa aqui eu tinha. Caramba, olha as fotos, caramba. Olha as fotos, rapaz. Olha, eu me lembro de todas essas. Eu vi várias vezes. Mas eu vi muitas vezes essas fotos. É, realmente, caramba, cara. Olha que beleza, hein? Que beleza. Vou te contar, hein? A gente tinha energia naquela época, né? É. Hoje, meu velho, hoje.

0: É, sou Fernando César, tá certinho. Pesquisei aqui, o Atari de 83. Aí tô pensando aqui, rapaz. Eu sou de 85, fui conhecer um. Foi, o primeiro jogo que eu vi foi um Atari. O pai comprou um Atari. É, rapaz, realmente a vaca era magrinha mesmo, Nossa Senhora. E eu joguei depois de 12 anos. Que chegou no Brasil.
1: É, não, eu tive o Atari também, mas eu não ganhei no ano de lançamento, não. Eu ganhei quando eu tinha uns 8 anos também. Eu ganhei pra. Foi de 81. Eu devo ter ganhado quase dos anos 90 ali. É, eu também não tive. Não tive cedo, não. Era caro, cara. E as fitas eram caras também, não era barato. Aliás, eu fui comprar, fui ver quanto que era um Atari esses dias aí. É caro o Atari, velho. Quer ver, ó? Ó, deixa eu ver aqui, ó. Quer ver? Ó, deixa eu ver aqui. Pra comprar um Atari. Ah, mentira. 349 um Atari? Não. Não, não é R$349. Ah, um usado, né? Pô, mas qual Atari que não vai ser usado também? Né?
2: Pois é, gatinha. Pode vir você, as suas amigas, que dá pra todas.
1: Atari novinho, mentira.
2: Calabresa.
1: Mentira. Novinho não dá pra ser.
2: Tem tudo. É.
1: Caramba. Pô, mas legal, hein? O Atari R$390 dá pra comprar, hein? Dá pra comprar. Vou comprar de Natal. Eu gostava do jogo do Polícia e Ladrão, cara, do Atari. A do Atari tinha dois que eu gostava, que os mais gostava. Era o do ladrão, que você tinha que, o da polícia, que você tinha que pegar o ladrão. E do Tarzan era legal também. Eram os dois que eu gostava. É.

0: Rapaz.
1: Oi, fala aí.
2: Alô, Fernandinho. Oh. Ótimo dia. Como está o seu domingo?
1: Tudo certo.
2: Espero que esteja tudo bem, hein? É a primeira vez que estou participando hoje, tá bom?
1: Pô, legal, cara.
2: Tô adorando a programação da Band FM.
1: Pô, obrigado.
2: Parabéns.
1: Valeu,
2: tá bom?
1: Valeu.
2: Aqui em Jaú, estou agora trabalhando. Sou guarda noturno.
1: Certo.
2: Todas as madrugadas, agora. Vou ficar na rádio Band FM.
1: Pô, legal, legal.
2: Depois eu ouvi uma outra emissora. Mas agora que eu estou no Ideia Band, saio mais dela. Forte abraço a você e todos os ouvintes.
1: Valeu.
2: Paulinho Faria, Jaú, interior de São Paulo.
1: Aí, ó, grande Paulinho, rapaz. Grande Paulinho, tá com a gente aí, pô. Guarda noturno. Tá em alerta aí, Paulinho. Tem que ficar em alerta aí, hein? Não vai se distrair não, hein, cara? Tá, ó, vai passar o ladrão aí. Você tá escutando o Band Coruja, dando risada. E o ladrão passando aí, você não tá vendo, hein? Cuidado, hein? Fernando, ai, eu gostava de enduro. Ai, lá ele. Ai, lá ele. Ai, enduro é top. Ai, enduro. Ai.
3: Oi. Com essa voz aí, ele deve passar uma segurança. Nossa. A Gidar deve morrer de medo dele.
1: Ai, cara, vocês são, hein?
4: Aqui é o Danilo de Colina, perto de Barretão, interior de São Paulo. E nós estamos discutindo uma cena noitada.
1: É, né, cara? Diga comigo, meu filho. Cadê? Oi.
5: Fala, Fefo.
1: Fala
5: bom
1: aí.
5: Dia, meu nego. Tá eu e Nega Véia escutando no Band Coruja aqui até as 5 da manhã.
1: Boa.
5: Ô, Fefo, pra escutar meu áudio, você aperta o 3 aí, tá, meu nego? Só quem tava ontem vai saber.
1: Só quem tava ontem vai saber. Sacanagem que eu fiz, né? Foi sem querer. Foi sem querer. Não, eu até falo pra quem não sabe o que aconteceu. Não, eu não sabia, né? Mas ontem teve um menino aqui que ligou pra gente, deficiente visual, né? Eu não sabia. Aí eu falei, não, para falar com o estúdio, você tem que apertar a tecla 3. Aí o cara no maior perrengue pra apertar a tecla 3, né, velho? Porque não tava enxergando, tadinho. Mas não foi proposital, cara. Vocês também ficam rindo de umas coisas que não é pra rir, cara.
6: Pô. Bom dia, Fernandinho, beleza?
1: Bom dia, beleza?
6: Bom dia, Band.
1: Bom dia.
6: Um domingo abençoado pra todos. Aqui é o Jeremias.
1: Ô, Jeremias.
6: Itapevi. Deus abençoe a nossa madrugada aí até às 5. Vamos que
1: vamos. Vamos lá, é isso. 2:10, quero falar com você no telefone, hein? Liga aqui, 1137-4333. Liga aqui, vamos trocar ideia. Vamos saber aqui, ó.
7: Bom dia, Fê. Ô, Maílton, essa mulher tá dando pra outro, pô. Esses guardas noturnos, tudo corno.
1: Liga aí, 1137-4333, a gente vai trocar ideia ao vivo aqui, vai. Liga, liga aí. Bom dia, Denise tá com a gente aqui, apareceu agora, ó, Denise. Valeu, um beijo pra você, menina. Tudo de bom, hein? Deixa eu atender o telefone aqui, vai. Alô, Band Coruja. Alô, alô, Band Coruja.
8: Oi, tá me ouvindo?
1: Quem é?
8: Nutri Rafael na voz, qual a geração radiola até aí?
1: Eita! Fala aí! Como é que você tá?
8: Tô bom, cara, que saudade do sei.
1: Pô, faz tempo, hein? Faz tempo, hein?
8: É, deixei de ser vagabundo, agora voltei a ser de novo, aí tô trabalhando de noite. Esse povo vagabundo gosta de trabalhar à noite.
1: Você tinha saído da noite?
8: Tinha, voltei a fazer job agora.
1: Ah, é? Mas peraí, você voltou a fazer job?
8: Isso? Tu não faz não? Aí à noite?
1: Eu faço à noite aqui,
8: Então, pô.
1: Aí você faz o job à noite aí.
8: É lógico, tem que ganhar dinheiro, né?
1: Mas aí é caro ou barato?
8: É barato, né? Pra ter mais cliente, pô.
1: Pra ter mais cliente, é varejo.
8: É lógico, ganha por quantidade.
1: Mas como é que tá o business aí, a clientela?
8: Rapaz, mesmo barato ninguém quer.
1: Ninguém quer. Barato ninguém quer. Cara.
8: Laércio agora há pouco falou que ia levantar sua bola. Foi isso mesmo que eu entendi?
1: Quem?
8: Laércio.
1: O Laércio falou que ia levantar minha bola. Você achou meio estranho isso, não?
8: Muito estranho, né, cara?
1: É estranho o cara chegar pra você,
8: cara,
1: pô, deixa eu falar.
8: Na rádio, ao vivo, não, e falar... vai levantar sua bola.
1: Então, e falar com maior naturalidade, né, cara?
8: Eu acho que vocês têm uma intimidade.
1: Você acha? Só porque o cara levantou minha bola, você acha que ele tem intimidade?
8: Não é não?
1: Mas precisa ter intimidade para levantar a bola do amigo?
8: Ah, é? Se não for... Pode ser assim, se não tiver intimidade, pode levantar também?
1: Ué, vai, tenta aí. Alguém perto de você, dá uma levantada na bola de alguém aí.
8: Rapaz, dá não. Tô com a mão suja.
1: Não dá não, né, cara? Não dá não, né? No banheiro, isso aí é arriscado a falar esse assunto no banheiro de shopping. Você sabe que no banheiro de shopping tem uns caras que ficam dando as bisoiadas pro lado, né, cara?
8: Fora que tem os contatinhos também, né? Você vai na porta...
1: Mentira! Tem, não, isso, não peraí, como é que... Não, isso aí eu não sei, peraí. Isso aí eu não sei esses negócios aí.
8: Você vai no banheiro de shopping, normalmente, do shopping Interlagos ali perto de onde você mora, sabe?
1: Putz, lá no shopping Interlagos tem isso?
8: Tem, aí você chega lá, tem lá, Fernando César, aceito tudo, faço gulosa. Aí põe o número lá.
1: Não, peraí, como é que... Não, isso aí eu não sei, peraí. Isso aí eu não sei esses negócios aí.
8: Você vai no banheiro de shopping, normalmente, do shopping Interlagos ali perto de onde você mora, sabe?
1: Putz, lá no shopping Interlagos tem isso?
8: Tem, aí você chega lá, tem lá, Fernando César,

0: É, não sei. Ah, não, não, eu fui pra um shopping aí, Só que eu tava na. Eu não tava subindo e descendo nas escadas do shopping. Eu tava subindo nas escadas do estacionamento. Estacionamento tem as escadas de emergência. E aí eu falei, em vez de subir pelo elevador, eu já vou subir pela. Eu não gosto de elevador de shopping que demora pra caramba. Eu falei, vou subir pela escada normal de emergência. Cara, aí eu escuto assim. Juro, velho.
1: Alguém tava fazendo aniversário?
0: Não, alguém tava lá, batendo aquela palma, batendo. Eu falei, caraca, velho, peraí. Aí eu fui, mas eu fui sem vergonha, assim. Eu não fui em silêncio, tal, não sei o quê. Eu fui andando rápido, assim. Aí os caras pararam e começaram a se trocar, meu. Quando eu vira, era os caras. Era dois caras. Dois caras ali, cara. No entretenimento. Você acredita, cara? Aí eu falei, eu posso também! Caraca, mas quando eu olhei, eu falei, meu Deus, não, eu não vi isso. Aí eu voltei. Falei, meu Deus do céu, cara. Aí eu saí, né, cara? Eu fiquei encabulado. Cara, mas pra você ver, os caras não tem vergonha, né, velho?
1: Não tem pudor, não.
0: Cara. Que é isso? Agora,
1: uma vez eu tava conversando com o tiozinho.
0: É.
1: E aí a gente trocando ideia sobre isso, né? Bem carinho ele.
0: É.
1: Aí ele falou, seu Gil, e aí, velho? Ixi, falei o nome dele.
0: Não vou falar o nome dele? Não vou falar o nome dele. Aí o cara fala, né? Mas e aí?
1: Aí a gente conversando lá. Aí ele falou, meu filho, no meu tempo, a gente tinha que pegar os animais, os coleguinhas. Eu falei, como assim, seu Dito? Ele falou, se a gente não fizesse isso, fosse mexer com a filha de alguém, a gente era morto ou tinha que casar, aí pegava os coleguinhas, pegava os animalzinhos.
0: Eita, cara, que coisa estranha. Como assim pegava os coleguinhas?
1: Tu sabe.
0: Rapaz,
1: lembra na época de escola o que tu fazia com seus amigos?
0: Não, eu não fazia, não. Vem não. Eu não fazia
1: você
0: nada, não.
1: Com isso?
0: Eu não fazia nada dessas coisas, não. Eu sou purinho, sou puritano. Mas na escola falam que. Na escola, sim, né? No colégio, quando a galera começa a se descobrir, né? Começa a tentar coisas, não é verdade? Eu não sei de nada. Eu não...
1: Alguém te falou isso?
0: Não, alguém me falou. Como é que era você na escola?
1: Cara, era muito comportado porque minha mãe não deixava eu aprontar.
0: Ah, é? E você era comportado?
1: Se eu aprontasse, eu sabia que eu ia morrer.
0: É. Em casa ia ser quietinho, pesado.
1: Era quietinho.
0: É.
1: E assim, meu problema maior sempre foi mulher, né? Então, era uma, duas namoradas, aí tinha uma treta.
0: É mesmo, cara?
1: É, nada de tão sério, não. Inclusive, cara, eu tô no Pará, né? Acredita que uma das minhas ex-namoradas veio morar aqui perto de mim, velho?
0: Mentira, aqui, mas você tá morando em Guarulhos?
1: Não, eu tô em São Paulo, mas do Pará pra Guarulhos, né? Pô, tá bem mais perto que no Pará.
0: Tá bem mais perto.
1: E ela me achou no Facebook.
0: É sério?
1: Achou. E falou, aí? Oi, tudo bem? Eu falei, tudo. Ela, adivinha onde eu tô? Eu falei, onde? Aqui em São Paulo. Eu falei, é nada.
0: Mentira, cara. Você sabe que ela já quer... Você é casado ou não?
1: Eu acho que sou, até esse áudio aqui.
0: Depois disso eu não sei, é verdade.
1: É história.
0: Quanto tempo você tá casado?
1: Casado? Uma pergunta difícil, hein?
0: Puta, não, quanto tempo
1: Mas
0: você tá
1: é
0: junto?
1: Mais de 10 anos já.
0: Puta, mais de 10 anos, cara. Aí,
1: tem 14 anos
0: de casado. Você tá vendo? Aí a gente fica quieto, a gente tá lá, casada, 14 anos e tal, não sei o quê. Aí do nada, pra emocionar um pouco mais a nossa vida, aparece quem? A ex na vida de novo. Olha lá, tá vendo, gente?
1: Tá vendo?
0: A menina tava no Pará. O que que ela veio fazer em São Paulo, cara? Tá vendo, velho?
1: Segunda vez essa menina me colocou em xeque.
0: Puta,
1: a primeira
0: sério?
1: Vez, eu tava namorando uma menina da Assembleia, toda certinha.
0: Certo.
1: E aí essa menina veio meter o louco de terminar comigo.
0: Sério?
1: E aí veio essa menina que veio pra cá. E aí ela falou, se ela não te quer, eu quero você. Eu falei, então beleza. E olha o apelido da danada. Lembra daquela tiazinha do Pânico?
0: A tiazinha do...
1: O apelido dela.
0: Não, a tiazinha do Caldeirão do Hulk ali?
1: Isso. Esse é o apelido dela, porque ela é parecida.

0: essa mulher.
1: Mentira!
0: Ela é linda.
1: Sério?
0: Ela é linda demais, cara.
1: Caramba!
0: Aí ela pegou e falou assim pra mim: se ela não te quer, eu quero. Aí eu falei, tá bom, e fiquei com ela.
1: Gostosão!
0: Ai, tá vendo?
1: Como ele é gostoso, gente!
0: É porque eu tenho uma técnica.
1: Ah, é? Qual é a técnica?
0: Feio, mas meus olhos é verde. Então, quando eu tô conversando com uma garota, eu falo assim, olha nos meus olhos que eu vou falar contigo.
1: Ah, entendi. Entendi. Você conquista no olhar, é esperto.
0: É lógico.
1: É esperto. O homem tem uma grande facilidade. O homem pode ser feio, mas se ele tiver um olhar bonito e tiver papo, já era, não é isso?
0: É, com certeza. E se tiver muito caráter, quer dinheiro, e personalidade, quer carro, né?
1: Exatamente. Se tiver mais esses dois itens, tá ótimo. Mas e aí? Mas e aí? Mas e aí? Conte-me.
0: Então, aí, sei que nessa daí eu fui honesto. E aí eu voltei com minha ex-namorada que eu tinha da assembleia lá, bonitinha, da igreja, né?
1: Certo.
0: E falei pra essa daqui, olha, não dá. Aí foi quando eu fui embora, pra cá, aí ela volta de novo. Mandou um oi e mandou logo assim, sabia que eu ainda sonho com você?
1: Agora? Ela falou isso?
0: Tem um ano mais ou menos isso.
1: Essa, a tiazinha?
0: Isso.
1: Mas peraí, isso aí faz quantos anos? Quantos anos que ela foi sua namorada e agora? Faz o quê? Uns 20 anos?
0: Não, eu fiquei com ela tipo umas duas semanas lá no Pará. Daí a gente se conheceu um bom tempo.
1: Mas isso aí foi quando? Anos 90, 2000? Quando que foi isso?
0: Cara, 2004.
1: Foi 2004. Peraí, ó, faz 22 anos. De lá pra cá ela mudou bastante.
0: Mudou. Mas ainda a bicha ainda é bonita, meu.
1: É mesmo? Segue o padrão? Segue o mesmo padrão?
0: Segue.
1: É mesmo, cara?
0: Ainda dá pro caldo.
1: É mesmo, cara? E o corpo?
0: E ainda beija bem. Não que eu saiba, mas me falaram.
1: Mas você já encontrou com ela, não?
0: Eu encontrei uma vez só.
1: Agora?
0: Tava em Guarulhos sem fazer nada. Falei, vou lá ver minha amiga.
1: Não, mas você... Nossa, você é um cara de pau mesmo,
0: mas eu,
1: né?
0: Não fiz nada, não.
1: Não fez nada. Foi trocar ideia só.
0: Só conversar, é matar a saudade. Não.
1: Claro, matar a saudade, matar a saudade. Tô ligado. Você ficou só no papinho, então?
0: Só no papinho, que eu sou fiel, pô.
1: Ah, é?
0: Eu sou. Vai, Corinthians.
1: Entendi, cara. Mas não dá uma tentação, não?
0: Lógico que dá, mas aí eu fui ver pra saber se eu ainda tava, se eu ia conseguir superar a tentação, entendeu?
1: Entendi.
0: Então eu tive que testar.
1: Você testou a tentação?
0: Isso.
1: E foi aprovada a tentação ou negada?
0: Lógico que não, baby.
1: Caramba, eu vou te falar. Não, cara.
0: Não, mas eu teve vez dela matei a saudade e já era, voltei pra casa.
1: Não, você tem coragem, cara. Eu não tenho coragem, não. Eu não tenho. Se eu ver ex aí, cara, não dá. Eu não. Não,
0: você foi sem querer.
1: Ah, você encontrou sem querer.
0: Foi de raspão, mas valeu.
1: Ah, foi de raspão. Eu tô ligado. É, não, eu sei. Sei. Mas beleza. Mas então tá bom, meu velho.
0: Tá bom, meu rei. Você chegou aí. Saudade de vocês, cara.
1: Oh, valeu. Obrigado aí pelo carinho. Tamo junto aí, velho.
0: Eu tô com uma passageira aqui. Quer falar na rádio também, ó.
2: Simplesmente tô chocada com toda essa história.
1: Você viu? Ah, peraí, você tá dando carona falando com a gente assim, ao vivo?
2: Aham. Eu tô chocada.
1: E a sua passageira tá contigo aí?
0: Sim, ela tá aqui. Qual é o seu nome?
2: Dona Onça.
0: Ui.
1: Dona Onça, olha só. Olha, Dona... Olha, eu vou te falar uma coisa, hein, cara. Cuidado com esse rapaz, viu? Cuidado com esse rapaz.
0: Depois da Dona Onça, eu tenho que ter cuidado com ela.
1: É verdade.
0: Olha, ela é bonita, Dona Onça, viu?
1: Esse cara tá cheio de miguezinho aí, viu? Esse cara tá cheio de miguezinho aí, vai.
0: É uma morena, cabelo cacheado, o sorriso dela é bonito. Tem um olhar forte, aquele olhar marcante, sabe?
1: Não, a gente é o seguinte, a gente quer saber o Instagram da Dona Onça, é isso que a gente quer saber. O Instagram da Dona Onça.
0: Pra trabalhar,
2: é dona. Onca, 2A no final.
1: Mentira, que é Dona Onca.
2: É mesmo, olha aí.
1: Não, duvido. Peraí. Agora eu vou ver. .com/Dona Onca, é isso?
2: É ponto Onca, dois A no final.
1: Dona ponto Onca.
2: Isso.
1: Deixa eu ver. Não acredito.
0: É hoje que eu chego mais tarde em casa.
1: Rapaz do céu. Dona Onca. Dona Onca. Rapaz do céu.
0: A descrição que eu te falei, não bate?
1: Vou te falar, eu vou largar hoje o meu trabalho e vou começar a fazer aplicativo, cara, porque aqui não dá nada, viu? Pelo amor de Deus. Pelo amor de Deus.
0: Ô Fernando.
1: É.
0: Meu Instagram agora virou seu caçador.
1: Não. Vai lá fazer a sua corrida, vai, vou apresentar o programa aqui, vai te catar.
0: Falou, meu querido.
1: Valeu, meu querido, um abraço aí, valeu, tchau, tchau. Rapaz do céu, vou te falar uma coisa. Dona Onca. Dona Onca, senhoras e senhores, olha aqui, eu tô vendo, hein. Dona Onca. Ó. Que beleza, Dona Onça, que beleza.

0: Ô, Fernando, ela é toda tatuada, cara de bandida, é o meu número. Cara de bandida. Cara de mal ela, né? Ela tem cara de mal, né? Não tem, não. É da hora, cara. Olha, cara, ela tem um olhar assim fixo. Olha aqui, ela na foto me intimida, rapaz. Hoje é louco. Ô, louco. Rapaz do céu. Ô, Pato Rocco, pelo amor de Deus, Pato Rocco.
1: Ô Fernando César, tô ouvindo você falar da época de antigamente da escola aí.
0: Não.
1: Hoje é dia, né?
0: O Pato Rocco cagou aqui, pá. Tá nem aí porque a gente falou, né? Não tá nem aí.
1: Encontra aquela novinha linda de antigamente.
0: Não tá nem aí.
1: Com 110 quilos a mais.
0: É verdade.
1: Um moleque em cada braço.
0: É verdade.
1: E se for pro segundo turno, ainda volta pior, viu?
0: Volta pior, é verdade. Tem essa.
2: Ô Fernando, pelo amor de Deus, não me fala um negócio desse não, que senão eu vou ter que acessar aí pra procurar e depois vai dar ruim pra mim. Cara, eu adoro uma mulher braba, mas braba mesmo. Eu casei com a minha, rapaz, ela é braba.
0: É braba. Ô Robertinho, você apanha em casa, não apanha, não? Ô Robertinho, por isso que você trabalha de madrugada, de manhã, tarde, à noite, pra não ficar em casa, pra não apanhar, né? Eu tô ligado, você apanha em casa, que eu tô ligado. Oi.
3: Ô Fernando, esse cara aí vai entrar pro Guinness Book, Fefo.
0: Qual?
3: Primeiro boi com 4 chifres.
0: Então. 2:27, esse é o nosso Band Coruja. Vai mandando essa mensagem, vai trocando aquela ideia através do nosso WhatsApp aqui. Oi, fala aí. Oi.
4: Ô Fefo, bom dia a todos.
0: Bom dia.
4: Eu encontro as gatas, mais gata, no meio de todas as gatas que tinha lá na escola, cara. E tá um jaburu do caramba, gorda, cheia de filhos. E eu fico imaginando, será que as pessoas que me veem por aí, que era da época da minha escola, me enxergam dessa forma também? Apesar que eu tô bem pra caramba, cara. Modéstia à parte, eu tô muito bem. Mas, pessoalzinho é difícil, hein, Fefão?
0: Então, o tempo passa pra todo mundo, né? Eu também. E também existe o contrário, né? Aquela mulher, na época que era criança, ela era zoadinha, o pessoal não dava bola, ou aquele menininho feio, que aí cresceu, ficou bonita, também tem essa, Fernando, em breve esse guerreiro será mais um pro time dos solteiros e pagando pensão. É verdade. Fala um oi pra Uberlândia aí, Fernando. Alô, Uberlândia. Não, é o Wagner de Uberlândia. Adorando a programação, rindo muito. Coloca o meu nome aí na porta do banheiro. Vamos colocar aqui, ó, gente, ó. Você que está no banheiro público agora, por favor, escreva aí, ó. Vagnão Uberlândia. Vai lá. Pode escrever na porta do banheiro. Vagnão Uberlândia. Boquinha doce. Vai lá. Escreve lá. Muito obrigado. Muito bem. Fala aí.
4: Cara, só tem uma. Aquela menina magrinha que era da escola que a gente naquele tempo chamava de Olivia Palito, perna de Saracura e o caramba. E aí, cara, essas são as que se salvam hoje, que estão bem.
0: Aqui o pessoal gostou da Dona Onca, velho. Tô mandando. Você gostou, né? O Maciel gostou, né, Maciel? Maciel gostou da Dona Onca, né? É, rapaz. Os caras não são bobo, não, hein? Os caras não são bobo, não. Olha lá. É. Cara.
5: Oi. Caraca, Fefo. Que dona onça, hein?
0: É.
5: Se ela é dona Onça, eu sou o Onço.
0: Nossa, nossa senhora. Ô, dona Onça, me desculpe por isso, viu? Tem esses negócios no programa. Tem uns caras meio loucos, né? É, aqui é o ponto de encontro dos psicopatas nacionais brasileiros aqui, né? É, desculpa por isso, viu? Desculpa por isso. Muito bem. O 2:30 agora. 2:30 é o nosso Band Coruja indo até as 5 da manhã. Você vai mandando a sua mensagem, a gente vai trocando essa ideia. A galera tá doida, a galera tá doida. Fala, meu querido.
6: Fernandiola, Fernandiola, ganhei um beijo dela, olha. Obrigado, galera do Band. Seguiu ela, ganhei um beijo dela, cara.
0: Olha aí, que beleza, hein, cara. Que beleza. Muito bem. Deixa eu tomar uma aguinha, né? Eu não parei até agora, hein? Não parei até agora, hein? Eu vou tomar uma aguinha aqui, beleza? Segura a onda, bora curtir aqui o nosso Band Coruja. E você que tá junto com a gente, não mandou mensagem ainda, ó, aproveita agora. Anota o número do WhatsApp, 11 99991 9197. Participa com a gente aí e bora juntos até as 5 da manhã. Bora curtir? Marilinha, Marilinha Mendonça, Leão. Agora 2:31, excelente madrugada pra você que tá junto com a gente aqui na Band.

0: eu não teria chegado ao
1: lugar. FM Periclã, quando a gira girou, vamos fazer o seguinte, eu vou pro intervalo aqui, na volta a gente vai trocar aquela ideia esperta aqui no nosso Band Coruja, segura aí.

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10: Olha aí, ó, 3:01. Hoje, dia 4 de outubro de 2026. É o Band Coruja que continua.
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10: Band FM. A sua rádio do seu jeito. Ó, segue lá, hein, @NandoCesar. Pô, a galera tá aqui me seguindo. Obrigado aí pelo carinho, viu, gente? Ó, @NandoCesar. O César é com S, não com Z, beleza? @NandoCesar. Aliás, a galera tá me seguindo aqui hoje. Valeu. Teve uma sequência aqui de curtidas. Pô, obrigado aí, gente. O Jairton Buac, ele mandou mensagem. Ele tá seguindo aqui. Valeu, hein? Paradões 51 também tá seguindo a gente aqui, valeu. @NandoCesar, o César é com S. Ó, a galera tá seguindo aqui, ó, valeu a moral, gente, obrigado aí. @NandoCesar, vai lá, participa com a gente, tá?

Qual música que vocês querem escutar? Música que fez sucesso, vai. Música de sucesso, música de sucesso. Que a galera vai falar assim, nossa, quanto tempo que eu não escuto. Quer ver, ó, vai ter uma aqui, ó. Quer ver, ó. Eu não ando mais. Quer ver, ó. É... Eu vou pôr uma música que vocês vão falar, caramba, faz tempo, hein. Deixa eu ver se eu acho. Deixa eu ver se eu acho primeiro, peraí. Deixa eu ver se eu acho.

0: achei a música aqui, ó. Quer ver, ó? Essa música faz tempo que eu não escuto. Você também, quer ver, ó? Você também, ó. Essa aqui, ó. Lembra dessa? Hã? Ó. Sabe qual que é? Sabe qual que é? Solta o som, DJ!
1: Essa bomba não anda mais.

0: Essa daqui é os Virgoloides, cara. É, nasceu em... Isso aí nasceu em 97. Em São Paulo, cara. Cidade Dutra, hein? Olha lá, hein? Cidade dos fundos de Cidade Dutra surgia Virgoloides. Aí você fala, que nome doido, né? Esse nome veio da onde? Ele veio numa mistura entre o nome Virgulino. Olha o nome do cara, Virgulino. Virgulino. É. É o famoso cangaceiro Lampião, né? E também o aí teve o desenho ali, Herculoides. Aí eles fizeram a junção dos dois. É. Veio na época do Mamonas Assassinas isso daí, né? É, veio Mamonas Assassinas primeiro. Aí os Virguloides vieram atrás. Ai, lá ele. Eles vieram atrás com essa pegada mais zoeira, assim, e tal. Aí, ó. Bom som, né? É, rapaz. É a curiosidade dos anos 90 aí, ó. Tá vendo? Pão de coruja é cultura, você viu? Que beleza. Ô, Fernando, dá play no meu áudio aí. Quero ouvir.
1: Acabei de chegar do show, Thiaguinho, bem grande.
0: Tá agitado, hein?
1: Mais uma vez fui presenteada pela Band FM. Segunda vez que eu venho no show do Thiaguinho. O ano passado eu ganhei.
0: Tá bem,
1: esse ano de novo. Tô quase pedindo música no Fantástico, hein?
0: Como é que é? Peraí, vamos ouvir ela de novo. Peraí, o que você tá falando? Não tô entendendo nada. Vamos de novo aqui. Peraí. Oi.
1: Band FM. Que a paz. Acabei de chegar do show do Thiaguinho, bem black. Mais uma vez fui presenteada pela Band FM. Segunda vez que eu ganho o show do Thiaguinho. O ano passado eu ganhei. E esse ano de novo. Tô quase pedindo música no Fantástico, hein?
0: No Fantástico.
1: Beijo, boa noite. Boa noite não, bom dia.
0: Você,
1: né?
0: Tá animado, hein?
1: Agora vou dormir e descansar. Beijão.
0: Você me fez parar a música. Você me fez parar a música pra escutar o seu áudio. Agora você vai embora. Ah, pelo amor. Ah, vai ter que ficar mais um pouco agora, hein? Vai ter que ficar mais um pouco, hein? Não vem com essa de ir embora, não. Não vem com essa de ir embora, não. Não vem, não. Pô, parei a rádio aqui pra escutar, pra te escutar. Aí você vai embora agora. Ah, não. Ah, pelo amor, hein? Você foi, esse áudio me animou muito, hein? Que animada ela. Não, eu vou ligar pra ela.

0: Fofô, beleza? Bom dia, Lucas de Sorocaba. Fala um pouco pra esse pessoal que participa no rádio aí. Abre a merda da boca pra falar, cacete! Abre a boca!
1: Muito obrigado. Esse me representou, esse me representou. É. Muito obrigado, muito obrigado. Oi.
2: Essa mulher que mandou esse áudio quer dar o que não quer. Fernando.
1: Nossa senhora.
2: Sapeca.
1: Nossa senhora. Tá bom. Que vale a participar, né?
3: Fernando, bom dia.
1: Bom dia.
3: Tô Leandro de Poços Caldas.
1: E aí?
3: Fernando, eu tenho até hoje guardado CD original do Virguloides.
1: Ah, é?
3: Raimundos, Detonautas. E eu uso ainda, cara. Muito louco.
1: Sério?
3: Minha geração. E a outra, a mulher que tá falando baixinho.
4: Ninguém diz o que ela falou.
1: Não entendi o que ela falou. É, esses CDs todos que você tem aí, eles serão usados como descanso de copo, tá? É. Não, não, é verdade. Não tem essa, não tem. Ai, velho, que desrespeito com a música. Não, não, vamos jogar real. Faz quanto tempo que você não escuta um CD? Hã? Não, não adianta vaiar, não adianta vaiar. É verdade. Faz quanto tempo que vocês não escutam um CD? Eu tenho lá em casa. Eu tenho lá em casa não sei quantos CDs lá. Tá lá 15 anos parado. Pra mim o CD é descanso de copo agora. Não. Vocês escutam CD? Vai dizer que vocês escutam CD. Vocês escutam nada. Vocês escutam vinil? Não, quem gosta de vinil é velho. Ah, quem gosta de vinil é velho, cara. Pronto, atingi a ferida de muitos agora. É, não, a gente tá procurando uma polêmica aqui, né? Você sabe que o assunto rende quando a gente gera discórdia, não é?
5: É lógico.
1: É lógico, é lógico. Vocês acham que quem que impulsiona os posts? Os posts no Instagram? Os haters, os cara que xinga. É lógico. É lógico. Quanto mais hater você tem, mais sucesso você tem. É verdade, é verdade. Pode pesquisar. Por isso que ficar falando a mesma coisa que todo mundo fala, não é sucesso. O sucesso é você falar que as coisas que as pessoas não gostam. Aí que vai. Entendeu? É. Fernando, qual que é o seu Insta? @ Nando César, vai lá, @ Nando César. O César é com S, não com Z, beleza? Oi, fala aí.
6: Alô, Nando César.
1: Alô.
6: Aquele forte abraço a você, meu amigo.
1: Valeu.
6: Mastiga o martelão, então mastiga o martelão. Oca, é a dança da minhoca. Oca, é a dança da minhoca. Oca.
1: Já entendemos.
7: Que é isso? Fala pra você me tirar o ovo da boca pra conversar, ui. Que é isso?
1: Quer intriga? Então xinga o Davi Bora Bora. Olha quem chegou!
8: Pessoalmente, com todo o respeito, ela é um fenômeno. Mas manda ela fazer aí teste de bochecha ou Davi, ó. Apertar a bochecha dela 25 vezes, esticar as bochechas pro lado e apertar nas mãos e carecer as bochechas. É fenomenal, não. E tirar a batata da boca.
1: Você entendeu? Alê fenomenal, senhoras e senhores. Alê fenomenal. É. Diz que
9: vai me ensinar. Ô, Fefo, que merda esse velho, hein?
1: O tanto de CD velho e vinil. Olha só, cara, é tudo seu isso aqui? Você tem tudo isso de vinil? E tudo isso de CD? Na sua casa, isso? Caramba, você é velho, hein? Caramba, eu duvido que você escuta isso tudo, eu duvido. escuta nada, escuta nada. Os caras falam, ah, escuta. Tudo saudosista, escuta nada. Não vem, não. Aqui, ó, o que, que é, Pato Rogo? Você tem tudo isso mesmo, cara?
4: Fernandão, quer polêmica, lá vai. Quem gosta de CD e vinil é só roqueiro velho. O último roqueiro brasileiro que teve foi Restart. Depois disso, nunca mais teve nada.
1: Verdade.
4: Então os caras ficam só com essas coisas de antigo mesmo.
1: Verdade.
4: Que hoje em dia não se faz mais nada de rock, novidade, é só vinil e CD. Só roqueiro velho que gosta dessas coisas.
1: Cara, você agora tocou num ponto que todo roqueiro fica bravo. Mas é verdade. Concordo com você. O Restart é rock. Não, veja bem. Pode discordar, não tem problema. Ó, você puxou aqui, ó, tá vendo? Você puxou um assunto aqui que vai gerar discórdia, tá vendo? Mas o Restart é rock. Concordo com você. O Restart é rock. Não, veja bem. Pode discordar, não tem problema. Ó, você puxou aqui, ó, tá vendo? Você puxou um assunto aqui que vai gerar discórdia, tá vendo?

0: Música mais pesada, hein? Eu quero o rock mais pesado do Restart. Qual que é o rock mais pesado? Aqui, ó. Vou colocar. Quem gosta de Restart? Eu gosto mais da banda Cine. É, a Cine também é rock. Cine também é rock. Ó, cara. Tem roqueiro que chega pra mim, não sei o quê, Fernando. Eu tenho vários amigos roqueiros. Eu escuto rock também, eu gosto de rock. Eu gosto de rock, mas gosto de tudo. Eu escuto tudo. Eu sou legalize nisso. Eu escuto qualquer tipo de música. É. Eu escuto. Também não é qualquer tipo. Música boa também. Música ruim eu não escuto. Eu escuto rock também, eu gosto muito de rock, rock pesado, eu gosto de rock mais tranquilo, rockzinho pop. Eu gosto. Mas tem amigo meu que é só no rock. Aí eu falo pra eles o seguinte: você sabe que a última banda de rock que tivemos no Brasil foi Restart, né? E todos ficam bravos. Mas é verdade, o Restart é rock. Quer ver, ó? Vamos colocar aqui uma música do Restart. Cadê aqui, ó? Vamos colocar uma música. Qual que foi a música mais boa, mais forte do... Mais forte, assim? Cadê? Vamos ver aqui, pra Restart. Quero ver.
1: Essa é música de boiola!
0: Não. Então, peraí. Vocês não precisam ficar bravos, calma.
2: Restart é fezes. Fezes puríssima.
0: Quer ver, ó?
2: Com selo de qualidade.
0: Aqui, ó. Vou colocar Restart leva comigo, é isso? É isso? Peraí, deixa eu ver. Peraí. Cadê? Aqui, ó. Vamos ver. Aqui, ó. Rockzão, hein? Roqueira na veia. Ó, rock, hein? Rock.

0: Olha, vamos comigo. Ai, que beleza, roqueiro, hein? Aqui é rock, rapaz, aqui é rock. Caramba, aí show, aí foi top. Aí, cara, pode falar. Ó, caramba, rockzão, hein, rock pesado, hein. Ó, última banda de rock do Brasil, Restart, hein. Restart, é.
1: Hoje é aniversário.
0: Caramba, Fefo, seu emo safado. Oi.
2: Ô, Fernando.
0: Fala.
2: Deixa eu falar uma coisa pra você, cara.
0: Diga-me.
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0: Ah, vai te cantar, não enche o saco. Fala aí, faixa preta, e aí?
3: Você é louco, filho. Restart, leva comigo. Você é louco, filho. Uma coisa de jiu-jiteiro no tela, sai fora pra lá, filho.
0: Não.
3: Leva comigo lá ele.
0: Ó, cadê?
3: Ô, Fefo, lá na academia, a gente adora rolar escutando Restart. Leva comigo.
0: Então, tá vendo? Isso aqui é um faixa preta de jiu-jitsu. Ó, eu vou fazer o seguinte, no tatame. No tatame, eu que vou ficar com playlist. Porque sempre um atleta lá fica com playlist lá conectado na caixinha. Eu, segunda-feira, eu vou colocar o meu celular na caixa de som e vamos

0: treinar com som de restart. É. É. Cara, já é um agarra-agarra o jiu-jitsu. Imagine com som de restart. Aí não dá, aí não dá, né? Aí não dá, aí não dá.
1: Tempo, tu também é sem vergonha, viu, mano? Vai dar pia pra esses caras, mano. Restart? Restart, como diz o Sul, é meus ovos.
2: É um grande amigo.
3: Oi. Bom dia, Fernanda, aqui é o Rio de Janeiro.
0: Fala aí.
3: É um emo gramado também, filho. Vai se lascar, hein? Você é louco? Também pintava o cabelo, né? Igual o Fresno, né? Cabelo colorido lá.
0: Pô, tinha Fresno, cara. Tinha Fresno também.
3: Um abração, Júlio.
0: Pô, Fresno era da hora. Fresno era legal. Entendeu?
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0: Qual que era legal do Fresno, hein? Vocês que sabem, vocês que mandam. É. Qual que é a boa deles, hein?
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0: Qual que é a boa do Fresno? Vamos colocar Fresno aqui. Correntes, Fernando. Correntes tem? Fresno Correntes? Não, não tem. Quebre as correntes, quebre as correntes. Vamos ver. Vamos ver. Vamos ver. Vamos ver aqui qual é. Cadê? Aqui, ó. Pera aí. Ó. Ó. Ó. Ó. Ó. Caraca. Ó. Olha Fresno, rapaz. Ô, louco, rock and roll, hein? Ó.

0: Uma brisa.
1: Caramba, rock and roll, rapaz. Aqui, ó.
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1: Caramba, olha aí, ó.
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1: 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Ah, os caras sabem cantar tudo, né? Caramba, aí ó, Fernando, rock de verdade, hein, Fernando? É,

0: caramba, hein? Olha aí, rapaz. Senhoras e senhores, tá vendo? Fresno, rapaz. Fresno, tô falando. Rock and roll, são as últimas bandas de rock do Brasil, hein, cara? Que beleza. Que beleza, hein? Olha só, rapaz.
1: 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Quem foi que chegou?
0: O Playboy fazendeiro.
1: Olha que eu tenho uma Land Rover, um Camaro e um Pajero. Quem foi que chegou? O Playboy
0: fazendeiro. Eita, olha só. A sequência musical do Bando de Coruja mais aleatória impossível, hein? Caramba, vou te falar.
1: Olha que eu moro na cidade.
2: Madeira aqui do Oscar Freire. Você tem algum problema na cabeça, algum distúrbio, é, cara? Só pode, hein, velho?
0: Claro que não, claro que não. Aqui é tudo normal, aqui é tudo normal. Fala aí, Thiago.
3: Bom dia, Fefo.
0: Dia.
3: Thiago, interior de São Paulo, Santa Adélia. Seguinte, Fefo. A última banda que teve de rock, na verdade, aqui no Brasil, foi a banda Malta. Aí sim era rock. Agora Restart não significa rock no contexto do rock mundial. Eu sou roqueiro, gosto de rock e Restart não é rock. Restart é pop, é diferente.
0: Não.
1: Olha que eu tenho uma.
0: Não é não. Não é não. Vou te falar uma coisa. O Restart, ele foi conhecido inclusive no final dos anos 2000. Eu escutava Restart. Eu escutava, sério, sério.
1: Eu escuto tudo.
0: E o Restart, se você fosse no show do Restart, os caras tocavam AC/DC, os caras tocavam Aerosmith, os caras tocavam Metallica. E aí, logicamente, eles tocavam as músicas deles. Mas a referência deles, a configuração de banda é toda rock, velho. Não tem essa, não. Não tem essa. Não, eu vou te falar, os caras tocavam bem. É que a musiquinha é muito comercial. Aí o roqueiro fala, não, não. Mas o Restart foi conhecido no final dos anos 2000 por tocar um estilo que eles chamavam na época de rap rock. Ai! Mas era. Pode pesquisar. É o movimento rap rock, que é o rock feliz. E aí o Restart misturava as melodias da alegrezinhas do pop. Ele tinha as melodias, eu concordo. As melodias vêm do pop. Mas a base é do rock. Não tem conversa. Tira a voz e escuta só o playback dos caras. Você vai ver, é rock, cara. Não tem essa não. Não vem não!
1: Olha que eu moro na cidade.
0: Não vem não.
1: Tô pra minha fazenda.
0: Pô, Thiagão, pode dar um Google aí, você vai ver. É a categoria rock, cara. É o pop, a base do pop. Quando você quer saber se a música é pop, é a música mais eletrônicazinha, tal, a batida da bateria mais eletrônica, tal, entendeu? Respeita os coloridos, rapaz. Respeita os coloridos.
1: Olha que eu tenho uma lenda.
4: Oi. Ô, Fifo, já pensou, hein? Já é chato aguentar o cara que fica no rock gritando, toca Raul. Já é chato, hein? Já pensou se ele tem que ficar gritando, toca Presto, toca Restart. Rapaz, é a mesma situação do cara que tá no samba e pede pra tocar Atitude 67.
0: Cara, mas Atitude 67 eu gosto, hein? Não fala mal de Atitude 67, não.
1: Olha que
0: eu gosto, hein? O Pato Rocco, Fernando, mais uma polêmica. Não, peraí, Pato Rocco. Deixa eu sustentar essa polêmica aqui que tá boa ainda. Tá quente, a polêmica aqui tá quente, calma. Vamos pulando de pauta em pauta. Essa não acabou ainda. Calma.
5: Ô, Fefo.
0: Oi.
5: Tem uma informação a te passar aqui, meu jovem. Leandro, motorista de aplicativo.
0: Fala
5: mais
0: ali.
5: Uma vez.
0: E aí, cara?
5: Vou explicar pra você a localização, onde que as meninas falou que te conhece e está brava com você.
0: É mesmo, cara?
5: Ó, tem a delegacia de Carapicuíba aqui na Rua Barbosa. Você pega, descendo pra ir pro centro de Carapicuíba. Tem uma rua à esquerda que você desce pra dar sentido à Avenida Santa Terezinha, que fica atrás do Cobal, certo?
0: Não faço ideia.
5: Tem umas meninas que fica uma na calçada, outra na outra calçada. E descendo tem várias. As meninas bem 10.
0: É mesmo?
5: Certo? As meninas falou que tá brava com você.
0: Por quê?
5: Certo? É. E que vai... Tá batendo o cabeça atrás de você, Fefo. E aí, o que você vai fazer?
0: Não, eu não.
5: Lembrando, vou fazer. As meninas bem 10. Apertar o reloginho, ela se transforma.
0: É mesmo, cara? Que medo, rapaz. Sai de mim. Sai de mim, rapaz. Não vem me colocar nos seus rolos, não. Não vem me colocar nos seus rolos, não, viu? É, vai te catar, vai te catar. Oi.
6: Fernando, boa noite. Mais noite. Uma vez, então, ó. Eu preciso dessa furadeira, Fernando. Então, aí.
0: Que furadeira, cara? Não sei de nada.
6: É o seguinte. É. Tudo que eu vou fazer, eu preciso de uma furadeira.
0: Eu não sei de nada.
6: É manutenção em tudo que você imaginar. E ela vai ser bem-vinda pra mim aqui na cidade do barulho. Eu, Nápoles, Pequi. Eita, Leozinho de Caprio, Léo Mar. Valeu, Fernando.
0: Valeu, meu querido.
7: Olha que eu tenho uma Landerrova.
8: Boa noite, Bande Coruja.
0: Boa noite.
8: É o seguinte. O Restart foi reconhecido nos anos 2000, só que o Restart começou em 1999. Eu curti o Restart e sei, os caras eram top. E Restart é sim rock nacional. Restart tocava AC/DC, tocava Slipknot, né? E entre outras, cara, os caras é top. Então, os Peida Pinga que tá dizendo que Restart não é rock, então eles não conhecem o rock. Valeu, Bande Coruja FM, por cá, humorista Mano Merengue, Santa Catarina.
0: Não, os caras, ó, eles ganharam como melhor banda nacional de 2010, tô vendo aqui, ó. 2010, eles, 2011 eles foram indicados, ganharam em 2010. E 2011 ainda eles levaram. Em 2010 eles ganharam como melhor banda, melhor cantor, melhor música e melhor capa de Capricho. Oh! É, cara. Foi mesmo. Foi a melhor capa de Capricho de 2010, cara. Olha lá, tá vendo? Caramba, rapaz. Era o rock de 2010, hein?
9: É, quem curtiu o Restart beijava rapazes.
10: Ô, Fernando, padeiro do Oscar Freire aqui. Rapaz, eu sou de uma geração da época que o pessoal falava que era balanço. Salão, dança de salão, tinha o balanço, samba rock, aquele samba raiz mesmo, de partido alto, cara. Black Total, Dinamite, Zimbábue, Chic Show, dava show, cara. Curti essa época aí, danada, cara. Essa época aí era uma época boa. Aí tu vem com o negócio de Restart, mano. Esse negócio de Playboy, para com isso, mano. Para com isso aí, seu calça frouxa.
0: Não,
10: você calça... também não é Playboy não, cara. Isso é periferia, irmão.
0: Calça frouxa não, calça colorida. Calça colorida, é o rap rock, cara. É o rap rock, cara.
11: Ô, Fernando, É inimaginável você de franja balançando e ouvir o Restart.
0: Cara.
11: Ai, que com o tempo faz com a gente, né, meu?
0: Cara, em 2003, eu rapei o meu cabelo. Olha como é que eu era idiota, cara. Por que quando a gente é moleque a gente faz isso, né? Hoje a gente velho, a gente vê os mais novos, a gente fala mal pra caramba, né? Mas, cara. Por exemplo, não sei o que, farmou, né? Não sei o que, farma. A gente fica tirando sarro dos moleques jovens hoje, né? Os jovizinho que não sabe nada, a gente fica tirando sarro. Mas na nossa época, quando a gente era jovem, a gente também era idiota igual, viu? É. Não, a gente era idiota igual. Eu rapei o meu cabelo e deixei a franja. Ficou o cabelo rapado com uma franja ridícula. E ainda, pra ficar mais feio, ainda pintei de vermelha. E achava achava lindo, cara. Como eu tô lindo, como eu tô lindo. Juro, saía com peito estufado, um baita peito de pombo. Aquele peito magrelo de moleque de 12 anos. Mas achava que tava bonito, rapaz.
12: E aí, Nando? Bom dia, bom dia. Não, tava no restart aí também. Tem aquela banda lá que veio mexicana lá, né? A RBD, lembra?
0: Nossa.
12: Você lembra isso aí? Também lembra. Estourou também aí no norte, né?
0: É.
12: Fazia um sucessão aí a garotada aí. Eu fui levar minha sobrinha lá em São Paulo. Aí vieram num lugar, não lembro onde que era ali. Aí minha sobrinha, ah, vou levar eu lá. Você é louco. Empurra, empurra de molecada. Pelo amor de Deus, você tá doido. Ei, Fefo! Aí por isso que agora não tem mais cabelo, né? Ficou pintando de vermelho, verde, azul, né? Aí caiu o cabelo, hein? Agora tá careca aí, ficando careca aí, ó.
0: Caiu o cabelo, cara. Pior que tá caindo mesmo. Tá caindo mesmo, viu? É, acho que foi isso, viu? Ai, muita tinta.
13: Ricardo aqui de Catanduva, trabalhamos sempre com um evento. E Paulão Velhas Verdes convidou para aniversário dele, tudo assim, né? E aquela galera do rock mesmo, na Rua 13 de Maio aí em São Paulo. É, não vou falar o nome do estabelecimento, mas porém, o pessoal era roqueiro mesmo, tava nazi, isso, aquilo. O pessoal era tia Anastácia, isso, aquilo. O rock era bandas independentes, isso, aquilo. E realmente, depois do restart, as coisas assim, foi já o finalzinho, já, né? Não era bem o rock, mas hoje tá bem difícil. O rock deu uma sumida no cenário, né? Mas realmente, Paulão Velhas Verdes, um abraço aí pra vocês aí.
0: Valeu, meu querido, um abraço aí.
14: De ir pro Japão e foi depois daqui 11 de setembro lá.
0: Nossa, cara. Eu tô tentando entender os áudios aqui. Tá vindo uma mensagem mais aleatória que outra. Agora a gente chegou nos 11 de setembro. Não, peraí. Eu tô curioso agora pra saber. Porque, mano, tá muito. Rapaz, tá muito aleatório aqui. O que o cara falou de 11 de setembro? Chegamos em 11 de setembro. Vamos ver.
14: Pro Japão e foi depois daqui 11 de setembro lá. Ataque da Torre Gêmeas.
0: Sim.
14: E lá era maior tumulto, mano. De repente, né, tô dentro do avião, o primeiro voo meu, primeira viagem de avião, vi um tumulto lá, comissário de bordo, vi uns caras de camuflado, rapaz, eu achei que o pessoal era terrorista, ia derrubar o avião, moço. Era o pessoal do Club Hood, ia fazer um show no Japão, os caras estavam lá tretando por causa de um litro de uísque, porque eles queriam, não queriam dose, queriam o litro, depois que eles se identificaram como Club Hood lá, e todo mundo pegando autógrafo lá, ia ganhar um litro de uísque. Mas foi uma experiência louca, velho. Marcelinho por aqui, de Lins, puxando o pé rachado.
0: Que doido, rapaz, que doido. Pleb Rude, cara. Caramba, Pleb Rude, aí você foi lá atrás também, hein? Caramba, rapaz, Pleb Rude, cara. Deixa eu lembrar aqui do CD dos caras, meu. É, tinha vários também, os caras eram bons também, né? Escutei pouco eles, viu, pra ser sincero. Escutei pouco. Eles são bem das antigas ali, década de 80 e tal, né? Plebe Rouge, cara. Olha só, show de bola. Fernando, toca Até Quando Esperar do Plebe Rouge. Deixa eu ver aqui, Até Quando Esperar? Deixa eu ver se eu acho aqui. Ah, foi a primeira aqui, ó. Deixa eu ver. Fiquei curioso agora, vamos ver. Não sei qual que é, não. É uma versão ao vivo aqui, vamos ver qual que. Qual que vai ser aqui? Peraí. Cadê? Aqui, ó, pronto. Ó. Ó. Ó. Olha, cara! Iuhu! Ai, ai, ai, ai, ai, ai, ai.
15: Olha os caras, velho. Aqui, ó. Ó. Ah, pode crer. Agora sim. Caramba. Pode crer. Agora sim. Agora identifiquei. Aí, ó. Pô, baita banda também. Baita banda. Legal. Boa. Gostei. Bela indicação. Olha aí, ó. Ó, os caras mandam bem no rock aqui, velho. Os caras sabem aqui, velho. Gostei. Bela indicação aí. Show, cara. Legal. Pô, essa música eu escutei bastante. Como você pode ver, nem reconheci. Escutei pra caramba. Não, Engenheiros da Bahia era chato pra caramba. Não vem, não. Ó, quer saber a outra... Quer outra polêmica? Legião Urbana é chato pra caramba, rapaz. É chato pra caramba. Agora vem os caras achando ruim. Aí você comprou briga, Fernando. Não, Legião Urbana é muito chato, Legião Urbana, cara. Não vem falar que é legal, Legião Urbana. Não vem, não. Caraca, Legião Urbana não dá. É muito chato, cara. Não, você tem que escutar num consultório. Aí você escuta no consultório. Ó, o Thiago vai ficar bravo comigo. Fala, Thiago.
16: O cara que é roqueiro de verdade mesmo, que curte Iron Maiden, Ozzy, AC/DC, Scorpion, essas bandas assim, Ramones, não curte a Fresno não e nem Restart. Isso aí é música pra rapazes alegres. Eu nunca escutei essa porcaria não. Pode dizer que eles tocavam bem, pode dizer que eles tocavam não sei o que, mas as músicas deles, pelo amor de Deus. Ou musiquinha ruim que eles tinham, viu?
15: Cara, mas não é. Não é, a música não era ruim, o que era ruim era a vozinha deles, a voz. Fica comigo, ai, ai, pra onde quer que eu vá, ai, ai, aonde quer que eu vá, ah. Entendeu? A voz e a letra é pop, a letra é muito pop. Mas o instrumental não é, quer ver? Eu vou colocar aqui o instrumental, quer ver? Vamos ver. É que eu coloquei aqui um karaokê, né? Versão karaokê nunca é fiel, né? É sempre aquelas coisas de tecladinho. Mas vamos ver se dá uma coerência aqui. Vamos ver, quer ver? Ó, vamos ver. Cadê? Aqui, ó. É que aqui não dá porque é versão karaokê não dá. Tem que ser o playback dos caras mesmo. Tem que ser o playback dos caras. LS Jack, Fernando, é o quê? Rockzeira, pesada LS Jack, pô. Uma carta. Fernando, os Restart não tinha nem 18 anos na época de sucesso. Verdade, eles eram moleque de escola. Verdade. É. E o NX0 voltou agora, vocês viram, né? Voltou agora. E vou te falar, vai fazer uma grana. Se fizer turnê pelo Brasil, faz grana, porque os caras também tocavam bem. É. Os roqueiros voltando, né? O pessoal do rock vai ficar bravo hoje. Ai, 3h41, aqui é o nosso Band Coruja. Quero falar com você ao vivo, vai, pra mudar de assunto também. A gente tá falando muito disso aqui, vai. Já encheu o saco, não encheu não? Vamos falar de outra coisa? Vocês querem falar do quê? Fernando, fala de cerveja. Que cerveja, cara? Que cerveja? O cara só sabe falar de cerveja e pornografia. Olha lá, Fernando, fala algum pornô aí. Os caras só sabem falar de pornografia, cara. Não, liga aí, 11-37-43-1313. Liga pra gente aí. Fernando, fala sobre eleição. Não dá. Nós brasileiros não temos como é que chama? Fugiu a palavra. Fugiu. Maturidade, nós não temos maturidade. Eu também não tenho. O Fernando chato é sua nádiga, Fefo. Fala de pornô mesmo.
16: Oi, Fefo, já que você tá tocando rock, toque Pet Sematary dos Ramones.
15: É boa também, essa é boa. Ô, Fernando, você tá aproveitando pra soltar franga, né?
17: Cala a boca, seu emo. Seu solta pipa na sala do...
15: Não sabe nem
17: do
15: falar. Você não sabe nem xingar.
17: Seu toma Danone.
15: Olá, lá, você não sabe nem xingar.
17: Criado pela avó.
15: Não, não vem, não.
17: Respeito legião.
15: Ai, que legião urbana, o quê? Que legião?
17: Seu fepo... Fepo emo.
15: Você não sabe nem xingar, cara. Você vai, ó lá, ó os fãs do Legião aí, ó. Ó, tem os fãs do Legião tentando intimidar. Ah, pelo amor de Deus. Ah, vai. Ó lá. Vai escutar Faroeste Caboclo, vai. Ah, rapaz. Faroeste Caboclo é a música preferida de todo locutor, principalmente do locutor ali da época dos anos 90, 2000, né? Porque colocava Faroeste Caboclo e ia passear, né, cara? Hoje é tudo automatizado aqui, as músicas e tal, né? Mas antes tinha que virar no vinil ou no CD. E aí os caras queriam ir no banheiro. O que que eles faziam? Tocavam Faroeste Caboclo. É. Cara, Fernando, KLB, o que que é KLB? Pô, KLB é rock pesado. Rock pesado. KLB, velho. Batidão. Bate cabeça forte. Caramba, KLB, os caras fizeram o maior sucesso na época, né? É.
17: Os fãs de lei.
15: Cara, KLB foi o principal artista da época ali. Qual foi a época do KLB? Quer ver, ó? Vamos ver aqui. Quer ver, ó? Auge do KLB, vamos ver. Ó, auge do KLB foi entre os anos 2000 e 2003. É. Ah, os caras vendiam cor. É, meu. Foi um fenômeno ali dos anos 2000. Eu tava começando no ar, começando em rádio. Eu comecei nos anos 2000 em rádio. 2001. É. Comecei em 2001. E o KLB tava em alta mesmo, é verdade. Conheci os caras do KLB e tal, tudo. Ó, os caras do KLB, cara. Ó o Kiko, ó o Leandro Bruno. Olha os caras, tá. Os caras movimentavam milhares de pessoas. Era um showzaço mesmo. E tinha uma baita estrutura, né? É. Oi.
18: Ô, Fernando. Ó, você tá falando de rock pesado aí, ó. É que esse povo não ouviu o Sandy Júnior ainda.
15: Sandy Júnior,
18: tá,
15: cara.
18: Tá doido, era rock, cara, demais.
15: Vou te falar.
18: Abraço, é o Riva de Jundiaí.
15: A música mais pesada do Sandy Júnior era Vamos Pular, hein? Vamos pular, a gente pirava, batia o cabeção, hein? Vamos pular! Aí era o rock pesado mesmo.
19: Nossa, o Band Coruja já foi melhor, hein?
15: Pois é, agora tá nesse nível. Agora tá nesse nível. É daqui pra baixo, inclusive. É daqui pra baixo.

0: Oi.
1: KLB, Fernando, KLB. Cai ali, besta.
0: Ai, que tonto, velho. Ai, que tonto. Fala, Pato Rocco. Beleza? E aí, cara?
2: Fernandão, tô indignado com esses caras aí que falam que é roqueiro, hein? Como é que ninguém comentou da última banda de rock que mais fez sucesso? Twister. Twister era rock
0: cara,
2: pesado.
0: Pesado,
2: e
0: pesado.
2: Brasileiro, viu?
0: É
2: aí
0: verdade.
2: Ninguém dá valor. Aí era o Meida, era não sei o quê, que é tudo de fora.
0: É verdade, olha aí, ó, tá vendo? Twister, cara. Aí foi pesadão, hein? Muito bem, 3h46, esse é o nosso Band Coruja. Você vai participando com a gente através do nosso WhatsApp no 11 9991 9197.

Band FM, Patrícia Max, Espelhos d'Água, agora 4:02, 4:02 é o nosso Band Coruja, que vai até às 5 da manhã. A gente vai entrar na reta final, hein? Fica junto aí!

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15: Oh, minha gente, olha aí, ó, tamo na última hora do nosso Band Coruja, 4:06, eu sou o Fernando César, a gente segue aqui até as 5 da manhã, hoje no dia 4 de outubro de 2026. Domingão, seu lindo, vem em mim, a sua rádio do seu jeito.

Muito bem, senhoras e senhores, estamos aqui ao vivo no nosso Band Coruja nesta madrugolinha gostosinha. 4:07. Fique à vontade para mandar sua mensagem aqui no nosso WhatsApp 11 999919197. Segue lá, arroba Nando César no Insta. Quero te ter por lá também, beleza? Para a gente trocar uma ideia, para a gente bater aquele papo. Vamos lá, entra lá, arroba Nando César no nosso Insta, beleza? Olha o Thiago me aloprando aqui.

Os caras me aloprando de restart aqui. Eu vou postar essa foto, eu vou postar. Eu vou postar. Cadê? É, eu vou postar. Ô, Thiago, vai, me cita lá que eu vou repostar essa foto. Arroba Nando César na versão restart, hein? Vai lá, Thiago. Quando você postar e me marcar, me avisa. Eu vou falar pra galera ir lá. Muito bem, vamos lá, gente. 4 e 8, a gente vai junto aí. Vai mandando a sua mensagem, vai participando, a gente vai trocando aquela ideia através do nosso WhatsApp, beleza? Muita. Olha, gente, mega cena, hein? Acumulou? Deixa eu ver quanto que tá a mega cena. Acumulou, hein? Deixa eu ver aqui, ó. O sorteio do concurso 3066 da Mega Sena foi realizado na noite de sábado em São Paulo. É, a mudança aconteceu por conta das eleições, né? Que vão ser realizadas hoje, domingo, né? Os números sorteados: 04, 06, 09, 13, 28. É, 48. Não houve ganhadores. O prêmio acumulou. E aí o próximo prêmio pode chegar a 92 milhões de reais. Caramba, cara, 92 milhões de reais, hein?

0: era 92 milhões de reais, a gente, rapaz, eu vira a vida, rapaz, 92 milhões de reais, caraca, rapaz, 92 milhões de reais, 92 milhões de reais na conta e ajudar, hein? Dá pra pagar uns boletos, né? Dá pra pagar uns boletinhos atrasados, né? Caramba. O Fefo não teve ganhador porque ninguém quis marcar o 13. Ah, velho, para, pelo amor. Cala a boca.
1: Eu não sei falar, eu sei.
0: Eu leio sem pensar, né? O cara vai lendo. Não era nem pra ter falado. Foi espontâneo aqui. É, ô Robertinho, que é, dá pra sair do país pra jogar na Bet? Fernando, zera meus boletos? Eu não. Eu não. Ai, cara, vou te falar, hein? Eu vou te falar. Você quer falar com a gente ao vivo aqui? Liga aqui, 11-37-43-1313, pra gente trocar ideia, beleza? Ó, fala aí.
2: Ô, Fê.
0: Oi.
2: Dá atenção pra nós aí.
0: Diz aí.
2: Mais de Guarulhos, beleza?
0: Ô, Guarulhos, como é que tá?
2: O Ricardo tá louco pra conhecer a Santos do Rio, porque tá muito na bronha.
0: Quê? Como é que é? Caramba, os caras só falam de bronha, né? Noivo viraliza ao errar o nome da noiva. Nossa, no altar, em cerimônia de casamento. Nossa, cara, que sacanagem. Caramba. Cara, não, agora eu quero ler essa notícia. Eu quero ler essa notícia. Pô, mas o cara também é um animal, né? Ai, cara. Em vídeo viral, o noivo, cujo nome foi preservado, cometeu uma gafe constrangedora. Ele foi visto repetindo as palavras do celebrante na cerimônia de casamento. Só que aí, em vez de jurar sua vida e seu amor, a Ima é o nome da esposa, né? Futura, da noiva, né? O nome da esposa era Ima. E aí ele fez os seus votos para Emily. Tem uma diferença. É. A sorte dele que a Emily era o nome da irmã da noiva. Essa foi a sorte. Se fosse o nome da ex, rapaz. Se fosse o nome da ex, rapaz. Esse daí, ó. Ó. É chicotada e. É, chicotada na carcaça, velho. Você tá doido.
3: Mas ficou bonitinho, vai. A franja era mais ou menos assim?
0: Era assim, era desse jeito. Era desse jeito. É. Daqui a pouco. Eu vou postar a foto aqui, hein? Ah, já me mencionou. Eu vou colocar, ó. Entra arroba Nando César. Peraí, deixa eu colocar a música do Restart aqui. Peraí, qual do Restart que eu vou colocar? Deixa eu ver qual a música do Restart. Eu vou. Ah, levo comigo aqui, ó. Essa daqui, cadê? Vamos ver. Aqui, ó. Não, tem que ser aqui. Não, leva comigo. Cadê? Aqui. Ó, aqui, ó. Pronto, vou fazer o post. Ó. Pronto, entra lá. Arroba Nando César. Você vai ver esse post que eu acabei de postar aqui, hein? Vai lá. Arroba Nando César, você vai ver a versão Fernando César, você vai ver a versão Fernando César Restart. Vai lá, você gostou, né? Você gostou. Ah. Oi.
4: Bom dia, Fabrício aqui de Rio Preto. É, ele errou o nome da noiva porque era o nome da irmã e ficou tudo bem? É que essa noiva aí é de boa, hein? Por que que ele foi falar o nome da irmã?
0: Então...
4: O nome da cunhada. Tá estranho isso aí, hein? Muito esquisito. Ele tá casando com a cunhada e não com a noiva.
0: É esquisito mesmo. Agora eu vou abrir a... Não, peraí. Cadê essa matéria? Que agora eu vou ver o todo. Agora eu fiquei curioso. Agora, vocês também são tudo Zé Fofoca, hein? Vocês são tudo Zé Fofoca, hein? Cadê? Agora eu fiquei curioso também. Cadê a notícia? Aqui, ó.
4: Qual o nome da irmã?
0: Eita!
4: Qual o nome da cunhada? Tá estranho isso aí, hein? Muito esquisito. Ele tá casando com a cunhada e não com a, noiva.
0: É esquisito mesmo. Agora eu vou. Agora você me vai. Agora eu vou abrir a. Não, peraí. Cadê essa matéria? Que agora eu vou ver o todo. Agora eu fiquei curioso. Agora. Vocês também são tudo Zé Fofoca, hein? Vocês são tudo Zé Fofoca.

0: foi ouvido também rindo do fundo, com a mesma vibe de constrangimento. É, em vez de repreender o noivo, a Ima, que adotou o sobrenome Shai após se casar, também sorriu e corrigiu. No vídeo com mais de 2 milhões de visualizações que ela mesma postou no TikTok, a legenda afirma: você está no altar e o seu marido a chama pelo nome errado. Reviravolta, é o nome da minha irmã, ainda não superei ter sido chamada de Emily no altar. Ela não superou, mas ela tá casada com ele. Deixa eu ver o final da história. Embora aparentemente a noiva não tenha guardado mágoa do incidente, internautas lançaram questões sobre eles. Avise a gente quando descobrir sobre os dois. Olha lá, tá todo mundo achando também. Cara, é complicado mesmo, né? Porra, na cerimônia ali você vai falar o nome da irmã, cara. Estranho, realmente, hein?
1: Fala, Fernando, porteiro. Oi. Alexandre. Ó, tá chegando o final de ano, daqui a pouco começa aquele pessoal que fica prevendo o futuro, aqueles viajantes do tempo, falar as coisas aí que acontecem lá na frente. É. Fala pra esse bando de corno aí, quando ele vê isso, for vier do lado do futuro, pra alguém trazer a porra do resultado da Mega Sena pra nós. Pelo menos não tem prejuízo, dá pra acreditar nesses vagabundos, né? É nóis.
0: Se o cara prever o futuro, por que que ele não previu o número da Mega Sena, né? É verdade.
2: Ei, Fê, dá atenção pros caras aí, mano. Eles estão carentes, rapaz. Dá um colozinho, vai, manda eles sentar. Manda eles sentarem no teu colo. Aí você dá uma mamadeirazinha pra eles também.
0: Senta no colinho do titio aqui, senta, bebê.

0: Oi, fala aí.
1: Fala, Fernando.
0: Oi.
1: No mínimo ele deve estar comendo a mulher e a irmã, a cunhada também, hein, velho?
0: Que isso, cara?
1: Assim?
0: Que isso, rapaz? Tá pegando a família toda. Ai, cara. Vou te falar, hein? São os casos de casamento, que beleza. É. Fala, Thiago, fala aí.
2: A irmã é amante.
0: Então. Oi, fala aí.
3: Ô, oh, Fernando, bom saber. Deu 13, então, na cabeça. Eita, é. Aí, tá maravilha, hein? Bom saber.
0: Ó, 4:18 agora, hein? 4:18. Quer ligar aqui? 11-37-43-1313. Alô, Band Coruja.
4: Alô, Fernando César, bom dia.
0: Bom dia, quem fala?
4: Opa, amigo, bom dia. Aqui é o Paulo César, falo aqui do estado do Ceará.
0: Paulo César, rapaz, olha aí. Você tá no estado
4: isso.
0: do... Você tá no estado do Ceará?
4: Aqui... Isso, tô aqui no interior do estado do Ceará, Fernando.
0: Qual é a sua cidade?
4: Eu tô aqui numa cidadezinha chamada... Baturité, uma cidade de 40 mil habitantes.
0: Como é que chama?
4: Baturité, com D.
0: Baturité, cara?
4: É, Baturité, Ceará, isso.
0: Ceará, olha só, cara, que legal. Eu tô vendo aqui, cara. Com 40 mil pessoas que tem aí, é?
4: É, 40 mil habitantes.
0: Ah, isso. Eu tô vendo aqui, é mais ou menos umas 3 horas e meia de Fortaleza.
4: Isso, é da de carro dá uma hora e meia de carro.
0: Pô, que legal, cara, olha só. Como é que é morar por aí?
4: Cara, é a primeira vez que eu tô falando contigo. Teve uma vez que eu falei com o Diego, mas aí a ligação não completou, não deu certo. Já falei com o Léo Júnior umas duas vezes. Entendeu? Já tomei umas gongadas de ouvinte aí, já, entendeu? Mas contigo, velho, é a primeira vez, é a primeira vez que eu tô falando contigo.
0: O cara tomou muita gongada de ouvinte, é, cara?
4: Já tomei umas gongadas de ouvinte, dos mal acabados aí, rapaz.
0: Então foi bem.
4: É tudo gente boa.
0: É tudo gente boa quando tá longe, né? Quando tá longe,
4: exato,
0: é gente boa.
4: Exatamente.
0: Eu tô ligado. Mas como é que vai em Ceará aí, rapaz? Como é que vão as coisas por aí em Ceará? Tá tudo certo?
4: Ô, Fernando, tá tudo bem, cara, graças a Deus, né, só tá quente, né, assim, não no momento tá fresquinho, né, mas, tipo, durante a tarde muito quente,

0: né? Agora, na madrugada tá fresquinho, tá uns 27 graus, mais ou menos.
1: Agora? 27 graus agora?
0: Isso.
1: Caramba, tá fresquinho, meu Deus, pra gente aqui é quente, rapaz. 27 graus pra nós aqui, você tá maluco.
0: Ah, pois é, exatamente, tá um frescor bem legal, tá bem agradável, um climazinho bem agradável.
1: E você faz o que por aí?
0: Cara, eu trabalho como autônomo, eu trabalho como locutor, né, já fui locutor de rádio.
1: É,
0: né?
1: Mesmo, cara?
0: Já fui locutor de rádio, no momento não estou em ascensão, por falta de patrocínio, né?
1: Entendi. Mas... Você comprava horário, é isso?
0: É, na verdade eu tinha um horário numa rádio aqui na minha cidade, né? Eu tinha um horário, eu trabalhei em duas emissoras de rádio, né? Inclusive teve um ouvinte aí, rapaz, com raiva de mim, disse assim: pega o programa pra você, cearense, é muito chato.
1: Que isso, que agressividade! Que agressividade.
0: No dia que eu liguei pro Léo Júnior, entendeu? Mas um abraço entre todos eles, cara. A gente não leva isso pro coração, não, entendeu?
1: Ah, não, é verdade. Se levar pro coração também complica. Mas me diz uma coisa, então quer dizer que você é locutor, então, rapaz? É o nosso colega de trabalho, olha que beleza.
0: Exatamente. Eu não sou tão profissional assim, tão quanto você, eu sou amador, né?
1: Aqui não é muita. A gente não é muito referência, não, viu? Pra ser sincero, não vem com nada. A gente não é muito referência, não. Mas deixa eu te falar uma coisa. A gente vai fazer um teste com você pra ver se é bom mesmo, hein? Você tá preparado?
0: Rapaz, tô sim, com certeza.
1: Então é o seguinte, a gente vai fazer o que a gente chama de vinheta de entrada de bloco. A vinheta de entrada de bloco é aquela lá que quando termina o break, a gente fala junto com a vinheta e tudo mais. E você vai fazer a abertura aqui, a vinheta de abertura de bloco da Band FM. Que é essa daqui, ó. Vou te mostrar uma vez, presta atenção, e depois você faz. Vamos ver se é bom mesmo. Essa daqui, ó. Ah, não, não é essa não. Pera aí que eu errei. Calma que eu errei. Só um minuto. Pera aí, é a outra. É essa daqui, ó. Agora sim, é essa daqui, ó. Ó. Todo mundo conhece. Aqui você vai falando. Para de falar agora, ó. Fala mais um pouquinho, aí Band vai cantar.
0: FM, essa é a sua rádio do seu jeito.
1: Olha aí, cara. Ó. Vai lá, você. 1, 2, 3, valendo.
0: Agora. 22 minutos, 4 da manhã, mais 22 minutos. 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Você interagindo conosco aqui no som, aqui no Band Coruja.
1: Olha aí, peraí. Termina.
0: Pois é.
1: A sua rádio. Pô, você manda bem, cara.
0: A gente tenta, né, cara? A gente dá o nosso melhor, né?
1: Entendi.
0: A gente dá o nosso melhor.
1: Lá ele, hein? Cuidado. Ai. Deixa eu falar uma coisa, mas faz tempo que você trabalhou no rádio? Você era molecão, você era jovem ou há pouco tempo?
0: Cara, eu tinha meus 19 anos, né?
1: Eu
0: comecei numa rádio comunitária, né? Aí depois eu saí, aí voltei novamente, aí me juntei, aí me separei, não deu certo no casamento, né? Aí depois eu fui pra uma rádio educativa. Então, assim, eu não tenho, assim, tanta profissão, não sou tão profissional, né? Comparado a locutor, dá pra enganar, entendeu?
1: Dá pra enganar. Deixa eu perguntar, você é casado ou solteiro?
0: Cara, no momento eu sou separado, no momento eu sou solteiro, né?
1: E você, quando fazia rádio? Olha pros meus olhos... na época que você fazia rádio, como é que era ali a sua relação com as ouvintes?
0: Era melhor possível, né? Era melhor possível.
1: É mesmo?
0: Mas tipo assim, eu ligava aos ouvintes, ah, Paulo César, você tem a voz muito bonita, sabe, de tal, lá elas dizendo, né? Que eu tinha a voz bonita e tal, e eu tratava elas muito bem e tudo, e foi através do meu casamento, foi através do rádio que eu encontrei a mulher da minha vida.
1: Olha, né? Olha aí, ó.
0: Que na qual hoje eu tô separado, entendeu?
1: Entendi, mas o rádio te ajudou.
0: Ajudou.
1: Olha aí. Pegou o 20, hein? Você pegou o 20, hein? Pegou o 20, hein? Se eu te contar algumas histórias aqui do programa, rapaz, você cai pra trás.
0: Ele proporciona. Ele proporciona namorada
1: para
0: alguns locutores,
1: não
0: é
1: isso? Então, namorada e às vezes família, rapaz.
0: Exato,
1: aqui acontece. Tem cada história que eu nem te conto, rapaz, que eu nem te conto. Melhor é ficar quieto. Uhum. Pô, mas que legal, cara, que prazer falar contigo, obrigado aí pela sua participação aí, que Deus te abençoe muito. Você tá trabalhando ou agora tá de boa?
0: Cara, tô de boa. No momento, né? Tô só ouvindo vocês todo dia, Fernando. Eu escuto vocês.
1: Meus pêsames. Meus pêsames.
0: Tanto vai ser com o Diego, tanto vai ser com o Léo Júnior, com você, entendeu? Mas eu gosto desse programa pra caramba, velho. Eu gosto muito da resenha dos ouvintes.
1: Boa.
0: Entendeu? A gente sabe que o pessoal daí resenha, mas é uma resenha, como é que eu posso dizer, sadia, né? É só não pegar pilha com eles, né?
1: É só não pegar pilha. É isso.
0: Mas de antemão, Fernando, antes de eu encerrar minha participação, vou dar um bom dia super especial pra eles, cara, pra todos eles, abraçar aí o Ednaldo Plácido, o Nelsinho Padeiro, o Davi Bora Bora.
1: Só cueca, hein?
0: Só mala. Já chega das meninas. A Calica, certo? A Mara Tassini, entendeu? Rapaz, eu acho legal a Mara Tassini, que ela fala batendo na perna, aí você jura que ela tá batendo em outro canto.
1: Então, mas não sei se é nas pernas não, viu? Eu acho que é outra coisa,
0: Ali é na perna, Fernando, ali é na perna.
1: Eu não sei. Tem fatos em vídeo, viu? Tem fatos em vídeo. Rapaz.
0: Então retiro o que eu disse.
1: Eu quero
0: um abraço pra ela.
1: Não,
0: mas mesmo assim, um abraço pra ela. E também pra aquela senhorinha, cara. Aquela senhorinha que tem a boca suja, a Sandrinha do Rio de Janeiro, certo? E pra todo o pessoal, pra todos os ouvintes aí, cara. Todos os ouvintes que tá na escuta do programa Banda de Coruja, viu?
1: Tá, pra gente fechar aqui a sua participação, um recadinho, você mandando um recadinho romântico, bonito, para todas as mulheres a partir de agora. Vai lá. Belas palavras, parabéns, belas palavras, muito obrigado. Tchau, meu querido, tchau, valeu. Ele não falou nada. Ficou sem reação. Oi.
2: Fala, Fernando.
1: Fala aí.
2: Bom dia agora.
1: Dia, beleza?
2: Fernando, tô sabendo que o conservador Fábio Banco Master.
1: Ai, chega disso. Oi.
3: Pepe. Te lascaram, hein, meu? Você voltou de férias. te lasca todo dia aí no programa. Deixa eu te falar. Cadê o Davi Água de Chuca?
1: Eu não sei, cara.
3: Só com o Diegão que ele funciona.
1: Não, tava ontem aí,
3: não, pô. Não vai ter aquele motivacional, não, né? Aquela merda que ele fica falando.
1: Não, não fala. Você tem que reconhecer. Não, você não. Você não sabe. Você não sabe reconhecer o bom trabalho de Davi Bora Bora. É, você não sabe, você não sabe. É.
3: Depois ele não sabe.
1: Olha que um dia eu bato, Fernando. É, eu sei, eu sei. Eu sei que você bate aí. É. Fala, Sandrinha.
4: Bom dia, Fefo, tudo bem?
1: Beleza.
4: Sandrinha aqui de São Paulo.
1: Oi, Sandrinha.
4: Um prazer falar com você, viu?
1: Prazer, meu amor. Obrigado pelo carinho aí. Tamo junto, viu? Essa Sandrinha tem a voz dela, ela fala tão tranquilinha, tão maciazinha a voz dela, né? Ai, bonitinha, bonitinha. Oi.
5: O cara incomoda mais do que merda no chinelo, rapaz. Viu? Fala que só pelo lugar que ele mora não precisa nem votar, não, viu?
6: Fala pra nós, chega de esconder o jogo. A gente pede, abre a porteira, põe o bilhão pra fora.
7: Rapaz, Pepo, essa Sandrinha de São Paulo tem uma voz gostosa.
1: Tem uma voz.
7: Tem a Sandrinha do Rio de Janeiro, que é aquela voz de taquara rachada.
1: Não, não, Sandrinha de São Paulo. Cadê a Sandrinha de São Paulo? Sandrinha, a voz da Sandrinha. Sandrinha, Amanda. Tá... Não, não, não, peraí. Manda outra mensagem pra nós aqui. Ô, Sandrinha, manda outra mensagem pra nós aqui, né? A Sandrinha tem uma voz bonita, né, cara? Cadê? Ela tá mandando aqui, ó. Tá mandando aqui, ó. Ó, vamos ver. Cadê? Tô só parado esperando aqui a participação dela. Mas pelo jeito tá demorando. Não, ela tá gravando, ela deve... Ela fala. Ela fala bastante, ela fala. Vamos ver. Cadê? Deixa eu colocar outro áudio por enquanto aqui. Oi!
8: Ei, Fê, mas também não precisa. A gente não pode reclamar muito do pessoal que faz adivinhações, né? Esses que prevê aí que os famosos vão morrer, por quê? Por exemplo, a vidente diz, ó, esse ano, o fulano. Vamos dizer que o José é o famosão, pica das galáxias no momento. Aí ela fala assim, ó, o José, esse ano vai, infelizmente, ele vai desencarnar.
1: É.
8: Ele vai sofrer um acidente de helicóptero.
1: Oh?
8: Porra, isso é importante, sabe por quê? Porque aí os donos de helicóptero, os pilotos nunca não vai querer mais voar com ele. Eu fosse piloto de avião ou de helicóptero, alguma coisa, aí o José chegasse aí, você vai me levar pro Rio Grande do Sul? Vou não.
1: Ah, eu tô fora. Vai de navio. Ó, a Sandrinha. Sandrinha mandou mensagem aqui. Oi, Sandrinha. Tudo bem, meu bebê?
4: Oi, Fefo.
1: Oi.
4: Eu acordei agora.
1: Não, não, peraí. Cadê a... Vou colocar uma trilha aqui. Precisa de uma trilha pra ela, né? Não precisa de uma trilha, não. Precisa de uma trilha, né, cara? Vamos achar uma trilha aqui pra ela? Deixa eu achar aqui. Peraí, só um minutinho. Cadê aquela trilha especial? Eu quero aquela trilha especial. Eu não estou achando. Apagaram a minha trilha? Apagaram a minha trilha, será? Cadê a minha trilha? Achei aqui, ó. Muito bem. Cadê? Oi, meu amor. Ai, ela chegou, senhoras e senhores. A Sandrinha. Fala, Sandrinha, fala. Oi.
4: Eu acordei agora só pra te dar um bom dia.
1: Bom dia.
4: Eu nunca falei com você, né? Sempre falo com o Léo, sempre falo com o Diego, com você é a primeira vez.
1: Então, meu bebê.
4: E não se enganem com a minha voz, não, hein,
1: não,
4: gente?
1: Não.
4: Não se enganem, não, porque lá no grupo Amigos do Coruja eu sou a sargentão. Ai,
1: gente. Ai, pinzinho.
4: Sobrada.
1: Ai, bate, chicotada.
4: Beijo, gente. Beijo.
1: Ai, um beijo. Do céu! Rapaz do céu! Muito bem! Ah, ó, tem até a suadeira aqui, rapaz! Tem até a suadeira! Você tá doido! Cadê aqui a música? Cadê? Eu quero outra música aqui! Cadê? Ô, Fernando, a Sandrinha é casada com um nigeriano, viu? Então, então já era, né? Então, não tem nem como concorrer, né, rapaz? Então, então, meu amigo, já era, já era. Ai, cara. Vou te contar, hein? Alô, Band Coruja! Alô? Alô? Olha lá, desligou. Não, não, é, é a vaia, é a vaia. Pô, atendi o telefone aqui e tal. Caramba, hein?

0: foi? É aqui, minha sargentona. Vem mandar.
1: Não, ela manda, ela manda, ela manda, hein? Ela manda, hein? É. Sandrinha Sargentão. Tá certo. Muito bem. 4:36, hein? Tá chegando próximo das 5 da manhã, hein? Olha que beleza. Vocês vão embora que horas, hein? Vai todo, todo mundo embora o quê? Às 5? Vocês vão ficar até às 6 da manhã, né? Eu vou às 5, lero, lero, lero, lero. Eu vou antes, lero, lero, lero, lero. Vocês vão até que horas? Vocês vão até que horas? Tem uma galera que vai até às 7 da manhã, né? Eu tô ligado. Tem o pessoal da estrada também, que falta tempo pra caramba pra chegar, né? Colocaram no Band de Coruja pra se distrair, não é? E falta tempo pra caramba pra chegar. Saibam que daqui a 25 minutos estarei indo embora. Lero, lero, lero, lero. Oi.
2: Eu parei já. Por hoje é só.
1: É só?
2: Bati minha meta.
1: Boa.
2: Pra casa, dormir, que daqui a pouco tem mais.
1: É isso, meu querido, é isso.
3: Eu ia fazer um boquete.
1: Que isso, Edmilson? Que isso, Edmilson? Que é isso, rapaz?
4: Isso é mentira, rapaz. Isso é fake news.
5: Mas foi uma delícia falar com você.
1: Cadê? Cadê aqui?
5: Verdade, gente. A Sandrinha do nigeriano.
1: Ah!
5: Mas foi uma delícia falar com você, Fefo. Adorei.
1: Não vem não, não vem não. Você ilude o nosso coraçãozinho, viu? É. Você iludiu o nosso coraçãozinho. Não. Não, estou aqui desolado neste momento. Tristeza, viu? Me deu. Não.
6: Cara, Marcelo, por aqui, passando agora por Martinópolis já. Daqui a pouquinho, Presidente Prudente, Piqueirobi. E chegando no destino pra carregar os pés rachados.
7: É coisa de viado mesmo. Isso é uma bichona.
1: Que,
7: vá?
1: Que isso?
8: Oi. Ô Pepe, com essa voz, falando que acabou de acordar, essa argentona pode me prender, tem problema não.
1: Me prenda. Não é isso? Eu tô ligado. Ai, ai, ai. 4:39, o Silvio mandou mensagem pra gente. Fala, Silvio.
9: Sandrinha Sargentão, a rima tá proibida, viu?
1: Não, não, melhor não. A rima é melhor não, né?
10: Bom dia, Fefo. Marcelão aqui de Avaré, São Paulo. Rapaz, a Sandrinha é casada com nigeriana, mas nem beira não tem mais.
1: Então, pois é. Não adianta ligar.
11: Ô Fernando, sou ouvinte miliano aí da rádio.
1: Não adianta ligar, meu irmão. Não adianta ligar.
11: A tua maneira de fazer programa, cara, é igual daquele. Não sei se você vai chegar a lembrar dele, daquele Wills que trabalhava com o seu Nelson aí. Não sei se é do seu tempo, cara.
1: Ah, claro que é do meu tempo.
11: A maneira de fazer programa é igual a dele, cara.
1: É o Wilson
11: Gomes. Legal, maneira democrática, tá ligado? Da hora, parabéns pelo programa aí, cara.
1: É o Wilson Gomes, né? Gente boa. É. O Minion. Ô meu irmão, não adianta ligar, cara! Não liga! Não adianta! Oh! Caramba, não adianta ligar no WhatsApp! Não adianta, cara, ligar no WhatsApp! Não dá! Oi!
12: Você não sabe, Fernando, eu só vou embora quando minha rendição voltar da votação.
1: É mesmo?
12: Se eles voltar 10 horas da manhã, 11 horas da manhã, eu vou ficar até 11 horas da manhã. Das 6 até. Eu entro 6 da tarde, eu até.
1: Caraca!
12: 11 da manhã aí, 10 horas da manhã.
1: Você tá brincando, cara?
12: E aí, me fala se isso aí não é proibido.
1: Lógico que é proibido, pô. Lógico que é proibido. Vamos fazer o seguinte. Tem algum advogado aí, por favor? Já vamos processar? Vamos meter um processinho? Hã? Vamos. A vida tá muito fácil, vai, tá muito fácil. A gente precisa dar mais emoção. Vamos meter processos? Aqui, ó, vamos receber a bênção do Zé Aparecido.
13: Oi, olá, bom olha dia, lá, bom dia, lá. Fernando, bom dia a todos do Banho de Coruja, José Aparecido.
1: Ah, Zé Aparecido.
13: Sandrinha, do Amigos do Coruja. É show, hein? Maravilha, muito bom aquilo, Banho de Coruja.
1: É isso.
13: É uma delícia. Valeu, aquele abraço, bom domingo e tchau, tchau.
1: Valeu. Delícia. Que beleza. Valeu, Zé Aparecido. Valeu.
14: Bom dia, Fernandão. Aqui é o Dodô da Vila, aqui de Campinas.
1: E aí?
14: Região Campo Grande. É, dá parabéns pra você aí. Você é um cara bacana. Está de parabéns no programa aí, você sabe levar. E eu quero meu Moroton Tom. Outras edições atrás eu falei com outros locutores, falaram que eu ganhei, mas até agora eu não recebi o meu Moroton Tom.
1: Já perdeu, o então.
14: Aqui da Vila, aqui,
1: já perdeu.
14: Região Campo Grande, um abraço.
1: Perdeu.
14: Bando de Coruja, vocês fazem parte da minha vida. Porque sempre quando eu acordo, eu sintonizo vocês. Obrigado. Eu espero um dia conhecer a rádio aí. Fernando, você é o cara, hein?
1: Você pode vir.
14: Uau, uau!
1: Pode vir conhecer aqui quando tiver o Diego, quando tiver o Léo Dias. Estão te devendo um moletom, espera aí só um minutinho. E você já vai receber, viu? Você já vai receber. Espera mais alguns minutinhos.
15: Bom dia, seus cuecão de couro.
1: Bom dia.
16: Ô, Fernando César.
1: Fala.
16: Rapaz, sem desmerecer ninguém aí da banda, que todos eles são excelentes, mas a sua apresentação...
1: A minha penetração? Peraí. Vocês ouviram o que eu ouvi? Vocês ouviram? Não, peraí. O que que ele falou, senhoras e senhores? Peraí. O que ele falou?
7: Que coisa de viado, isso é uma bichona.
1: Peraí, vamos voltar aqui.
16: Não conhecia ninguém aí da banda, que todos eles são excelentes, mas a sua penetração...
1: A minha penetração... Que caiu? Ei. Caramba! Rapaz do céu!
17: Ô, Fernandinho! Tudo bem, no rapazinho aí?
1: Rapaz, o que aconteceu com esse menino aí?
17: Isso, meu querido! Um forte abraço, viu? Um bom final de resto de semana.
1: Não,
17: que todo mundo vote consciente, em paz e que dê tudo certo. Forte abraço, meu querido!
1: Um abraço!
18: Abraço! Você tá doido, hein?
1: Você tá doido!
18: Oxi!
1: Não, pera aí, oxi, rapaz! Oxi!
16: Todos eles são.
1: Não, aqui, ó, tá aqui, ó. Aqui, ó.
16: Todos eles são excelentes, mas a sua apresentação.
1: Ai!
19: Fala, Fefo, tá aprontando as madrugadas aí, né, Fefo? Sei não, hein?
1: Não.
19: O cara apaixonou em você aí, hein?
1: Não, sai de mim, rapaz.
7: Isso é mentira, rapaz. Isso é secret news.
1: O que é isso, cara? O que é isso? Eu tô aqui na minha.
20: Um Uma bicha foi detectada.
21: Ô, oh, Fefo! Apresentação, ele falou, apresentação.
1: Não, não sei não.
21: Não é penetração, não.
22: Ô, Fefo, eu quero saber uma coisa só. A gostosa do aplicativo de faxina. Você chamou ela de novo?
1: Putz, cara, não, não deu, não dá mais, não dá. Não, a mulher proibiu, não, proibiu. Você é louco? Você é louco? Não, esses dias eu entrei no aplicativo ali, rapaz. Entrei no aplicativo pra chamar, né? Não, vamos chamar, a casa tá suja. A casa limpa, né? Eu falei, não, vamos chamar. A mulher falou, não, não sei o que, pegou o chicote. Eu falei, não, não, tá bom, tô brincando. Não, não deu, não dá.
23: Ô, Fefo, o cara colocou em você até agora, até as 5 da manhã, é agora de você retribuir, né? Penetrar ele, né?
1: Não.
21: Ô, louco, Fefo, passa o contato dessa gostosa, então, do aplicativo de limpeza.
23: Casa limpa.
21: Eu moro sozinho, minha casa tá uma bagunça.
1: Não, rapaz, você tinha que ver aquela história. Eu já contei essa história aqui. Vocês gostam do caos, né? Eu tô ligado. Eu falei no começo do programa aqui. Vocês gostam só do caos. Eu tô sabendo.
24: Bom dia, Fernando. Bom dia. De Sorocaba, passando aí, desejando um abraço pra você.
1: Pô, legal, obrigado.
24: Um beijão pra Carlinha, mulher do Caipirão, meu amor da minha vida. Tudo de bom aí. Bom voto pra vocês aí. Tchau,
1: cê,
24: tchau.
1: Você mandou... Como é que é? Peraí, cê, amor da sua vida é a mulher do cara? A mulher do cara é o amor da sua vida? Não entendi.
24: Você e um beijão pra Carlinha, mulher do Caipirão, meu amor da minha vida.
1: Que isso, cara? Que isso, rapaz?
25: Ah, Fefo, eu vou ter que falar pra sua esposa que tem um maridão também, viu? O maridão também faz faxina, viu? Ai, ai, abre teu olho.
1: Então...
26: ai... Fernandão, certeza que esse cara aí, ele é Uber, certeza. E tem um BID, certeza que esse cara é Uber.
1: BIDzinho. Ai, cara, vou te falar, hein, vou te falar. Bom, 4 horas e 48 minutos, últimos minutos aqui do nosso Band Coruja, hein? Você vai mandando a sua mensagem aqui através do nosso WhatsApp. Deixa eu atender o telefone aqui. Alô, Band Coruja. Alô. Ninguém, hein? Caramba, o que eu fiz agora? Acho que eu quebrei. Ah, não, voltou. Não, beleza. Tá bom. Vamos beber uma aguinha pra gente finalizar aqui? Vamos beber uma água, a gente já volta pra trocar mais ideia. Pera aí.

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Então quer dizer que você era infeliz no nosso relacionamento. Segunda que cê é quando me deixa e sai. Então se administrava três, quatro ao mesmo tempo.

0: FM, Pericles, melhor eu ir, Pedrola!
1: Então vai, pô.
0: Não, mas eu tô indo agora, Tá, tchau, tchau.
1: Calma aí, calma aí.
0: Você
1: tá bem, Fernandão?
0: Tudo bem, cara, que saudade!
1: Tranquilo, graças a Deus.
0: Faz tempo, hein?
1: É, você tava de férias, né?
0: Tava de férias.
1: E o pior é que eu saí de férias antes de você. Você
0: saiu de férias, é verdade, a gente não se vê.
1: A gente não se vê uns dois meses.
0: No início das suas férias, é verdade.
1: Exatamente, viu?
0: Caramba, nem percebi.
1: É, pois é, passou tão rápido,
0: né? Passou rápido. Você tirou quanto tempo?
1: 20.
0: Eu tirei 20 também.
1: Então é isso, né, Fefão?
0: Dá pra aproveitar 20 dias?
1: Ah, dá, viu, cara? Dá
0: pra descansar. Melhor 20 ou 30?
1: 20. 20, 20. Melhor 20.
0: 15 não.
1: Não, 15 é bom. Não, na verdade, meus...
0: 15 é mal ou menos.
1: Acontece que meus dias eram 15 também. Eu tirei 15.
0: Você tirou 15?
1: Só que aí juntou o final de semana, mas 3 dias que eu peguei de banco de horas, deu 20.
0: Ah, que você tem essa mamatinha, né?
1: Não, não é mamatinha.
0: O Pedro tem essa mamatinha aí.
1: Não é mamatinha.
0: Esse esqueminha do Pedro.
1: Que esqueminha? Se eu tenho banco... Se eu tenho horas sobrando.
0: Caixa 2 de horas aí.
1: Não. Não é caixa 2 nenhum.
0: Caixa 2 de horas, de hora extra. Não.
1: Se eu venho aqui trabalhar, se eu venho aqui trabalhar, eu fiquei tempo a mais, tem que compensar.
0: Não, Pedro, vou te contar uma coisa, hein?
1: Ah, meu irmão, vem com esse papo furado não, viu, meu irmão?
0: Você cora extra, então?
1: Claro, tem bastante, meu.
0: É?
1: Tem bastante. É porque, meu, eu não faço só...
0: Ele fala sorrindo, olha, ele fala com o brilho dos olhos.
1: Não, é verdade que eu faço outras coisas aqui também.
0: E você consegue meter o louco e falar, amanhã eu não vou e pode tirar a minha hora, não?
1: Cara, não, eu não vou entrar nesse mérito, entendeu? Ah. Eu não digo meter o louco, eu digo compensar as horas que avançaram, entendeu?
0: Entendi. Bom, estamos de volta aí.
1: É, né? Isso.
0: Mais um ciclo agora para enfrentarmos.
1: Mais um ciclo, meu Deus, que coisa cafona. Ai, de volta em mais um ciclo.
0: Se você me encher o saco, eu não troco a folga de Natal com você.
1: É isso aí, Fefo. Mais um ciclo aí. Tamo junto, viu?
0: Tchau, gente. Tô indo embora.
1: Tchau.
0: Valeu. Tchau.

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1: O que foi, Fernando?
2: Tô indo embora.
1: Ô, cara, fica aí, velho. Vou ficar aqui. Peraí, o cara tá me enforcando. Ô, velho, você tá louco? O cara me enforca aqui. Tchau. Você vai mesmo? Ah, não, o cara foi embora, bicho. O cara é folgado, velho. Tá bom, então tchau. Some daqui! Some daqui! Some daqui! São 5 horas mais 4 minutos. 5 horas mais 4 minutos. Bom dia, bom dia, bom dia! Ai.

0: É o Band Bom Dia chegando, viu, gente? Eu já falei, mas eu vou repetir. São os melhores momentos da semana. Claro que, enquanto isso, você vai participar com a gente. Vai mandar mensagem via WhatsApp. 11 99991-9197. É claro que nós estamos esperando por você. É claro que você vem junto com a gente. Claro, claro, claro. Aê! Maravilha, viu, gente? Maravilha. Eu já quero já chegar logo nas primeiras mensagens, né? Bem-vindo pra você que já esteve com a gente no Band Coruja, continua no Band Bom Dia. Bem-vindo pra você que acordou agora. Hoje dia de eleição, né? Bom dia pra você que vai votar. Todo mundo vai votar, né? Enfim, só se você não tiver na sua cidade, você vai lá, você justifica. Eu mesmo, eu não gostaria de estar na minha cidade, não, porque olha pra... Negócio de votação tá complicado. Vamos lá, as mensagens vão chegando por aqui. O Pedrão Rocha, bom dia, Pedrão, meu querido. Ontem você estava delicioso na praia. Ô, velho, toma vergonha na cara, bicho. Me respeita, ô Xambilão. Tem também aqui a Sônia Wallenstein mandando mensagem. Pedro, eu quero ir no navio cabaré com a Band FM. É o Fernando Paixão. Faz o seguinte, você compra o navio e vai. Você compra o navio e vai. É, tem também aqui a Mara Tassini, né? Já mandando suas mensagens loucamente, né? Sempre mandando mensagens. Tem também o Jorge Teixeira, a galera que se manifesta via WhatsApp. Tem também aqui a Val Félix, essa rapaziada que sempre vem junto com a gente. Obrigado, viu, gente? Obrigado de coração. O Anderson Oficial também tá por aqui. Você pode me seguir nas redes sociais, viu? Pedro Rafael 7779. Esse é o meu Instagram, Pedro Rafael 7779. Quer seguir? Seja bem-vindo, seja bem-vinda. É, Pedro, estou aqui para fazer entregas da Shopee. É a Juliana Mioto. Entregadora, legal. Tem áudio também chegando, quero ouvir essa rapaziada que senta o dedo no microfone, que solta o gogó de ouro. Fala!
1: Bom dia, Pedrão. Marcelinho por aqui, passando o presente Venceslau.
0: Tá bom então, cara. Vai, passa por aí então. Tem também aqui o Rodney Fernandes, obrigado, querido. Tem mais áudio chegando, fala, velho, fala.
2: Ô, Fifo, o cara falou, manda uma...
0: Esse aqui é áudio atrasado, viu, áudio atrasado. Tá certo, vamos lá, mais um, solta o gogó.
3: Fala, Pedrão, muito bom dia pra você, cara. Padeiro aqui da Oscar Freire falando. Volta para a madrugada que tu tá fazendo falta, meu rei.
0: Obrigado, Xambilão, aquele abraço, vai mais uma.
4: Oi, Pedro, bom dia para você também, Sandrinha de São Paulo, de Guarulhos, São Paulo.
0: Obrigado, obrigado, Sandrinha, um beijo para você. Vamos começar! Vamos ou não vamos? Então vamos soltar aqui o primeiro quadro, Balada do Vinheta, para começar já o programa sacudindo. 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

0: sem coito no meio, hein?
1: Sim, sem coito interrompido, no caso, né?
2: Hoje não vamos parar, não. Hoje vai ser direto.
1: Hoje é sem parar, tá bom?
2: A gente vai colocar o disco e vai deixar ele lá dentro pra que a gente possa continuar de uma forma... Sim, sem interrupção, né? Até porque o ouvinte, ele gosta da coisa. Colocou, deixa.
1: Colocou, deixa.
2: Ah, não, tá fazendo. Ah, não, agora não vamos ter que tirar. Não, agora vamos pôr a música, vamos deixar. Porque não, a balada vai pegar fogo.
1: É isso, DJ Vinheta, um dos principais DJs do Brasil.
2: Ah, imagina.
1: Um dos poucos que ainda tocam ao vivo, né? Nem as rádios especializadas aí em música eletrônica, o DJ toca mais ao vivo, manda o arquivo lá com a mixagem.
2: Isso.
1: Locutor do horário dá o play e vai falando.
2: Perdeu-se tudo isso, mas eu continuo, eu mantenho esse legado. Tá aqui a minha picape. Bom dia, meninos.
1: Bom dia.
2: Vem cá, meninos. Opa. Dá uma olhada, vem cá. Pode chegar mais perto. Pode chegar mais perto, sem tapinha no bumbum. Peraí. Vai. Não, eu sei, mas peraí, pô. Peraí, segura a onda. Dá uma olhada na minha picape. Essa daqui vocês não veem mais. Essa aqui é de. Essa daqui, ó. É desses vinis aqui, ó.
1: Aí, ó. Tá vendo só?
2: Só que não é CD. Obrigado. Aqui é aqui, ó. No ouvido e no ponto aqui, ó.
1: No, vai controlando a batida no pitch aqui.
2: No pitch.
1: E vai fazer a virada. A mixagem na mão, sem IA, sem computador nada. Fazendo a mixagem. Porque hoje em dia, né?
2: Hoje em dia o computador faz tudo.
1: Quem já brincou de DJ em casa aí sabe. Você aperta um clique no software, ele mixa sozinho.
2: Se você, mulher, já brincou de DJ, você sabe que tem que estar no ponto. Você tem que estar batendo. Aí vai chegando, pegou, virou.
1: Exatamente.
2: Tá, então vamos lá.
1: É isso. DJ Vinha tá preparado? Você ouvinte preparado? 11 99991-9197. Fala o teu nome, grita, diga, você tá na Band FM, tá na balada do Vinheta. Vinhetão, vamos nessa?
2: Ó, vamos como eu já tô, ó.
1: Ó.
2: Pose de DJ.
1: É isso?
2: Toca o dedo.
3: DJ. Vinhetas BA.
2: É mais estranho, né? Um dedo fora, né?
1: Então,
3: The number one. 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
1: DJ Vinheta, especialista em colocar o dedo no redondo. Vamos lá.
4: 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Aí, ó, de novo, pra pegar a faca.
1: Mãe da foca?
2: Você vê a mãe da foca. Aí, ó, você entendeu? Não importa se ele cagou. Você viu o que ele falou?
1: Isso tudo é abertura, gente. Faz parte do show.
2: Isso. Atenção, gente. Ó.
1: Ó, mãe da foca de novo.
2: A mãe da foca.
1: Atenção.
2: E agora vai, vai, vai, bombar.
1: Vai.
2: A balada do Vinheta vai transformar agora a sua manhã. Nós queremos que você mande sua mensagem, grite, berre e mostre pra nós que você está junto com a gente. Gente. Balada do Vinheta.
1: Volume 9.
2: Uma pedada na sua cabeça.
1: Vamos lá?
2: Zezinho dos teclados.
1: Vambora!
2: Ai, que delícia, gente. Ó!
1: Caraca! Ó, tá precisando endurecer o bumbum?
2: E aí?
1: Vem de Monjaro, não.
2: Não.
1: Vem de Balada do Vinheta.
2: Balada do Vinheta. Vem com a gente só com o Monjolo.
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2: Ó! Oh! Vamos lá!
1: Vambora!
2: Todo mundo pronto! Saúde é o que interessa, o resto não tem pressa. Saúde é o que interessa, o resto não tem pressa. Yeah, yeah!
1: Yeah, yeah!
2: Yeah, yeah!
1: Yeah, yeah!
2: Ai, que legal! Passaram manteiga na cabeça do meu dedo.
4: Mastiga, mastiga, mastiga, mastiga.
2: Abriu,
1: fechou.
2: Abriu,
1: fechou.
2: Contraiu e relaxou.
1: Contraiu e relaxou.

0: cabeça do meu dedo.
1: Quem tá com a gente aqui na balada, hein?
2: Eu vou perder a linha.
1: Estou,
2: bebê. Mas
1: isso.
2: Viária, pra cima, vamos ser felizes.
1: Inha, Inha, ele vai perder a linha. Inha, Inha, ele vai perder a linha. Ele vai dar.
2: Vamos que vamos. Tô na balada do Vinheta. Eita, eita, eita. Hoje eu vou tocar na balada do Vinheta.
1: Isso.
2: Eita, eita, eita. Hoje eu vou tocar na balada do Vinheta.
1: Toca pra nós.
3: Balada do Vinheta. Passaram manteiga na cabeça do meu dedo. Mastiga.
1: É o Bruto do Popai?
4: Capitão Caverna!
5: 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Ei, Fred, é a balada do Vinheta.
6: Ei, amigo, vamos juntos.
1: Scooby-Doo, Scooby-Doo,
7: cadê você, meu filho?
6: Oh, oh, oh, oh. Eu também tô na balada. Oh, oh, oh, oh.
1: Loucura, que loucura. Loucura.
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1: Caceta! Mixagens de Vinheta.
8: Cara, eu trouxe um negocinho especial pra você. Você quer?
1: Eu quero.
8: Você quer?
1: Vai me deixar animado?
8: Vai. Abre a boca. Abre a boca. Fecha o olho. Fecha o olho. Eu vou pular dentro. Vou pular dentro. Toma. Coloca. Experimenta. Que gosto que tem?
1: Ah, é grande. Tem um gosto forte.
8: Que isso? É hortelã?
1: É hortelã.
8: É de hortelã. Ai, que delícia. Doido,
5: doido, doido,
8: eu vou ficar doido.
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1: Tadeu, qual é o link pra ver a câmera do estúdio? 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Vem pra balada do Vinheta.
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1: Segura aí, segura aí.
9: Ai, que legal. Tá dando manteiga na cabeça do meu dedo.
1: Valeu, Silvio, valeu.
9: Cara, imitou o Silvio Santos.
1: Bom dia, Fê! Tá lavando o quintal, hein? Mastigou a borracha. Que borracha? Atenção, performance DJ Vinheta agora. 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É a performance, é a balada do Vinheta, volume 9. Nossa Senhora! Agora! É agora, peraí! É agora! É agora!

0: Respondo por mim. Eu não sou Tadeu Correia.
1: Então beija. Vamos. Beija, eu quero aquele beijo com mordidinho no lábio.
0: Isso, cara, isso.
2: Ai, que delícia.
0: Chama de cachorro. Chama de cachorro.
2: Cachorro.
0: Cachorro.
2: Cachorro.
0: Cachorro.
2: Me morde.
3: Tadeu, até que no caminhão os lobos tá mastigando. Segura essa.
4: Aí, ó.
0: Tem um lobo no caminhão.
2: Que é isso, gente?
3: Vega, bora, bora.
0: Você tá cagando um caminhão de lobo?
1: Ai, gente, que loucura.
0: Ovo, ovo, ovo. Ele leva o lobo.
1: Ovo, ovo, ovo. Ele leva ovo.
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1: Ai, cara, que loucura gostosa. Ai.
7: Legal. Ai, que delícia. Passar manteiga no chapéu da minha amiga.
1: Oi.
7: Ai,
1: oi.
7: Amiga.
1: Ai, que sim.
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0: vazar, vazar, vazar.
5: A balada
0: vazar.
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1: Ah, meu, quer ver?
2: Ah, pelo amor de Deus!
0: Ah, loucura!
2: Ele tá...

0: ter que tirar.
1: Não tira, não!
0: Eu vou ter que tirar, deixa metade tocando! Eu vou ter que tirar!
1: Não, tira! Toma! Eu falei pra você não tirar! Vira outra bunda! Toma!
0: Peraí, calma!
1: Toma!
2: Desculpa, gente. Nossa, meu Deus,
1: O que eu fiz?
2: Onde eu tô, hein?
1: Que é isso, gente?
2: Que é isso?
1: Ai, a Band?
2: Ai, eu tô sentindo uma dor.

0: Band FM só pra contrariar. Qual que é o nome da música? Muito obrigado. São 5h25, galera. 5 horas mais 25 minutos. São os melhores momentos do Band Bom Dia no Ar. A gente relembra tudo de melhor que aconteceu durante a semana, claro, com você junto com a gente, via WhatsApp 11 99991-9197. Você faz o programa junto com a gente, você nos ajuda também e a gente ouve você. Claro que ouve, claro.
1: Eu não preciso de
0: você. A música é um clássico do Flávio José, viu, gente? Sensacional.
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0: Olha você mandando mensagem no nosso WhatsApp. Fala, meu querido, solta o gogó de ouro.
2: Bom dia, Pedrão. Domingo, cara. Você viu lá?
0: O quê? Você viu lá? Olha lá, olha lá. Aqui, ó. Domingo,
2: cara. Você viu lá?
0: Tô tentando ver, viu, bicho? Não achei. Cara, começa a falar e fica quieto, velho. Aí fica difícil, viu, meu? Vamos lá, vai mais um, fala!
3: Bom dia, bom dia, bom dia! Para de ser mal-humorado, bora tomar aquele café topzera.
0: Bora! Estou
3: pelas ruas de São Paulo, Vagnão da Zona Sul, baby!
0: É nóis, é nóis!
4: Bom dia, Pedrão, é a Val aqui de Guaraçaí. Tô aqui curtindo você e fazendo o almoço, porque eu vou ter que trabalhar e deixar o almoço pronto. Beijo, beijo, beijo.
0: Tá vendo? Olha, 5 da manhã fazendo o almoço. Mas pra quê? Você vai trabalhar? Você vai fazer pro marido? Pros filhos? Manda eles se virarem, vamos. Manda eles fazerem alguma coisa, viu? Pô, você tem que levantar, você já vai ter que trabalhar domingo. Aí você me levanta 5 horas da manhã pra fazer almoço pros marmanjos? Ou seja, pra quem for, manda quem tá aí na sua casa se virar, minha querida. Pelo amor de Deus, né, gente? Pelo amor de Deus. Vamos lá, vai mais um.
5: Bom dia, Pedrão. Caíque aqui de São Paulo, ouvindo a rádio aí, indo pra casa, graças a Deus. Daqui a pouco trabalha na eleição, firme e forte. E vamos que vamos, é nóis, domingo!
0: É nóis, é nóis. Putz, meu, tem gente que é mesário na eleição, né? Cara, eu nunca fui mesário, mas eu acho que não deve ter coisa mais chata, né? Mas... minha namorada gosta, cara. Minha namorada é mesária e ela é voluntária. Ela gosta, entendeu? Ela vai, enfim, cada um com seu gosto, vai. Último áudio.
6: Bom dia, Pedrão. Aqui é Alberto de São Caetano. Motorista carreteiro chegando, retornando de Campo Grande, chegando aqui em Sampa.
0: Valeu, meu querido. Um abraço. A gente segue agora com ele. Zé Bete, ao próximo.

0: Gordo!
1: Quem é?
0: É o Zebete.
1: Quem é?
0: Eu vou repetir, o Zebete.
1: Quem é?
0: É o Zebete! Acerte seu relógio, são 5 horas e 28 minutos.
2: Bom dia, seu Zebete.
0: Bom dia, Clarinha, bom dia, crianças, bom dia, meu povo. Obrigado, viu, pelo carinho.
2: Seu Zebete, que dia é hoje?
0: Ô, minha linda, segunda-feira, dia 1º de junho de 26.
2: Será que tem aula hoje, seu Zebete?
0: Tem aula sim, meu amorzinho. Vai lá estudar, viu? Vai lá estudar, porque hoje em dia os jovens nem estudar querem mais. Estão achando que vão ficar milionários com esse negócio de rede social. Então vai estudar sim, porque você pode até ficar. Mas olha, você tem que estar assim, ó, bem inteligente com tudo que tá acontecendo, tá bom, meu amorzinho?
2: Um beijo, seu Zebete.
0: Um beijo, vai com Deus, o tio da perua tá lá, ó. 5 horas 29 minutos, 5h29. Falou! Eu já andei pelos 4 cantos do mundo desesperado. 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Eu lembro que num dia, sentado na beira de uma calçada, ainda era cedo de madrugada, eu perguntei para Deus, meu Pai: Papai do céu, por favor, me ajuda. Me arruma um emprego. Você sabe que eu tô nessa vida, tô um pouco no desespero. Mas não demorou muito. Eu levantei com a cabeça erguida. E diante daquela rua, muito íngreme, uma subida, eu fui subindo, mas com um sorriso no rosto. E de verdade, com fé no coração, eu andei 2 quadras e até pedi perdão. Pelos momentos que eu fui ingrato, por não ter conseguido um emprego. Mas de verdade agora eu sou feliz, porque naquela porta eu bati com uma placa escrito assim: precisa-se de ajudante. E foi ali que eu vi que eu tinha que seguir diante. Um homem de meia idade saiu, a porta abriu, e de verdade, com um olhar simples, ele me sorriu. Gostei de você, rapaz. Essa firma é minha e da minha família. Eu tenho certeza que você vai fazer parte desse time e aqui nós vamos faturar, porque essa empresa é de família e aqui você vai ganhar. Posso dizer? A minha mãe sempre me disse: filho, toque sua vida, e eu devo muito isso a ela. Mas hoje, meu senhor, você sai daqui com o dinheiro do franguinho na panela.
3: Sensacional, que coisa linda, gente. Que coisa linda. Ah, toca o coração, é pra tocar o coração mesmo.
0: Lindo,
3: ô, seu Zebete, assim você acaba com a gente.
0: Bom dia, Tadeu.
3: Muito bom dia, seu Zebete. Bom demais esse clima gostoso, né? Essa coisa saudosa.
0: Tadeu e ouvinte, você sabe que às 5 horas e 32 minutos, às vezes eu fico pensando, cara, no meu pensamento assim. Você, mais do que ninguém, Tadeuzinho, você sabe que tem alguma folha de papel aqui?
3: É folha de papel? Não tem folha de papel.
0: Você tá vendo eu lendo aqui no computador?
3: Gente, isso tudo foi da cabeça do seu Zebete.
0: Da cabeça do Zebete.
3: Você acredita? Foi papai do céu que foi falando.
0: Aí a gente pergunta assim: pô, o menino tem um dom, o rapaz aí... Não, a gente é ousado às vezes, viu? Às vezes é ousado por Deus pra que ele tenha uma voz. E se ele quis usar a minha, obrigado.
3: É isso, gente, é isso.
0: Agora às 32 minutos, 5h32. Alô!
3: Seu Zebete, tudo bem com o senhor? Tudo bem, né?
0: Deus, tô bem. Fora o frio, né? Eu tava vendo o Zé Silvério falar aí do frio. Eu também sinto muito frio, viu, menino? Mas a única coisa que eu gosto nessa época é as festas de Nina. Lá na fazendinha já estamos montando tudo. Já. Ô!
3: É mesmo, seu Zebete?
0: Olha lá, ó. Anariê!
3: Oh. Olha a cobra!
0: Para com isso, menino. E ó, aquela fogueirinha. Tadeu,
3: oi, seu Zebete,
0: Eu sou do tempo que a gente fazia fogueirinha, os pais da gente faziam, os avô, né? Aí a molecada ficava em volta da fogueira. Eu lembro que a minha avó falava assim: Betinho, você sai daí, viu? Não fica brincando com fogo e depois você faz xixi na cama. Apolinário ri.
3: E era verdade,
0: mas,
3: né?
0: Sabe o que eu fazia? Nós era danados, moleque, viu? Quando os pais entravam, a gente fazia xixi, mas na fogueira, pra apagar a fogueira de xixi. Olha a criança, criança é fogo,
3: criança,
0: né?
3: Criança é danada, né?
0: Só depois que a gente lembrava que tinha batata doce no carvão.
3: Que nojo!
0: Mas aí já tinha comida, né? 5h34
3: Falou! Vamos jogar água nos gordos e nas gordas, seu Zebete.
0: Bom dia.
3: Ai, pede aí, 11 99991-9197. Você vai acordar alguém. Quem é que vai acordar? É você mesmo, você mesma. É o filho, a filha?
0: Quem é?
3: É
0: quem
3: a mãe, é o pai?
0: Joga
3: é o
0: água neles.
3: Colega de trabalho também, vai jogar água neles. 11 99991-9197. Tá friozinho? A água tá morna hoje, viu?
0: Tá morna, é, né? Tá morna. Tadeu, que coisa gostosa. Então, você manda seu recado aqui e a gente joga água em quem você quiser, tá bom, lindo?
3: É isso aí, seu Zebete.
4: Bom dia, Zebete. Aniel de Guaianazes, acorda a Rita da Confeitaria de Guaianazes.
3: Olha, a Rita da Confeitaria de Guaianazes, tem que acordar ela, hein? Acorda ela.
0: Acordou?
3: Ô, Rita.
0: Joga água nela.
5: Bom dia, seu Zebete. É o Valcir de Osasco.
0: Ô, Valcir.
5: Joga água no Adriano Zangrande. Bora trabalhar, vagabundo.
0: Olha aí, não sei se é tão grande assim, mas vamos jogar água nele que tá falando, né?
6: Bom dia, seu Zebete.
0: Bom dia.
6: Aqui é o Alan, na Zona Sul aqui, saindo sentido a Ribeirão Preto. Acorda a Marjorie aí, ó.
3: A Marjorie.
6: Preguiçosa, tá na cama ainda.
3: Marjorie preguiçosa,
0: acho,
3: hein?
0: Acho que tem que acordar a Marjorie e você, viu, lindo?
3: É, exatamente.
0: Apolinário ri. Danadinho.
7: Bom dia, seu Zebete.
0: Bom dia.
7: Joga água no Tião da Rede Volt.
0: Ah, é?
3: No Tião.
0: Joga água no Tião.
3: Alô, Tião.
8: Bom dia, Isabel. Joga água em mim.
0: Eu jogo.
8: Acordar desse sono.
0: Ah, é?
8: Tá um porcá no Sinopinha, na boléia do caminhão. Pouso, que
0: olha
8: é o
0: aí,
8: Marcelo de Sinop.
0: Olha aí, ó.
3: Vai água nele,
0: Água nele.
9: Bom dia, seu Zebete. Joga uma caixa d'água nessa molecada de hoje, esses jovens de hoje, pra ver se eles acordam pra vida, porque andam tudo a dormir.
0: Aí, ó.
3: Toma, nos jovens.
0: Anda tudo a dormir.
3: A dormir, é que ela mora em Portugal.
0: Vamos acordar, ora pois.
10: Bom dia, Zebeto.
0: Bom dia.
3: Zebeto.
10: É, joga água na Ivanilda de São Paulo.
11: Joga água em mim, Zebete.
3: Ela tá precisando mesmo, né, seu Zebete? Tá meio sonolentinha, né?
0: Ai, você viu só? É. Joga água nela, joga. Aí pronto.
3: Paizinho de preguiça, né? Bom dia.
12: Bom dia, seu Zebete. Joga água no fundo daqui. Copia que 8-3 na rodada. Bora, rapaziada.
3: Falou em código, não entendi, mas água neles.
0: Joga água neles.
3: Bom dia.
13: Bom dia, Tadeu. Bom dia, Bieto. Bom dia, Zebete. Joga água na minha filha Raíssa pra ela acordar pra ir pra escola.
0: Ô, Raíssa.
3: Aí, ó, tá vendo? Ô, Raíssa, vamos acordar.
0: Hoje tem aula, gente.
14: Bom dia, Cezebete.
0: Bom dia.
14: Marcos Bodolês de aplicativo. Joga uma água nesses filhos da manhã aí que estão com preguiça. Tchau, obrigado.
3: Água neles. Cezebete, vamos faturar? Na sequência tem modão, hein, pra gente começar bem a semana.
0: É verdade? Então, gente, às 5h37, 5h37, esse é o programa do Zebete, logo de manhãzinha, trazendo alegria pra vocês. No clima da fazendinha, no clima do campo. Gente, a gente tem que faturar, o Tadeu já me avisou. Peraí só um pouquinho, o leite ferveu. Mãe! Ô, mãe! A leiteira que apita ferveu lá, amanhã. Acorda todo mundo, corre, que senão vai ferver o leite e vai derramar no fogão. Enquanto eu vou lá dar uma olhadinha no leite, hoje é dia do leite, viu, gente? Tomar com um cafezinho, a gente vai para um rápido intervalo e voltemos já.

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2: Alô, gente, olha a hora, 5h38, 5h38. Bota um sertanejo. Alô, meu mãozinho caminhoneiro. Alô, você que tá na estrada cortando esse Brasilzão. Vamos ouvir o modão? Vai com Deus.
3: E Maria.
2: Aô!
3: Era um casal bem clarinho.
2: Olha o musicão aí, gente.
3: Estavam esperando um filho.
2: Aô!
3: Nasceu um queimadinho.
2: Meu Deus do céu. Olha a hora, gente.
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2: Olha o chupim, olha o chupim. O chupim é danado.

gente, 5h39. Pra quem não sabe, o chupim é um pássaro preguiçoso. Ele bota o ovo no ninho dos outro pássaro, pra outro passarinho cuidar.

0: Chupim. Eu não sei se eu fui, eu não sei se eu fico. Quem cria Chupim é o Tico Tico. 5 horas e 40 minutos.
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0: Olha o canário cantando de fundo, ó.

0: Escolta, Diego. Ô, passarinho. Escuta, escuta.
1: Passarinho, passarinho. Deixa ele cantar.
0: Deixa, deixa.
1: Deixa ele cantar.
0: Deixa ele cantar. Olha que bonitinho.
1: Ai, que bonitinho.
0: Olha, gente, ó. Olha que coisa linda.
1: A natureza é bonita demais,
2: Eita, a natureza é linda, lindo!
1: Viva a natureza!
0: 41 minutos, Tadeu. Muito obrigado, viu, pelo seu carinho. Fica com Deus, viu, lindo?
1: Seu Zé, eu que agradeço. Pra mim é uma honra fazer parte do seu programa aqui. Essa grande homenagem ao seu Zé.
0: E eu fico feliz de poder estar aqui junto com vocês e que as pessoas relembrem os tempos bons, né? Com o vovô, com a vovó, com o papai, com a mamãe. Quando ligava o rádio bem cedinho e ouvia o Zé Beto. Manhê, manhê! Olha a hora, 5h41. Opa! O trenzinho da vida já me levou. Deixa eu entrar no meu vagão. Tchau, gente. Beijo do vô.
1: Vai com Deus, seu Zebete. Leve consigo o nosso abraço.
3: Lindo.
1: A nossa saudade também. Vai com Deus.
3: Olá,
1: Deus abençoe.
3: Eita, eu gosto. Olha lá, vai fechando as nuvens.
1: Fechou as nuvens.

0: 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Esses são os melhores momentos do Band Bom Dia. A gente relembra tudo que rolou durante a semana. Faltando 14 minutos para 6 da manhã. Claro que você faz o programa junto com a gente. Claro que você manda mensagem via WhatsApp. 11 99991-9197.
1: Vamos abrir a roda.
0: Ai, que delícia. Vamos lá, tem mensagem chegando por aqui. Fala, meu querido, solta esse gogó. Minha querida, melhor dizendo.
2: Bom dia, Pedro.
0: Não, errei, é meu querido. Agora a gente acerta, vai.
2: Então, bora, que hoje é domingo, dia da alegria. Aqui é o Dodô da Vila. Região Campo Grande, Jardim Nova Esperança aqui, conhecido aqui, graças a Deus. Eu gosto muito da rádio Band FM, vocês fazem parte da minha vida.
0: Obrigado, cara, valeu mesmo, tamo junto. Muito simpático, viu, gostei dele.
3: Bom dia, Pedrão. É um ótimo domingo aí pra você, um ótimo programa aí, você é o melhor do mundo, Pedrão. Um abraço do Marcos Uber aqui, meu amigo.
0: Valeu, meu velho, tamo junto.
4: Bom dia, Band, bom dia, um domingão abençoado pra...
0: Olha lá, momento locutorzão, até tirei a música, olha aí, o momento locutor, olha aí.
4: Bom dia, Band.
0: Bom dia, Band.
4: Abençoado pra todos, Sebastião Lira de Montemor, São Paulo. Saindo aqui de Uberlândia, ó.
0: Valeu, locutorzão. É o locutorzão da galera. Ai, ai. Faltando 12 minutos pra 6. Só vou ouvir mais um. Vai o último.
5: Bom dia, Pedro, meu lindo Lobão de Embu das Artes. Tava aí a noite toda, 12 horas nesse inferno aqui. Tem que esperar umas carniças voltar pra depois eu ir embora. Olha que merda, mano. Meu Deus do céu, tô aqui no Guedala. Bom dia.
0: É, porque tem que esperar voltar, porque assim, muita gente faz 12 horas, né? Assim, são 12 horas de turno, o cara vai embora às 6 da manhã e o outro fica das 6 às 6. Acontece que o colégio eleitoral ele fica aberto das 8 da manhã às 5 da tarde. Ou seja, ele vai ter que ficar no mínimo até às 8. Olha, se lascou, porque senão a galera que trabalha durante o dia não consegue votar. É, meu, a eleição te lascou. A eleição não pensou na galera que trabalha à noite, não pensou. Pô, devia abrir agora, 6 da manhã, o cara vai lá, vota e vai embora. Enfim, vai entender. Faltando 11 minutos para 6, a gente segue agora com o chefe mais renomado do Brasil, Merci Ferro.
6: Bom dia!
7: Olha quem tá aqui!
6: Só pra gritar comigo também não veio mais!
0: Pera aí!
7: Olha o nosso chefe de cozinha, mas se ferrou!
8: Ele vem girando, velho.
7: Ele vem girando.
8: Como se estivesse numa pista de dança.
7: Exatamente.
8: Ouvindo o som de um.
7: Olha!
8: Ó! Oh, vem!
7: Que bonitinho!
8: Essa delicadeza é europeia, essa coisa, sim, é muito dele, né?
7: Uma coisa delicada, não é?
9: Ui, ui, ui, ui, ui, ui, ui.
8: Bonjour!
7: Faz um ui, ui, ui de novo.
9: Ui, ui, ui, ui, ui, ui, ui.
7: Parece um trenzinho, né?
9: Bonjour!
7: Bonjour, Messi Ferrou!
9: Como estão, meus amigos?
7: Tá na hora de matar a fome, fala.
9: Tá na honra de matar a fome!
7: Saudade de você, Messi Ferrou.
9: Verdade, muito tempo, né, cara?
7: Pois é.
9: Está feliz de estar aqui novamente, poder, de alguma forma, e ajudar, uhum, e fazer a cultura, né, de cozinhar. Essa coisa francesa, essa coisa... Oui, oui, oui, oui, oui, oui, oui.
7: Você acha que a cultura do delivery, Messi Ferrou, está fazendo as pessoas cozinharem menos?
9: Sim, carro?
7: Carro?
9: Carro, que sim. Carro! Não, estou... As pessoas pararam de cozinhar porque a facilidade faz com que a pessoa seja, como eu não posso dizer isso, mas seria também, começa a ficar mais preguiçosa de fazer as coisas.
0: É verdade.
9: Então, vou cozinhar. Ah, meu Deus, ter que abrir a geladeira, ovos, fazer uma receita, pegar as coisas, a farinha, iabe, não tem, aí tem que comprar. Não, mas faz, pede, a comida vem, entrega, quentinha, e pronto, não faz mais merda nenhuma.
7: E mas Ferro tá aqui, pra quem não conhece ele, que ele aparece de vez em quando aqui no programa, tá aqui pra sempre ensinar uma receita diferente, mas acima de tudo, uma receita econômica.
8: É isso, gente, sabe, gente.
7: O bolso do brasileiro tá vazio, né? Então a gente precisa economizar.
9: Carrarro! Estou um pouco chateado com isso que eu não venho e disse a verdade, não posso mentir. Muito chateado, não posso dizer com vocês, porque vocês é uma coisa e televisão é outra.
8: Sim, sim.
9: Mas eu fico com uma porra texto aqui com o TV Bandeirantes. TV Bandeirantes. Vou protestar, sim.
7: Teve um final do Masterchef esses dias aí. É, você isso. Não foi convidado de novo.
9: Não fui convidado de novo.
7: Que coisa lamentável.
9: Muito triste. Muito triste. É como se fosse assim. Você tem algo, mas você não lembra das raízes.
7: Isso é verdade.
9: Oui?
7: Oui.
9: Você cresce na vida, mas não lembra do quem te ensinou. Oui?
7: Oui.
9: Você aprende a ter algo que vai fazer sua vida mudar, mas você esquece de como conseguir chegar. Oui?
7: Oui.
9: Então, ao final de Masterchef, toda uma festa e vi assistir coisa linda. Mudaram tudo, cenários, luzes piscando, festa, tudo. Cadê meu Ciferro?
7: Cadê? Não tá.
8: Não tava.
7: O cara que ensinou assisti, toda essa galera.
8: Eu assisti, eu falei. Quer ver agora a surpresa? Gente, e pra brindar esta final e pra deixar ainda mais glamurosa, nós vamos trazer ele aqui. O nosso mestre, né? Aquela coisa.
7: Meu, eu sim, esperava ferrou, isso. E aí aquela festa.
8: Meu, você sairia de trás de uma cortina.
7: Ia ser uma coisa linda, viu?
8: E ali a gente vê o próprio Jacquin, de repente, fazendo reverência pra você, mas não vimos nada disso.
7: Exatamente. Infelizmente não vimos, mas azar o deles.
8: Mas é isso aí.
7: É quem é perde. Quem perde são eles.
8: É isso aí.
7: Exatamente. Eles
8: porque
7: que
8: aqui
7: perdem.
8: Aqui a gente dá voz pra você.
7: Exatamente. Aliás, mas ficou falando isso, receita do dia. Só queria que o ouvinte me dissesse aqui. Se o ouvinte quer uma receita do café da manhã, do almoço ou da janta?
9: Isso é muito bom, porque aí desafio pra mim.
7: Isso, 11 99991 9197. Fala o teu nome e diga, é café da manhã, almoço ou janta? Você quer uma receita especial? Como esse ferrou, ele vai passar pra você aqui, tá bom? Enquanto isso, já separe sua panela, separei os utensílios.
8: Carrarro!
7: Pra você fazer, tá? O Marcos Paulo quer um almoço.
8: Carrarro!
7: Carrarro! Quer um almoço. Bom dia, Marcos, obrigado pela mensagem aqui.
10: Bom dia, Bandi.
8: Oi,
10: Yara
8: dia.
10: Falando.
8: Ô, querida.
10: Com a receita da melhor refeição, né? O café da manhã. Vamos lá.
7: Café da manhã.
8: Carrarro,
7: a Yara quer café da manhã.
9: A Yara quer café da manhã. Nós vamos preparar se isso for colocado em pedra.
7: Muito bem.
11: Bom dia, bom dia, bom dia. Alex Reis, eu quero um almoço.
7: Almoço. Então é almoço 2-1.
9: 2-1 pra almoço e um café.
12: Bom dia, Tadeu.
7: Bom dia.
12: Bom dia, James Ferro. Bom dia, Vinheta.
9: Bom dia. Bonjour.
12: É a receita do almoço.
7: Bom dia. Almoço 3-1.
12: Por favor.
9: Ok, carrarro.
12: Tamo junto.
7: Almoço 3-1. Bom dia, bom dia, bom dia.
13: Bom dia, Tadeu. Marcos Pirituba aqui. Café da manhã.
7: Café da manhã 3-2.
9: 3-2.
7: 3-2, almoço ganhando. Vanessa Carvalho, ela é personal e quer café da manhã.
9: Café da manhã, claro.
7: 3-3, empatou café da manhã.
9: 3-3, empatado.
7: Empatado, vamos lá. Oi.
14: Bom dia, Tadeu.
7: Bom dia.
14: Aqui é o Hamilton. Café da manhã.
7: Virou café da manhã.
9: Virou.
7: 4-3.
9: Café da manhã,
7: 4-3. Bonjour.
15: Bom dia, Tadeu. Bom dia, minha vinheta. Bom dia, meu se ferrou.
9: Bonjour.
15: Ou tem que ser o café da manhã.
7: Tá, café da manhã ganhou. Café da manhã ganhou. Por 5-3, o café da manhã ganhou.
9: Me
7: se ferrou. Uma receita prática,
9: sim,
7: econômica,
9: ui,
7: rápida de café da manhã.
9: O café da manhã precisa ser uma refeição, diga-se que encerra a principal refeição do dia. Nós vamos provar café da manhã dos campeões.
7: Vamos lá.
9: Vamos lá. Nós vamos agora. Muita gente não se prepara. O importante do café da manhã é se preparar a noite antes de dormir.
7: Isso é verdade.
9: Porque quando você acorda, às vezes, não tem trabalho, não tem tempo. E tem que estar tudo na mão. Mas quando você não prepara, que levanta de supetão, né? Nós colocamos à sua disposição coisas que estão à mão.
7: Ui? Prática, coisa prática.
9: Pois é, pega.
7: Já prepara a panela lá, gente. Pega lá a panela. Pega lá a panela.
9: Vou sair de uma panela. Isto. Pronto. Todo riscado, hein?
7: Olha.
9: Eu peço para os meus ajudantes não usarem colher de ferro e usam na panela. É colher de pau.
7: Só não tira essa última, não, porque tá...
9: Filha de minha mãe. Agora sim, pode, a panela já tá aí. Nós vamos pegar agora a birrua Mario.
7: Uhum.
9: E vamos ver o que tem dentro. Pronto, vai lá.
7: Aí, ó.
9: Temos um pacote de bolacha que está amarrado com preso com prendedor de roupa.
7: Quem nunca, né?
9: Aquele pacote de a bolacha de arvissal. Pronto, preso com prendedor de roupa de madeira.
7: Pronto, tá
9: isso,
7: aí.
9: Isso, com duas bolachas. Quando você rapita, murcha, faz tempo que tá lá com aquela bolacha com caruncho. Ui! Aqueles bisruinho preto. Não dispense o bisruinho. Isto é proteína.
7: Ai, que nojo.
9: Vamos lá, pegou as borrachas.
7: Pegou.
9: Coloca num prato, isso, deixa lá. Reserva. Isso.
7: Reserva aqui.
9: Pronto. Vamos abrir a geladeira, ver o que tem dentro.
7: Vamos lá.
9: Pronto. Ah, lá, uma caixinha de leite longa vida. Vamos ver. Olha lá, balança ela, deixa eu ver só um pouquinho. Deixa eu cheirar. É esse que eu quero, coalhado.
7: Ai, que nojo.
9: Esse é azedo mesmo, isso.
7: Pode pegar o leite azedo aí na geladeira.
9: Derrama em cima da bolacha.
7: Derrama, peraí, depois.
9: Pode subir a bolacha, isso. Pronto. Não tira o besouro. Não tira o besourinho, carruncho. Deixa eles boiando.
7: Ah, credo.
9: Ah, que bonitinho, sabe nadar. Pronto, agora nós vamos na geladeira ainda, o que é que tem lá? Pega o pote de margarina.
7: Tá.
9: Deixa eu ver. Ainda tem uma raspinha no final. Isso é coisa de pobre, que deixa bem no último e passa o miolho do pão. Não é verdade, ui?
7: É isso aí, me esferrou.
9: Não dispensa nada. Ou quando tem aquele pote de manteiga sobrando restinho, pega o miolho do pão e passa com a mão assim, ó. Pronto. Agora sim, vamos ver o que tem mais na churradeira.
7: Tá, vamos ver.
9: Oh, aquele potinho.
7: Olha, pega o pote aí. Pega.
9: Potinho de plástico, deixa eu ver. Ah, pronto. E isso, cebola.
7: Cebola. Cebola, mas é... Você tem biscoito, leite, cebola?
9: Dá um tempero. Põe lá, cebola. Quer inteiro ou pica?
7: É, pica.
9: Pica, então. Pronto, vamos picar.
7: Pronto, aí, pronto.
9: Pronto, coloca em cima do leite, joga tudo lá em cima, pronto.
7: Joga.
9: Isso. Não tira o besouro. Deixa os carrunchos. Isso, pronto. Isso vai ser muito importante. Agora, abriu de novo a mão. Olha lá, pronto. Pega aquele... Isso. O pote de achocolatado. Olha lá. Quando você abre o pote achocolatado, que você vira, não cai mais. Tá duro no final.
7: Vira um bloco.
9: Vira uma pedra.
7: Vira uma
9: não,
7: pedra.
9: Não, pensa em jogar forra. Não. Tira, bate ele no fundo pra ele cair aquele torrão.
7: Pera, deixa eu só. Vou ter que usar o martelo aqui.
9: Vamos tirar.
7: Só um minuto. Tá um pouco duro. Tá meio duro.
9: Esse vamos.
7: Tá. Tem 2 anos que tá esse Nescau
9: aqui. Não tem problema. Cai as pernas, vai derreter. Joga em cima do leite. Pronto, no prato. Já pode jogar.
7: Pode jogar.
9: Não, tira o besouro. Deixa o besouro. Olha o besourinho subindo na pedra, boiando.
7: Não, tira o besouro.
9: Pronto, agora...
7: Ai, meu Deus.
9: Deixa eu ver o que tem mais no fundo do armário aqui.
7: Uhum.
9: Ah, pronto, um saquinho de farinha de trigo.
7: Olha aí.
9: Olha lá.
7: Tá,
9: vamos pegar esse porrinho, esse restinho.
7: Tá,
9: joga dentro. Pronto, isso, pronto.
7: Isso.
9: Pronto, agora tudo no liquidificador.
7: Toda essa mistureba aqui, liquidificador. Vamos lá, então? Vamos ligar, gente.
9: Barra, pega uma peneira. Antes, pega uma peneira.
7: Pega uma peneira.
9: Cara, não vou matar os bisorrinhos aqui. Peneira, tem os bisorrinhos, deixa na peneira. Reserva.
7: Reserva lá.
9: Reservou os bisorrinhos, isso. Deixa, quanto tempo pra eles voar? Pronto, agora bate.
7: Agora bate, vamos lá. Mas vai ficar gostoso mesmo?
9: Vai ficar uma merda! Deixa eu bater! Não para!
7: Não para!
9: Essa merda vai decolar!
7: Só foi o cheiro de motor queimado!
9: Nossa, velho! Ah, que é isso aí, velho? Motor na polpa! Parou!
7: Parou aqui!
9: Pronto! Ah, que gostoso! Coloca no copo.
7: Coloca no copo aqui.
9: Põe no outro copo.
7: Coloca aqui. Você quer, Vinheta?
9: Cara, põe, né? Okay. Agora o toque francês. Esse aqui é especial. Pega a peneira.
7: Pega a peneira lá.
9: Isso.
7: Coloca.
9: Joga um pouquinho de carruncho no seu copo.
7: Tá. Coloca ali.
9: Pronto. Bom, joga no teu agora, isso.
7: Joga ali também.
9: Olha que bonitinho, estou nadando.
7: Bonitinho.
9: Peraí só um minutinho. Peraí. Não, peraí. Pera. Só um minutinho. Põe no teu copo e bebe, eu vou embora.
7: Ah, que nojo! Upa de bom dia! Não saia daí! 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
10: Muito bom dia pra você. Chegamos ao domingão, dia 4 de outubro. Como é que você tá? Tudo certinho? Tudo beleza? Ah, eu tô ótimo também, graças a Deus. Esses são os melhores momentos do Band Bom Dia. E quem vem agora é ela, a dona bem-vinda. A sua rádio do seu jeito.
11: Conectou com
12: tá a Record. Conectado lá, gente. Ailton Noites.
11: Tá com o Ailton Noites. Ailton Noites. Conecta lá pra gente. As informações pra você que ouve a Band FM 517. Bombom, tá ruim. Tá ruim, não estou conseguindo
13: ouvir. Bom dia, me ouve?
11: Agora sim, agora te ouço.
13: Como é que tá a conexão aí? Bom dia?
11: Bom dia, fala pra ele que é o canal 2. Sintoniza o canal 2. Canal 2, por gentileza.
13: Canal 2 é cultura. Tá passando agora o Rá-Tim-Bum.
11: O mundo de Bikman.
13: Mundo de Bikman.
11: Mundo da Lua.
13: Eu gostava do rato, o Lester.
11: É o Lester, o Lester.
13: Adorava o rato. Morreu, o ator morreu.
11: Ah, que pena.
13: É o Lester.
11: Repórter Pidoncio, onde você...
13: O Bikman deve estar com uns 80 anos agora, né? Tinha menina também lá que fazia, era legal. Assistente do Bikman, era legal.
11: O repórter...
13: Eu lembro quando eles mostraram como é que é feita a cera no ouvido. Tinha uma orelha gigante.
11: Eu lembro do episódio do Ranho.
13: Do Ranho também, o um narizão, né? É, que tinha o narigão, tipo isso. Do ronco.
11: Uhum.
13: Aí eles mostraram escorrendo o Ranho, o catarro. Eu lembro, era o mundo de Bikman.
11: Ô, repórter, onde é que você está hoje? Bom dia.
13: Eu tô aqui, e você, Silvânia? Bom dia.
11: O que eu preciso da descrição do lugar. Que lugar? Nome? Tem ou não tem um nome o lugar
13: bom
11: que
13: dia,
11: você está?
13: Bom dia, Silvânia. Bom dia, Pedro. Bom dia, ouvintes.
11: Bom dia.
13: Pulo do Gado, ao vivo aqui, reportagem exclusiva hoje. Todo mundo conectado, todo mundo ligado. É uma só, é uma verdade só, né? O povo vem passando por momentos... como é que eu posso dizer, Silvânia e Pedro? Difícil. Estamos prestes aí à eleição... E nós estamos aqui com ela que está tentando conseguir o seu direito de votar. foi tirado dela,
11: tá,
13: porque alguns problemas que ela teve. Nós vamos tentar descobrir.
11: Tá bom, atenção, gente.
13: Estamos aqui num cartório eleitoral.
11: Isso é um atentado à democracia. Tiraram o direito dessa pessoa de votar, isso? É isso que eu tô entendendo, é isso,
13: repórter? É isso que eu tô entendendo, é uma pessoa que já é uma senhora, né?
11: Tá.
13: Alô, bom dia, como é que é o nome da senhora? Começar. Alô, bom dia, senhora me ouve? Como é que é o nome da senhora, bom dia?
7: É meu nome, é Dona Bem-vinda.
11: Ah, lógico que é.
8: Falou, podia ser outra, né?
11: Lógico que o nome dela é Dona Bem-vinda.
8: Falou em senhora...
13: Qual é aqui, viu, senhora? Dona Bem-vinda, a senhora tá aqui no cartório. E qual é que é essa história... É da senhora não poder votar.
7: Então, filho, é difícil pra mim, viu, filho, querer votar e não poder. Eu quero mudar tudo isso, eu quero viver uma nova vida, porque só tem filha da...
11: Corta lá. Bem-vinda, gente, acima de tudo, estamos num período eleitoral e estamos ao vivo, né? Estamos ao vivo. Senhora, peço que a senhora... Pede pra ela controlar a língua, o repórter.
13: Controla que a gente tá ao vivo lá. E muitas coisas que a senhora falar pode ser usado contra nós, viu? Então...
7: Eu quero que se foda!
8: Peraí. Gente, segura lá, ô Silvânia. Corta lá, você tem que cortar o canal, Silvânia.
11: Não, é cortar o
8: Fecha
11: canal.
8: Fecha o seu canal.
11: Quem tá ao vivo é o repórter, não sou eu, não.
8: Fecha o seu canal, não, lá ele.
11: O repórter que tem que comandar a reportagem aí.
13: Mas então, desculpa aqui, eu também não... Ou eu cobro escanteio ou eu cabeceio. Já vim a pé aqui na reportagem, aí vocês estão querendo o quê também?
11: Muito
7: é
11: bem.
7: Isso aí, filho, chega esses biscates aí. Pra eles é fácil estar lá no estúdio, no ar-condicionado. E você aqui trabalhando, né, filho?
13: Ai, tá vendo, Dona Bem-vinda, me protegendo.
11: Repórter, me conte, ela foi sozinha verificar esse problema eleitoral aí dela?
13: Dona Bem-vinda, a senhora veio sozinha, uma hora dessa, uma senhora da sua idade, veio sozinha?
7: Eu vi, meu filho, eu não posso contar com os meus netos, aqueles vagabundos maconheiros. Fumou maconha até as 4 da manhã, agora estão dormindo. Fora que assaltaram minha geladeira com larica. É verdade, meu filho, comeram miojo com leite moça.
11: Que situação?
7: Maconheiro, filha da puta!
8: Peraí, curta lá, pô! Bom dia, nós estamos ao vivo aqui com o nosso gibi eletrônico.
11: Bom, pelo visto, a dona Bem-vinda quer o direito dela de votar pra proibir a maconha, não é isso?
13: Giovanni, pera, acabei de colocar o retorno nela, quiser falar com ela.
11: Bom dia, dona Bem-vinda, a senhora fala
7: quem
11: com a...
7: Quem é?
11: É a Silvânia Acre.
7: Silvânia, bom dia, minha filha.
11: Bom dia, Silvânia, bom dia.
7: Bom dia, querida.
11: Bom dia.
7: Bom dia, filha.
11: Bom dia, dona Bem-vinda.
7: Bom dia.
11: Pra gente é um prazer recebê-la aqui no Pulo do Gado, eu estou com o Pedro Quadras ao meu
8: lado. Né? Tá até que educada.
11: Tá bem educada. E eu questionei no ar aqui, acho que a senhora não tava com fone ainda.
13: Caiu o fone, peraí, caiu no chão aqui.
11: É, pode pegar o fone.
7: Essa merda me encaixa na minha orelha, porra.
13: Tá te ouvindo, Silvânia.
11: Dona Bem-vinda, a senhora quer o seu direito de votar, porque a senhora é uma cidadã brasileira, a senhora paga os seus impostos, né? A senhora quer votar exatamente pelo quê? Pelo fim da maconha, é isso?
8: Dona Bem-vinda, e a verdade é uma só, pela idade da senhora, isso aí já tá na lei, já. A senhora não precisa nem mais votar se não quiser.
11: É.
8: Agora é livre, a sua atitude democrática de votar é livre no... Então, a senhora tá exigindo por quê? Como é que a senhora foi barrada, né? A pergunta é essa.
7: Ô, meu filho, bom dia!
11: Bom dia!
7: O que acontece é o seguinte, eu fui barrada por esses putos!
11: Peraí!
7: Me atenderam aqui, filha da puta!
11: Peraí, dona Bem-vinda!
7: Eu posso
11: Calma.
7: Falar?
11: Pode
7: eu
11: falar.
7: Eu perdi o meu título!
11: Tá, entendi.
7: Eu perdi o meu título!
11: Entendi.
7: Tá? Eu fui numa casa de swing em 1987.
11: Caramba!
7: Eu era frequentadora, filha, de swing. Eu vivi minha vida, filha. Tá me ouvindo, filha?
11: Tô ouvindo.
7: Eu vivi minha vida, filha.
11: Legal, interessante.
7: Eu tava na casa de swing naquela loucura, eu perdi meu título. E até hoje não tirei mais. E esses filhos da...
11: Pera aí. Corta lá.
8: Ela tá revoltada, hein?
11: Dá pra entender, né, Pedro, a revolta, porque ela quer votar. É. Por mais que ela não precise, ela quer votar. Ela quer exercer o direito dela de cidadã brasileira.
7: E eu vou votar!
11: E vai votar mesmo, vai votar mesmo.
7: Eu tenho eu tenho aqui, filha, uma mensagem pros jovens!
11: Meu Jesus! Manda uma mensagem pros jovens, dona Bem-vinda!
7: Não façam da urna uma privada! Deixa pra cagar em casa, filha da...
8: Corta lá! Corta lá, corta lá.
11: Obrigado, tá aí toda a revolta.
8: Corta lá.
11: Precisa de algum funcionário lá do, desde aquele momento?
8: É, atende ela.
11: Avisar pra ela que é só documento, não precisa.
8: Ô, Pedro, fala pra ela que o voto dela tá garantido. Ela precisa...
11: Tá garantido, é só apresentar documento lá na hora de votar.
8: Ela tá revoltada, porque ela, eu acho que ela quer o... As pessoas de idade têm isso, que é o documento em físico.
11: A experiência completa.
8: Ela quer o físico, exatamente, ali, o documento na mão pra mostrar.
11: Bom, enfim, espero que alguém auxilie a dona bem-vinda. Repórter Pidoncio, obrigado,
7: já
11: viu?
7: Já acabou essa bosta!
11: Já acabou, tirar o retorno.
7: Acabou da revivência. De volta pro estúdio! Pulo do Gato, aqui informações, a qualquer momento só me chamar. Bom dia!
11: Assina, Repórter Pidoncio.
7: Repórter Pidoncio, aqui do... Vai se foder!

0: Seu nome é um nome que tá indo na moda? É. Você chama Enzo? E Valentina?
1: Aí? Olha.
0: É, quais são outros nomes que estão na moda aí?
1: Eu duvido alguém com mais de que 20 anos com o nome de Enzo, não tem.
0: Mas mais engraçado é que Enzo é um nome de velho, né? Porque é Enzo Ferrari, né? Que foi o cara que criou a Ferrari.
1: Então, mas será que é Lorenzo Ferrari?
0: Pois é, tem Lorenzo também, né?
1: E aí, a enquete está no ar. Alternativa A, o meu nome está em desuso e o meu nome é. Alternativa B, eu quero trocar o meu nome. Alternativa C, que se lasque todo mundo.
0: Um abraço pro Vaginaldo, diz que o nome dele está muito em desuso.
1: Ah, que é isso, cara?
0: Eu imagino que sim.
1: Cuidado com alguém que tem um sobrenome Pinto, hein?
2: Valeu. Já pensou o cara correndo na rua, com foguete no rabo, assobiando?
1: É.
0: Não é, isso não é engraçado, hein?
1: É.
0: Não dê risada da desgraça.
1: Olha a brincadeira aí, meu querido.
0: Olha a brincadeira aqui. Um abraço pra você, meu querido. Bom dia.
3: Bom dia, Tadeu. Ô, Tadeu.
0: Oi.
3: Tadeu de Sorocaba, ó. Esqueceu, cara?
0: Olha aí, cara.
3: Tô quase todo dia escutando vocês aí. Alternativa A.
0: Tadeu de Sorocaba. Um abraço aí pra você, meu xará.
1: Tá em desuso, é.
0: Tá em desuso, Tadeu.
4: Ó, meu nome é Marco e tá muito em desuso. Pra eu me atualizar, eu deveria chamar Gael.
0: Gael é o nome que tá em alta.
1: Gael
0: é o nome que tá em alta.
1: É verdade.
0: Um abraço pra você, meu querido. Bom dia.
5: Marcelo Pedro, aqui de estacionamento em Osasco. Eu vim aqui passando por aqui o Cometa. Passou voando por aqui.
0: Tá aí, denúncia, hein?
5: Marcelo.

0: Marcelo é igual o mato aqui, mano. Tá pior que José.
1: É, segundo ele, o Marcelo tá em alta, hein?
2: Silvânia, não, eu acho que tem nomes que realmente. Solange, manda aqui pra mim. Bom dia. Olha o nome do meu pai: Temistocle.
1: Temistocle.
2: Gente, pelo amor de Deus.
1: É o único no Brasil, Temistocle.
2: É, são nomes. É igual o nome do meu amigo que eu já falei, que inclusive faz tempo que eu não vejo. Se alguém tiver. Deus Lírio.
1: Deus Lírio.
2: Deus
1: também.
2: Lírio.
1: É o único.
2: Cara, Deus
1: é o único. Deus,
2: cadê o Lilo, se estiver ouvindo, mande um abraço pra nós.
1: Temos um ouvinte também que às vezes entra na hora do ronco, o Vasco da Gama, né?
2: Olha aí.
1: Um abraço pro Vasco da Gama também, que é um nome, é o único no Brasil, fora o clube de
2: fora
1: futebol,
2: o clube,
1: né?
2: Verdade.
3: Bom dia. Depois de hoje, só sexta, hein?
1: Uhum.
3: Rosimeire. Quem chama Rosimeire? Só eu mesmo, né? Totalmente em desuso.
1: Rosimeire, Rose, pode falar, pô, encurtado, né?
2: É
1: Rose.
2: Rose.
1: Mas de fato, Rosimeire é um nome de.
2: Acaba de nascer uma menininha, vamos colocar o nome de Rosimeire.
1: Automaticamente ela ganha 30 anos.
2: Né? Ganha, já nasce com 30.
4: Bom dia. Samantha, não conheço nenhuma. Então, alternativa A.
1: É, Miss Samantha. Eu acho o nome muito bonito.
2: Eu também acho o nome Samantha. Você sabe que Samantha me revém assim ao nome de mulher gostosa.
1: Sim, não conhece uma Samantha que não seja
2: mulher
1: gostosa.
2: Mulher cavala, sabe?
1: Isso, exatamente.
2: É, Samantha. Então, Samantha. Aquela que tem um bumbum grande.
1: Um beijo pra você, eu espero que você tenha um bumbum grande. Bom dia.
5: Valeu, bom dia. Meu nome, Vanderberg. Eu nunca vi em outro lugar. Já vi vários nomes parecidos, mas Vanderberg.
2: É, Vanderberg.
5: Está em desuso desde que eu nasci em 1982. Não existe mais esse nome. Vanderberg.
1: Vanderberg realmente, realmente. Eu acredito que você seja o único.
2: Eu tenho dois nomes na família que realmente eu nunca. Eu já vi até, mas desuso total. O nome do meu tio, que Deus o tenha, o Egli.
1: Wegley.
2: Tio Wegley. E o nome da minha mãe, Klenner.
1: Klenner também é um nome bem diferente.
2: Diferente, né?
1: Klenner. Mas isso é unissex, né?
2: É.
1: Ô, vou lá na casa do Klenner tomar uma cerveja.
2: É igual Wegley, eu já vi mulher com o nome de Wegley.
1: Exatamente, nomes realmente diferentes.
6: Bom dia, Tadeu. Bom dia, Emerson. Tranquilo. Rapaz, eu achei dois caboclos só com o meu nome, rapaz. E na minha cidade ainda aqui, 26 mil habitantes, Adalberto, pelo amor de Deus.
1: Adalberto realmente também é nome de velho, hein? É realmente
2: só
1: um nome...
2: Só um parênteses aí. Gente, é Pedro Campos e Silvânia Acre.
1: É, muito obrigado, viu? Muito obrigado.
7: Bom dia, gente. Aqui é a Silvia de Cotia.
2: Oi, Silvia.
7: Alternativa A.
1: Alternativa A. É, qual que era a alternativa? Ah, esqueci.
2: É o nome em desuso dela.
1: Silvia tá em desuso? É.
2: Não vejo também.
1: Não vejo também tantas Silvias assim.
2: A não ser que os pais ainda tentem, ah, vou homenagear minha avó, meu avô.
1: Exatamente.
2: Né?
1: É, aliás, os pais que vão ter filhos aí, cuidado na hora de batizar o filho com um nome que tem música sobre. Que vai ser uma. Ai. Eternamente, essa pessoa vai criar um ódio dessa música.
2: Igual a nossa estagiária.
1: Nossa Camila aqui.
2: Camila.
1: A outra estagiária, Ana Júlia, também. Então, tomem cuidado com isso.
2: Cuidado, Florentina.
1: Ponto final e mais uma edição de O Pulo do Gado.
2: Um abraço especial para o nosso Rafa da Band Ilha Solteira, que manda um abraço a todos de OPEX de rádios e TV que estão sofrendo nesse momento para programar os esportes dos partidos.
1: Pô, eu imagino o sofrimento que é.
2: Verdade. Rafa, um abraço para você, um abraço também para nosso querido sempre ligado aqui, junto com a gente. Ligado aqui, só puxar aqui porque. Só um minutinho aqui. O nosso querido William e também o Gustavo. Muito sempre bem. Junto. Muito obrigado.
1: Muito bem, Pedro, um forte abraço pra você. Até segunda, então, né?
2: Até segunda, aproveitem ao máximo aí o seu feriado prolongado, porque eu e Silvânia estaremos aqui, ao vivo, com a notícia dando na tua cara. Silvânia, e você vai fazer o quê?
1: Eu vou trabalhar, amanhã eu tô de plantão. Vamos juntos,
2: nossa,
1: nessa
2: quase aí. Gorfei igual bebê, sabe? Bom dia.

0: Band FM, jeito moleque, eu nunca amei assim, aqui no Band Bom Dia, que continua, já já tem o doutor Imbróglio.
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14: Faltando 25 minutos para 7. Bom dia para você.

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1: Bom dia, doutor. Ele vem caminhando bem devagar, né?
2: É bonitinho demais, cara. Gente, ele é. Olha que fofinho. A gravatinha borboleta, esse suspensório.
1: Sim.
2: É calvo.
1: É.
2: Mas ele penteia. É tão bonitinho. Por favor, doutor. Senta aqui. Claro, fica à vontade. Pode sentar nesse lugar. Eu tô ajeitando pra ele, tá, Tadeu?
1: Então, fica à vontade.
2: Obrigado, professor. Muito obrigado, doutor Embrólio. Tadeu, é com você.
1: Muito bem, pra quem não sabe, doutor Embrólio, como especialista em tudo, ele vai responder as suas perguntas, as perguntas mais complicadas, mais ardilosas, às vezes até sem resposta até hoje.
2: Ah, doutor
1: Embrólio, ele vai tentar, através da sua reflexão, ele, como é um leitor voraz, vai tentar encontrar uma resposta. Bom dia, doutor Embrólio, saudades do senhor, como vai?
3: Bom dia. Obrigado a todos pela a grande... Esse derrame de elogios à minha pessoa. Eu acho que de verdade nós podemos ter. Quando você falou saudade, saudade é um sentimento que nós temos quando a distância ela nos dá saudade.
1: Sim.
3: Dentro da perspectiva que a saudade ela é um sentimento onde nós podemos. Ah, eu tô triste. Eu tô triste, eu tô com saudade de alguém. O amor da saudade.
1: É verdade, doutor.
3: Qualquer um pode ter saudade da mãe, saudade do filho, o filho saudade de uma mãe.
1: Sim.
3: Dentro dessa perspectiva onde nós podemos, de alguma forma, entender
1: era
3: que a saudade,
1: era,
3: ela
1: era
3: vai
1: só
3: vir.
1: Bom dia, doutor.
3: E ela aumenta o carinho, o
1: doutor,
3: amor.
1: Era só bom
3: ela
1: dia.
3: Vai aumentar.
1: Doutor.
3: Eu fui claro, quer que eu repita?
1: Foi claríssimo, não precisa repetir, doutor. Perguntas que começam a pipocar aqui, doutor.
3: Obrigado.
1: Sabendo da sua perspicácia para respondê-las, o Marcelo Nilce mandou aqui pra gente. Bom dia, doutor Embrólio Einstein da Fonseca.
3: Bom dia, mandou o nome completo aqui, hein? Obrigado.
1: Marcelo escreveu, doutor, bom dia.
3: Bom dia.
1: Ora, normalmente vemos o pôr do sol, mas esses dias aí choveu muito, né? Então a gente tem visto o pôr da chuva?
3: Uma pergunta relativa dentro deste âmbito que nós estamos sofrendo de sol, chuva, muito mais chuva do que sol. Isso é relativo dentro da percepção aonde nós podemos entender que a natureza ela vem sofrendo mudanças.
1: Sim.
3: Própria nós temos culpa disso. Nós temos culpa disso.
1: Eu não entendi, doutor.
3: Nós temos culpa disso.
1: Ah, nós temos culpa disso.
3: Na verdade, nós estamos mudando o clima. A chuva, por exemplo, o pôr da chuva. Vamos dar um exemplo. A formação da chuva. Gente, ela se dá a condensação da água. Ela sai, por exemplo, o vapor. Ele vai parte das nuvens, as nuvens vão
1: dentro
3: da chuva.
1: Sim, sim.
3: E ali podemos ter o quê? A queda de pingos de água. Mas vamos falar desta coisa de por exemplo, você já ferveu uma água.
1: Já fervi uma
3: você
1: água.
3: Você vai perceber que a tampa da chaleira, ela está solta em cima. E é a mesma coisa. Quando a condensação da água está chuva, ela desce.
1: Mas não faz
3: agora,
1: a pergunta
3: agora, vou falar a verdade. Eu não posso. Você vê o mar... As de gelo, ele vai fazer com que o mar volte ao seu lugar.
1: Doutor, essa não foi a pergunta.
3: Agora, como é que é feito o gelo?
1: Como é
3: a água está no sólido.
1: Doutor, essa não era a pergunta.
3: Qualquer coisa doutor, pode virar gelo? Não.
1: Doutor.
3: Tem
1: doutor,
3: muitas coisas que você vai colocar na geladeira. Por exemplo, você sabia como é que tira odor de geladeira?
1: Não sei.
3: Bicarbonato.
1: Mas não era essa pergunta.
3: Você vai colocar bicarbonato no potinho e colocar dentro da geladeira.
1: Doutor.
3: Você não pode digerir. Até o carvão, tem que colocar carvão dentro da geladeira. Onde as pessoas vão tentar fazer gelo. Foi claro que eu repita.
1: Foi claríssimo, doutor. Obrigado pela resposta. Tá?
3: A gente está aqui para poder solucionar algumas perguntas que talvez não tenha resposta.
1: Né? Olha, uma pergunta interessante do Teio, né? Bom dia, doutor Embrólio. Doutor Embrólio, por que se acharem petróleo no meu terreno é do governo e se acharem droga é minha? Uma excelente pergunta.
3: Uma excelente pergunta. Até porque, o porquê que a droga é sua? Porque a droga não é legalizada.
1: É.
3: O petróleo, sim. O petróleo, o governo vai conseguir vender. Agora, imagina o governo vendendo droga. Você tá me entendendo? Não?
1: Tô entendendo.
3: Se bem que se você fuçar, vai encontrar merda aí. Desculpa pela palavra que eu coloquei peço perdão porque não é no meu feitio falar palavras de baixo escalão. Agora, o que eu quero dizer é o seguinte. Você tá lá furando o chão. Vou dar um exemplo, vou fazer um poço.
1: Tá.
3: Semi-artesiano, por exemplo, é uma questão. Vamos lá. Você tava. De repente você vê o quê? Ao invés de água, sai um líquido preto.
1: Exato.
3: Aí vou falar, Coca-Cola não.
1: Não.
3: Coca-Cola não tá no chão.
1: Não, não.
3: É uma química.
1: É isso.
3: Agora, por exemplo, o petróleo. É dos ossos dinossauros que falam. Os dinossauros, quando surgiu os dinossauros.
1: Exatamente
3: o homem da caverna caçava dinossauros, seria isso?
1: Exatamente.
3: O homem da caverna. Foi claro que é corrupta.
1: Foi claríssimo, doutor, claríssimo. O Eriston Zanon. Bom dia, doutor Imbróglio. Estou com uma dúvida. Doutor, se a pizza é redonda, por que a caixa é quadrada e a fatia é triangular? Uma excelente pergunta do Eriston.
3: Meu querido, em primeiro lugar, eu acho que aí aonde você quer chegar? Eu acho que eu não sei aonde que ele tá comprando, porque na maioria das vezes eu vejo caixa redonda também, de pizza. Eu não sei, eu acho que eu já vi caixa redonda de pizza.
1: Tem.
3: Na maioria. Agora, qual é a pergunta mesmo que eu... Desculpa, eu tava pensando em outra coisa.
1: Se a pizza é redonda, por que a caixa é quadrada e a fatia é triangular?
3: Ok, vamos lá. Imagina você pegar... Como é que você cortaria pizza em discos?
1: É.
3: Como é que você... Até porque, se você querer cortar a pizza em círculos ou discos, não vai dar certo. Vamos começar do meio. Cortou a pizza no meio, você vai ter um disco.
1: Sim.
3: O resto serão anéis.
1: É isso.
3: Então não pode. Agora, vamos lá. Por exemplo, você já parou pra pensar que... Por que sempre corto a pizza em 8 pedaços?
1: Por quê? Tá aí uma dúvida que eu tenho.
3: Eu não sei. Eu fui claro que é corrupta.
1: Foi claríssimo. E pra fechar aqui, doutor, a sua participação hoje no Band Bom Dia...
3: Marca à vontade.
1: O nosso ouvinte...
3: Aqui pra isso, pra responder.
1: O ouvinte anônimo pergunta, doutor, bom dia.
3: Bom dia.
1: Se tiver um tiroteio entre duas baleias... Aí é uma pergunta de escrita de reportagem.
3: Claro, né? Porque é verdade.
1: Como é que vai ser a reportagem?
3: Porra, é fácil, é chuveiro molhado. Baleia, baleia, baleia.
1: Muito obrigado, doutor Imbróglio da Fonseca.
3: Eu que agradeço.
1: Sua participação.
3: Qualquer pergunta, qualquer dúvida, estou montando um como é que diz? Eles falam aplicativo?
1: Um aplicativo.
3: Aonde você vai poder ter as suas dúvidas, suas reações, que tudo que você tiver dúvida dentro desse aplicativo, Doutor Imbróglio da Fonseca. Você vai clicar lá e digitar ou falar com a IA, que eu estou criando já, e ela responderá junto comigo.
1: A IA tem a sua voz aí.
3: A IA tem a minha voz. Nós conseguimos. Claro, está muito fácil dentro da perspectiva. A IA, como que ela começou a IA? Em 1939.
1: Tá.
3: Em 1939, tinha uma mulher.
1: Entendi.
3: Não é verdade?
1: Aham.
3: Uhum. E ela, dentro da sua questão, o que é que ela fez? Ela gostava do quê? Ela era assexuada. Ela não praticava sexo. Ela fazia muito palavras cruzadas,
1: entendi,
3: né?
1: Entendi.
3: Sabe aquela revistinha coquetel? Ela fazia muito aquilo.
1: Doutor,
3: dentro do fazer
1: doutor, nosso tempo terminou, doutor.
3: Coquetel,
1: doutor,
3: o que ela fazia?
1: Doutor, obrigado,
3: ela
1: doutor Imbróglio.
3: Dentro daquela
1: revista. Forte abraço, doutor. Doutor.
3: Eu fui claro que ela
1: não, foi claríssimo,
2: tá, doutor. Tá bom, doutor, obrigado.
1: Vai com Deus.
2: Obrigado,

0: Band FM, Zezé de Camargo e Luciano, antes de voltar pra casa, encerrando o nosso Band Bom Dia de hoje.
1: Mais uma vez, obrigado, Senhor, por outro dia.
0: E amanhã, a partir das 5 da manhã, tem mais Band FM, tem mais Band Bom Dia ao vivo aqui na Band FM. Já já tem estação Band FM edição de domingo, mas antes.
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0: Oi, Babi, bom dia.
3: Bom dia, Pedro. Domingão com Band Notícias especial, porque hoje é dia de eleição em todo o Brasil. As sessões abrem às 8 horas da manhã, horário de Brasília, e a votação vai até às 5 da tarde. Neste primeiro turno, são 6 escolhas na urna. 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
0: Ok, Babi, até já!

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1: É porque outra rádio não aceitou.
0: Vamos, quem vai?
1: Ô, já deu.
0: Ah.
1: A mulher entrou no quarto. Aí até assustou, né? Porque é difícil ver hoje criança estudando, né, Jadeu? Aí tava o menino no livro, ó, passando as páginas. Filho, nossa, estudando? Tô estudando, mãe. Que livro é esse? Geografia. Ah, é? Então conta pra mamãe onde fica Inglaterra. Ele falou na página 83.
0: Bom, errado não dá.
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20: Muito bom
8: bom dia. 7:01, é domingão, galera. Dia 4 de outubro tem Estação Band FM, edição de domingo, é o requentadão de semana. As notícias mais malucas. Claro, com você também mandando o seu áudio da zoeira. Vambora. 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
8: É isso, galera. As notícias mais diferentes, mais malucas, a gente conta a partir de agora no Estação Band FM. Até porque hoje é um dia meio confuso. Hoje é dia de votação. Então, pra você não discutir com aquele parente, com aquele amigo que votou diferente de você, você discute os assuntos aqui do Estação Band FM, que é mais divertido, é bem melhor. Claro que você manda seu áudio também. Fala aí o que você quiser. O WhatsApp mais do que liberado, 11 99991-9197. Fala o que você vai fazer. Quer contar uma piada, quer fazer uma imitação? A casa é sua. E aqui a gente tem notícias como essa aqui. Preste bem atenção. Olha só, confeitaria faz sucesso em vender só bolos feios. São bolos com desenhos horrorosos, meu, sensacional. Vizinha manda sutiã de presente para a influenciadora e ganha em troca um tapa-olhos. O Golden do Portão, que viralizou na internet também, era um cachorro que só ficava no portão. Mulher recebe conta de água de quase R$500.000. Caramba, R$500.000. E um hotel no Japão que cobra diária de apenas $1. Tudo isso e muito mais aqui no Estação Band FM de domingo.
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2: Olha que uma confeitaria de São Paulo viralizou nas redes sociais e por causa disso se tornou um sucesso de vendas. Por um motivo curioso, ela é especializada em fazer bolos feios.
3: Olha.
2: A confeitaria se chama Bolos Feios da Mari. Pode procurar que tem aí no Instagram.
3: Bolos Feios da Mari.
2: E é uma criação da confeiteira Mariana Neves, que criou uma espécie de habilidade pra fazer bolos feios, né?
3: Tá vendo?
2: Porque se você começa a fazer, você faz uma cara feia num bolo. O outro bolo tem que estar com a cara feia também.
4: Nossa, tô vendo aqui, tem o Bob Esponja todo deformado.
2: Todo torto,
4: meu Deus do céu. Olha, a menina super poderosa, florzinha, quem mais tem aqui? O Carros. Mas assim, são desenhos mal feitos.
2: Mal feitos, de propósito. A Mariana conta que tudo começou na pandemia, quando pra comemorar aniversários de parentes, ela fazia bolos e eles não ficavam tão perfeitos.
3: Sim.
2: Aí, o pessoal dava risada do bolo dela e falava assim, ó, se você fizer bolo desse jeito aí, a gente compra. Faz e põe pra vender, que a gente compra. Tem que ser assim, esquisitão. Ela começou a fazer meio da brincadeira.
3: Aí, ó.
2: Aí começou a ter encomendas de tipo 4, 5 bolos por semana. E agora, depois que foi pra internet, que uma pessoa publicou e deu 600 mil visualizações. Aí. Agora, semanas atrás. E depois disso, ela começou a receber mais de 10 pedidos antes de fechar uma semana.
3: Tá vendo?
2: Olha, eu tô aqui. Então ela precisou contratar mais 2 pessoas pra ajudar ela a fazer bolo feio.
4: Eu tô olhando aqui a conta do Instagram, tem o He-Man, tem o Messi. Ih, olha quem eu achei.
3: Quem?
4: Ana Maria Brisa.
3: Meu Deus.
1: Mentira. Não, eu sou muito linda.

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2: Vai mandando mensagem pra gente aí, ô Pedrão, você que vai contar agora?
3: Pode ser.
2: Conta pra gente, não é o Pedro não, perdão, é a Ana Maria Brisa que vai falar da Ana Castela.
4: Eu falo.
2: Ela já tinha falado pra mim que era Castela.
4: Ana Castela.
2: Falou de uma pessoa
4: aí. Ela comentou aí nas redes sociais sobre um outro famoso. Sabe o que ela comentou? É. Está desinchado. Sabe quem
2: é? Opa, peraí que eu tô começando a...
4: Você vai pegar.
2: É o ex-sogro?
4: Exatamente.
2: Leonardo?
4: Leonardo. Olha. Como ele tá aí sem álcool, né? Sem beber.
2: Já deve estar perto de um mês, né? Porque outra gente falou, era 20 dias.
4: A aparência dele tá começando a chamar a atenção nas redes sociais, porque muda, né?
2: Quando posso falar uma coisa?
4: Né?
2: Eu vi uma foto e eu achei a mesma coisa.
4: Você achou mesmo a mesma coisa? Então, Ana Castela achou que ele já tá mais desinchado, já tá mais magrinho.
3: Tá mais magrinho.
2: Tá menos moringa.
4: Tá menos moringa, né? Ela foi e comentou, olha, é isso aí, tá mais desinchado, e aí os fãs comentaram também, começaram a comentar junto com ela, né, diz que ele tá ficando mais magrinho,
3: mas,
4: tá,
3: né? Cara, o cabelo do Leonardo, né, a aparência do Leonardo, parece aquelas tia que vai levar milho pro pombo, né?
2: Por quê?
3: Tá, cara de uma tiazinha.
2: Tá, então, agora tá melhorando.
3: Tá melhorando.
2: Tá ficando cara de uma tiazona.
0: Desinchado. Todo mundo tá falando bem, Leonardo, é o Pedro, FM.

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2: Olha só que coisa. Alê Gaúcha, guardem bem esse nome. Ah. Alê Gaúcha é uma influenciadora. Apesar do nome, Gaúcha, ela é carioca. Tá?
3: É igual o Renato Gaúcho,
4: pois
3: né?
4: Pois é. Ué, gente.
3: Que é mais carioca do
2: a
3: que Gaúcha.
2: Alê Gaúcha vive num prédio no Rio de Janeiro, no edifício. E na semana passada, uma vizinha mandou pra ela uma cesta de café da manhã com um pedido. Ela mandou na cesta de café da manhã todos os ingredientes e junto com os elementos lá da cesta, ela mandou um sutiã. E aí disse assim, sugiro que você use o sutiã nas áreas comuns do prédio. Porque a Lê Gaúcha, quem tá vendo a gente pelo bandfm.com.br, está podendo observar bem a Lê Gaúcha.
3: É, ela tem,
2: bem mesmo.
3: Ela tem bustos avantajados.
2: Exatamente. E ela tem o hábito de não usar sutiã, o que incomoda essa vizinha.
4: Eu acho que é.
2: Cá entre nós, tem que procurar o que fazer. Porque se conseguir ficar olhando que a outra pessoa não usa sutiã, pelo amor de Deus,
3: agora,
2: né?
3: Essa vizinha é casada?
4: Deve ser.
2: Não,
4: né?
2: Sei se é casada, mas ela mandou, ela foi toda boazinha, mandou uma cesta de café da manhã pra Lê com um sutiã dentro e disse o seguinte: ó, gostaria que você usasse, né? É um presente pra você e gostaria que você usasse e tal. A Lê agradeceu o presente, pegou as coisinhas, pegou só uma caixa de chocolate que tinha lá, devolveu pra cesta, colocou um tapa-olho daqueles de dormir e devolveu pra vizinha e escreveu lá: obrigada pelos presentes, mas como eu prefiro continuar sem sutiã, tô mandando um tapa-olho pra você, pra ficar olhando. Confortável pra mim e pra você.
3: É, eu acho que o tapa-olho não é nem pra vizinha, né? É mais pro marido dela.
2: Eu acho que é coisa de marido,
4: olha,
2: isso aí.
4: Se fosse eu...

0: E tem, e o biquíni tem que, né? Tem que comportar o volume aí. É, agora você vê, ela tá tentando entrar no BBB 27.
1: Ah, é?
0: Certo. Ela mandou colocar um outdoor na rua esses dias.
1: Ah, não, gente.
0: E no outdoor, ela fez um outdoor pedindo pra produção do BBB, pra levar ela pra BBB e tal, colocou o telefone. Ela recebeu 500 trotes, meu.
2: Se ela for pro BBB, é pico de audiência dos taradões, viu, meu? Principalmente no
1: Manda o número dela, que eu vou passar trote.

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2: deixa eu chamar o Dilson,
3: né? Eu ouvi, tá igual. Cala a boca, você também, hein?
4: Não, calma. Você quis dizer que tá igual assim, né? Tá igual o Chuck.
3: Ah, tá.
4: Pô, você é louco.
2: Sim.
4: Pô, mano, eu fui. Esses dias eu também fiquei mal também com esse bagulho de filme aí, pai.
2: Por quê,
4: assisti,
2: hein?
4: Assisti um filme e tal na casa da mina que eu tava pegando, né? E pomba. Né, e a gente falou, não, ela falou, cola aqui, né, cola aqui na minha goma, que nós vamos assistir um filmão, e pai, pumba, né, foi justamente esse filme do Oscar aí, né,
3: uhum.
4: Do, qual é o nome do filme mesmo, tio?
2: O do brasileiro?
4: É, Ainda estou aqui, né, ah. Esse aí, ah, vamos assistir, pá, a gente foi assistir, pai, pumba, mas eu não gostei, mano.
2: Você não gostou?
4: Eu não gostei.
2: Não, tudo bem, faz parte.
4: Que você não gostou? Por que você não gostou?
2: Não,
4: eu não gostei porque ela me chamou pra assistir o filme, e nós assistimos o filme mesmo, mano.
2: Eu achei que não rolou, viu?
4: É, entendeu?
2: Deu filme,
4: eu achei que era não, mano. Eu achei que era pra fazer outras coisas, tio. Por isso que eu não gostei.

0: FM, Tiaguinho, pensamentos intrusivos. Esse é o Estação Band FM, edição de domingo. A gente relembra, né, todas as melhores notícias da semana e claro que você manda mensagem pra gente. Olha só, tem aqui a Eliette mandando bom dia, desejando um ótimo domingo. Tem também o Jorge Teixeira, a Michele Pereira, tá trabalhando e tá ouvindo Estação Band FM. O Maurício já acordou, disse que já vai votar, vai abrir a sessão 8 da manhã, ele já tá a caminho já pra votar. Acordou cedo, hein, meu querido? Um abraço, obrigado pela companhia. Ah, já já a gente vai ouvir você que manda mensagem no WhatsApp, já já a gente vai ouvir o que você tá mandando pra gente. Nosso número é 11 99991-9197, tamo te esperando.
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11: Band FM. 7:30 agora, bom dia pra você!

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0: Golden Retriever Bunny. Ele virou um sucesso na internet.
3: Por quê?
0: Por causa de um hábito muito curioso.
3: Tá.
0: Ele tem a mania de todo dia ir no portão da casa dele em Itajaí, Santa Catarina, e ficar lá olhando o movimento. Ele para bonitinho assim e fica olhando.
4: Fica pousado. Fala, mas
0: um monte de bicho faz. Pois é.
4: Fica pousado
0: mas
4: lá.
0: A família começou a tirar foto dele assim, publicar na internet, tudo igualzinha. E ele ganhou o apelido de Golden do Portão.
3: Ah, não.
0: Golden do Portão.
3: Golden do Portão.
0: Ah, ele é bonitinho, né?
3: Cara. A Golden é fofo,
0: não
3: demais,
0: é que esse negócio,
3: né,
0: viralizou, bicho? E o cachorro ficou famoso por ser o Golden no portão, ao ponto de, no último fim de semana, 200 pessoas aparecerem na porta da casa onde ele mora pra ver ele.
3: Pra ficar vendo ele.
0: Eu tenho uma foto aqui, pra quem tá vendo no bandfm.com.br, tá lá um monte de gente, o Golden lá perto do portão.
5: Cara, a casa é só
0: baixinha, hein? É, mas as cidades assim, mais fora dos grandes centros, ainda tem bastante casinha assim, bonitinha, com portão baixo.
5: Uhum.
0: E o pessoal tá lá, bata a mão no cachorro ali e tal. Inclusive passou uma moça, que ele ficou meio agitadão, passou uma moça aí, e ele prendeu a blusa dela, ele deu uma puxada na blusa dela com a boca, e ela não conseguia sair. Aí, e ela tava indo pro cartório pra casar. A Camila, a moça Larissa, ela com o noivo indo pro cartório pra assinar os documentos do casamento.
5: O cachorro virou uma atração turística. Não,
0: fizeram um vídeo desse negócio da blusa da moça, deu 38 milhões de views, cara.
5: Meu Deus do céu.
0: 3 milhões e 200 mil curtidas e o perfil do cachorro tem um perfil, Golden no Portão. Já tem 300 mil seguidores. Ô, Pedro, se você ficar no portão da sua casa, do seu prédio, parado olhando a rua, você não vai ganhar um seguidor a mais.
5: As pessoas me jogam um ovo, viu? É diferente, é.
1: Vai trabalhar, vai daí.

0: Band FM, 24 para as 8.
1: Ô, meu amigo locutor Pedrinho, eu sei que você é um menino inteligente, um menino de ponta, um locutor de...
0: Tá puxando o saco por quê? Agora eu quero saber.
1: Vai responder essa. Porque a comida foi presa, ô Pedro Rafael.
0: Porque a comida foi presa? Tô na dúvida.
1: Você não sabe?
0: Não sei.
1: Foi porque ela matou a fome, meu guerreiro. Ela matou a fome.
0: Pelo amor de Deus. Ah, não. Eu tava aqui numa expectativa de uma grande resposta. Tá bom, meu querido. Vou te inscrever. Vou te inscrever nos portais de humor, nos concursos. Melhor não, né? Vai ficar em último lugar. Ah, tá certo. Obrigado, meu camarada. Bom domingo pra você. Valeu!

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2: Por quê, né, gente?
3: É. Mala, mala.
2: Moradora de Piracicaba se assustou. Recebeu uma conta de água no valor de 470 mil reais.
3: Gente,
2: aposentada isso. Eliana Aparecida Lopes conta que descobriu a cobrança quando estava tentando entrar no aplicativo da companhia de água. Segundo ela, esse registro, o registro do aparelho, né? Onde você vê a água lá, foi trocado. E ela disse que já teve outras trocas e toda vez que troca dá erro de leitura.
3: Ah, é?
2: Mexeu, dá erro de leitura.
3: Sim.
2: Quando ela finalmente conseguiu abrir o aplicativo, veio o susto. A conta, que normalmente fica entre 100 e 150 reais, veio quase R$500 mil.
3: Que isso?
2: Meu divino amado! O Serviço Municipal de Água e Esgoto reconheceu que o valor da fatura foi incorreto, motivada por uma falha no hidrômetro da residência. Corrigiram o problema e cobraram o valor mínimo pra ela. Muito bem, era o mínimo.
4: Normalmente quando acontece isso, você paga mais, é quando fazem gato na sua casa, né?
2: Isso.
4: Gato, aí desvia a conta pra tua casa. Isso culpa acontece direto, entendeu?
2: Exatamente.
3: É culpa do gato.
2: Culpa do gato.
3: Como assim gato?
2: Não entendi. Ah, o gato entra lá na tubulação.
3: É,
2: tá certo, botou errado. O gato é problema.

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2: Vem cá, Ana Maria.
3: Quem vai falar agora? Eu?
2: Você que vai falar. Você vai falar. Quer dizer que aquele rapaz que jogou a Copa do Mundo ficou famosão.
3: É.
2: Alô, Cazé TV. Aí,
3: exatamente,
2: ó, que vocês arrumaram pra cabeça.
3: Por conta da Cazé TV mesmo. O goleiro vozinha naquele jogo. No primeiro jogo do Cabo Verde, que foi, não lembro com quem foi agora.
2: Contra a Espanha.
3: É, o vozinha já se destacou pelas defesas que ele fez. E o detalhe, né, ele é um goleiro de 40 anos.
2: Sim, ele já tá indo, né, pro fim da carreira.
3: Fim de carreira, no fim da carreira. Então, isso chamou a atenção, a atuação dele por ter 40 anos. Pegou muito, a Cazé TV fez aquela campanha, né? Vamos seguir o vozinho, vamos seguir o vozinho. Ele tinha, sei lá, quantos seguidores.
2: Mil e pouco seguidores.
3: Mil seguidores, foi pra
2: um milhão
3: de seguidores. E, enfim, e agora ele tá meio que de saco cheio já, viu? Ele colocou assim, ó, nas redes sociais dele. Perdi a minha paz e tranquilidade. Não tenho mais privacidade.
2: Que isso, não tenho
3: mesmo. Eu vou a um restaurante e sempre tem alguém querendo tirar uma foto comigo, ou pedindo um autógrafo, ou ainda alguém que tá me filmando ali sem pedir permissão. Eu acho que não tem nada que eu possa fazer a respeito. Mas
2: olha,
3: ele falou que preferia, se pudesse voltar na vida de antes, ele voltaria.
2: Olha isso, porque o vozinha, né, ele ganhou aquela fama toda. Ele saiu do time que ele tava lá, que eu nem sei qual é.
4: É um time de Cabo Verde, não é?
2: Time de Cabo Verde mesmo, né?
4: Sim.
2: E ele veio jogar no Colo-Colo, que é o principal time do Chile. E
3: tem fã que vai até na casa da mãe dele.
2: Então.
4: Nossa, meu Deus!
2: Tá vendo, assim, se você TV pegar o Colo-Colo e comparar com o Flamengo, com os times do Brasil, ele é menor.
4: Não, mas o Colo-Colo no Chile é um clube muito grande.
2: O Chile é um gigante.
4: Sim.
2: Mas você tem uma ideia, de jogar no Colo-Colo pra ele tá sendo um incômodo. Imagina se ele jogasse no Real Madrid. Se ele jogasse no Brasil, no Flamengo, no Corinthians. Não ia aguentar, cara.
4: Coitado, ele tava acostumado com aquela vidinha. Tá vendo, Cazé TV? Ele, a culpa é sua.
2: Ele quer a vidinha dele de volta.
4: A culpa é sua, Cazé TV.
2: Cara, meu.
0: Eu não quero
2: a fama.

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2: Olha, voltou a viralizar a história de um hotel que cobra apenas $1 pela diária em sua hospedagem na cidade de Fukuoka, no Japão. Vai aparecer aí no seu Instagram, no seu TikTok, essa história não é nova, mas ela voltou agora justamente porque vira e mexe alguém lança ali, porque acontece isso aí mesmo. Então, o hotel só cobra $1 a diária na Maria Brisa.
3: Ah, é?
2: A ideia do hotel Ryokan Asahi surgiu em 2019 e desde então, Pedrão, quem se hospeda no quarto número 8, é só lá no número 8, pode pagar apenas $1. Hoje $1, quando eu tava, dei uma última olhada aqui no jornal, tava 5,22.
4: Certo.
2: Aliás, tá alto, tensões por causa da eleição. Depois vai cair. É, mas só tem uma condição. Não é assim, você paga $1 e beleza. É. Tem uma condição. Quem fica na suíte número 8 do hotel Ryokan Asahi, em Fukuoka, no Japão, paga $1 a diária, desde que sua estadia possa ser totalmente transmitida ao vivo.
3: Ué?
2: Por um canal do YouTube do hotel.
4: Caramba, mas
2: tem
4: assim...
2: Tem câmeras no quarto, número 8, e tudo que você fizer lá dentro vai ao vivo. É, mas tempo real.
4: Se você quiser ficar peladão...
2: Vai pegar você peladão.
4: Vai filmar o bingolinho?
2: Vai filmar. Isso. Só não filma as áreas íntimas, o vaso sanitário e o banho, o chuveiro. Não,
4: tudo bem, mas
2: se você ficar pelado no meio do quarto, você vai aparecer pelado no vídeo.
4: Nossa, eu fechava na hora. Eu ia ficar balançando o bingolinho pra todo mundo ver.
3: Quem criou esse canal do YouTube? O Boninho?
2: O diretor de marketing da rede do hotel pra chamar a atenção.

0: Band FM, tá aí o Raça Negra, Quando Eu Te Encontrei. Essa aí é pra você cantar, né? Essa aí é pra recordar. Esse é o nosso Estação Band FM de domingo. Claro, com você que manda mensagem via WhatsApp 11 99991-9197. Eu não falei, gente, eu não falei que aqui a gente tem as melhores notícias da semana? Bem melhor do que ficar comentando coisa triste. Aqui a gente dá risada. A gente teve a notícia do Golden, o hotel que cobra $1 de diária se puder filmar o teu quarto. Meu, cara, na boa, você paga $1. Aqui no Brasil daria R$5, cinco e pouquinho. Você paga $1 pra ficar hospedado praticamente de graça. Ah, mas tem que te filmar. Não tem problema não, eu fico lá. Se bobear, ainda durmo pelado, viu, velho? Quero nem saber. Ai, olha você que tá mandando mensagem aqui no nosso WhatsApp. Tem aqui a Andressa. Obrigado, Andressa. Tá trabalhando, obrigado. A Mislene acabou de acordar. Também tá ouvindo aqui a Band FM. Obrigado, Mislene. Beijo pra você. Tem aqui o Edielson, o Joaquim Domingos. Tem também o Roberto. Roberto trabalha de porteiro. Tá indo votar e depois vai trabalhar. Valeu, Robertão. Tamo junto. E tamo junto também aqui no nosso WhatsApp, né? Você pode mandar mensagem. Caso você queira seguir o Instagram, @ Band FM, tem o meu. Se quiser seguir essa humilde pessoa que vos fala, pode ir lá, Pedro Rafael 7779. Hoje, dia 4 de outubro, além de ser dia de votação, hoje é o Dia Mundial dos Animais. Oh, parabéns pra mim, então. Já que é Dia Mundial dos Animais, é dia do protetor deles, né? São Francisco de Assis. E também é dia da natureza, né? Ô, natureza tão maltratada em nosso planeta. E tem gente comentando aqui a notícia do Golden. Deixa eu ouvir. Fala aí, cidadão.
1: Pedro, esse cachorro segurou a blusa dessa moça? Isso daí foi um sinal pra ela, amigo. Isso daí foi um sinal pra ela. O Golden, ele consegue captar sinais, essências que o ser humano não consegue. Dirceu Brito, Frizedo, ó.
0: Tá aí o Dirceu, né? Nosso veterinário de plantão. Nem sei se ele é veterinário. Eu tô chutando. Valeu, meu amigo. Um abraço.

0: que é que foi, Pidoncio?
1: Tô imitando um carro.
0: Fórmula 1? Final de semana tem.
1: Não, essa
0: Fórmula
1: é a 3,
0: 1,
1: essa é a 3.
0: Ah, essa é a Fórmula 3.
1: Fórmula 3, é.
0: A Fórmula 2, como é que seria o motor? E a Fórmula 1? Aí já é bem mais rápido.
1: Você,
0: né,
1: viu?
0: Já é mais potente.
1: É mais rápido.
0: Vamos ir, vai.
1: Já deu. Deixa eu te falar uma coisa. Português.
0: Português.
1: Português começou a desconfiar da esposa. Pegou, fez o quê? Contratou um detetive. Detetive particular. Detetive foi lá. Falou, olha, tem uma má notícia pra te dar, hein? Português, pode falar, o contrário, você passa pra casa disso. Pode falar. Sua esposa tá saindo com seu melhor amigo. No outro dia ele vendeu o cachorro.
0: Oh, meu querido! Daqui a pouco tem mais. Vamos rir!
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15: Band FM. 8 horas em ponto. Muito bom dia pra você. Excelente domingão, final de semana. E claro, com você junto com a gente é bem melhor. Esse é o Estação Band FM, edição de domingo que continua. Trazendo as notícias mais malucas da semana. 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
15: É isso, galera, é isso. Segunda hora do Estação Band FM, edição de domingo, que vai até as 9 da manhã. Por quê? Hoje é dia confuso, hoje é dia de votação. Então, pra você não discutir com um cara que votou diferente de você, aquele seu amigo, aquele seu parente, pra você não brigar, aqui você só tem notícias construtivas, notícias sensacionais, são as melhores da semana. Nessa segunda hora, por exemplo, olha aqui. Mulher aluga casa por aplicativo e vende todos os móveis. Ela pegou um Airbnb e vendeu tudo. Uma formanda foi indenizada após não ter a música escolhida tocada na formatura. Ela foi lá e processou, ô louco. Tem também as notícias aleatórias, pensamento da Ana Maria Brisa, tudo isso e muito mais aqui no nosso Estação de Domingo.
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2: Muito bem, deixa eu contar aqui. Polícia de Balneário Rincão, em Santa Catarina, investiga uma mulher. Olha o que essa mulher fez. O
3: que ela fez?
2: Ela é suspeita de vender móveis, só que são os móveis de uma casa alugada por aquele aplicativo Airbnb, aplicativo de hospedagem. Sim. Você entendeu o que ela fez?
3: Airbnb.
2: Ela, de acordo com a polícia, reservou a casa no último dia 23 para passar uma noite, último dia 23 de setembro. No dia seguinte, o dono da casa foi até o local depois do horário de saída, porque o cara marca, tá, você quer ficar à noite, então vai das 7 da noite às 7 da manhã do outro dia.
4: É tipo um hotel, hein?
2: É. Isso. Sim. Você tem uma casa, você não usa a casa, um apartamento, você aluga lá.
3: Tem muito aqui em São Paulo.
2: Tem muito. Brasil inteiro tem.
3: Brasil inteiro.
2: Mundo inteiro tem, inclusive, dá pra usar. Aí, o dono vai na casa, normalmente antes da pessoa entrar e depois que ela sai pra ver se tá tudo bem e tal. Muito bem, este rapaz foi lá depois que a moça saiu. Chegou lá, rapaz, causou estranhamento porque não tinha nada lá dentro. Encontrou a casa vazia.
3: Mentira.
2: E você sabe que a mulher de casa, pensaram, já disse pros vizinhos que ela tinha comprado a casa. Então, se eles vissem uma movimentação, mexendo em imóveis, tá, pra eles não estranharem, porque como ela comprou a casa, ela ia trocar tudo.
3: Eita.
2: Era normal. E aí ela vendeu cama, vendeu, hein?
3: Rapaz.
2: Vendeu cama, sofá, televisão e outros utensílios pra uma loja de móveis usados. Por 3.800 reais.
4: O que é isso?
2: Sim. O mais engraçado é que o dono da casa falou que valia 17 mil no mínimo.
4: Cara, ela vendeu os móveis do cara, da casa do cara.
2: Ela pegou a casa pra se hospedar e vendeu pra uma loja de móveis usados. Pô, cara, é uma grana.
4: Eu vou começar a fazer Airbnb, porque vai que alguém vende meus móveis tá tudo velho, viu, bicho?
2: Nesse caso aqui, deu bom pro dono.
3: Porque
2: a polícia foi atrás e conseguiu recuperar os móveis lá na loja. Eles foram até a loja, ó, daqui, que isso aí não é seu, não. Né?
4: Aí voltou tudo.
2: É, a hóspede não teve identidade divulgada, não foi localizada ainda, mas o perfil tá suspenso da plataforma, porque pra poder alugar, ela tem que ter o perfil lá, né? Então ela não vai mais poder usar a plataforma agora. Agora, os móveis voltaram.
4: Mas que pilantra, o que ela pensou, bicho?
2: Ia ganhar 3.800 reais vendendo
3: os móveis. Como é que não conseguiu?
4: Você vendeu barato, né?
2: Vendeu barato.
3: Como é que não conseguiram achar ela com a plataforma, tudo?
2: Pois é, menino, não sei.
3: Olha, tem que achar e prender essa
2: venda, né?
3: Careta! Crime!

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2: É, já pegou?
3: Já.
2: Então quero que você fale agora.
3: Eu vou falar.
2: Vem cá.
3: Oi.
2: Ah, não, vai, é isso aí mesmo, era do namoro do Rubinho,
3: fim,
2: né?
3: Fim do namoro do Rubinho Barrichello, que pra quem não sabe, ele tava namorando influenciadora Cíntia Chagas.
2: Caramba. Cíntia Chagas, aquela da elegância e da língua portuguesa.
3: Dá dicas de elegância e de língua portuguesa, né? Muito famosa na internet, talvez o
2: que... Sim. A Record contratou ela pra trabalhar no Domingo Espetacular. Ela tem um quadro lá.
3: Tem um quadro na Record?
2: Tem um quadro lá no Domingo Espetacular, justamente de falar corretamente.
3: Eu achei muito aleatório os dois.
2: Não sei
3: juntos.
2: Se não, tem um quadro
3: aleatório.
2: Ainda.
3: Achei muito aleatório Cíntia Chagas e Rubinho Barrichello. Muito
2: que
3: aleatório.
2: Você achou aleatório.
3: Ah, ela é muito mais bonita que ele, né?
4: Ah, mas aí não é difícil, né?
2: Não, pera aí, isso não é parâmetro.
3: É muito mais bonita.
2: Mas isso não é parâmetro.
3: Ela é elegante demais, pra... Então. Não sei. Enfim, começou a namorar, já terminou, né? Eles terminaram.
2: Será que não deu certo?
3: Não sei, só sei que parece que terminaram numa boa, porque ela se pronunciou e falou, ó, o Rubens Barrichello é um fofo.
2: A mulher chamou de fofo.
4: É. Não, quando é fofo, bicho, quer dizer que assim, é aquele também morde fofo também, né? Que não acontece nada.
3: Não, ela falou, ele é fofíssimo, né? Fofíssimo.
2: Não, fofíssimo, muito fofo, já era,
3: estou
2: tchau.
3: Solteira, isso. Né? Sobre o Rubinho, né? Não vou dizer assim muita coisa, só sei que ele é fofíssimo. Né?
2: Enfim. Cara, eu tenho certeza que ele.
4: É uma coisa, quando você tem uma relação, a mulher fala que você é fofo.
3: É que soca fofo?
2: Não, a pessoa fala, você é tão fofo. Tipo assim, ela quer com você, não vai dar certo.
4: Eu encontrei o Rubinho semana passada e ele tava comentando sobre futebol.
2: Você encontrou mesmo?
4: Você não perguntou da
2: Cíntia pra ele?
4: Ele tava chateado. Ele falou que São Paulo foi campeão mundial.
2: Ah, pelo amor de Deus. Chateado mais velho do mundo. Ele falar que o Rubinho é lento.
3: Eu acho que às vezes ele mandou alguma mensagem pra ela, comeu uma vírgula.
2: Isso,
3: algum...
2: eu acho que é isso. Errou, concordância.
3: Esqueceu um ponto, exclamação.

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3: Mas a gente encontra uns talentos aí, viu?
4: Tem.
3: A gente consegue encontrar uns talentos,
4: claro,
3: aí, Ana Maria. Não é, ô Pedrão?
4: Claro.
3: Beleza? Vamos ouvir aqui, vai.
4: Ó. Que isso?
3: Ó. Que isso? Ó. Ai. Ai. Oi. Vocês não conhecem a Kiss the Girl?
4: Ah, lá, claro.
3: Que é isso? Tá de brincadeira. Por que estamos tocando essa música, bela música da bela Katy Perry?
5: Tem uma louca vontade de dançar, viu?
3: Sai, você sai dançando,
4: dança,
3: Pedro.
4: Aí, dança aí.
3: Olha. Ai, gente. Você que tá em bandfm.com.br, não perca Pedro Rafael. Rebolativo, ó.
5: Que música mais provocativa, viu?
3: O negócio é o seguinte, uma formanda de São Bento do Sul, Santa Catarina, foi indenizada por danos morais após a música que ela havia escolhido para entrada na festa de formatura não ser tocada. Detalhe importante, antes que vocês venham falar, mimimi, não sei o que lá. Todos os formandos tinham o direito de escolher uma música para embalar sua entrada. E ela escolheu essa daqui, ó. O caso aconteceu em dezembro do ano passado, mas só agora saiu a decisão, por isso que o caso foi divulgado. Num vídeo da época, tá mostrando o momento que ela vai lá pegar o diploma.
4: Sim.
3: E aí chama o nome da moça, a Isabela, e ela não vai. Isabel, aliás. E ela não vai. Chama uma segunda vez e ela não vai. Chama uma terceira vez e ela não vai, porque não entra a música.
4: É.
3: Só um pouco depois de conversar com a pessoa da organização, ela acaba entrando numa parte da música de uma colega sem ser anunciada. Pega o diploma, vai embora, e aí acho que ela olha pra mim e fala assim, você espera a sua. A Isabel entrou com uma ação na justiça, e o Juizado Especial Civil Criminal da Fazenda Pública de São Bento do Sul condenou a empresa da formatura, né? Responsável pela formatura a indenizar a estudante em R$6.000.
4: Olha.
3: Em sua defesa, a organização diz que a música era uma escolha individual e que o arquivo que ela mandou estava corrompido. Ela mandou o arquivo, eles foram pôr pra tocar e não tocavam. Só que aí o juiz falou, cadê provas, amigão? E não tinha prova.
5: Que tocaram no lugar.
3: Não tinha prova. Não tocaram nenhuma no lugar, chamaram ela três vezes.
4: Cerco.
3: Aí ela acabou entrando no rabicho da música da colega depois. Sem ser anunciado.
5: Podia usar outra música.
3: Ela ficou muito
4: triste. Não anunciaram nem o nome dela.
3: Essa música representava a identidade dela e tal. Por isso que nós estamos tocando aqui, pra ela ouvir e ficar feliz.
5: Ana Maria, se você tivesse numa festa de 15 anos, qual música você gostaria que tocasse pra você?
4: Ah, eu queria a minha música mesmo.
3: É, exatamente. Como é que é mesmo, Ana Maria?
4: Sou eu. Eu sempre fui
3: assim. Exato.

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2: Você achou que ia fugir, né?
3: Ah, eu já tô com a careta.
2: Cara, as palavras de hoje o Pedro adorou. Sensacionais.
3: Pedro adorou. Vai, manda aí.
2: Eu vou mandar pra você. Já pegou a caneta?
3: Tá na mão, tio.
2: Desafio ao Mano é o quadro em que Mano Dilson, o nosso rapper do Brasil,
3: sem crise,
2: vem e humilha. O Everaldo mandou aqui, ó.
3: Salve, Everaldo.
2: Atenção. Desentupimento.
3: É?
2: Desentupimento. Desentupimento. Desentupiu. A privada entupiu. Desentupimento. Certo. Caixa d'água.
3: Caixa d'água.
2: Ok. Caixa d'água. Ideal. O que é ideal?
4: Ideal? É o que tem a ver uma coisa com a outra,
2: sei
4: né?
2: Lá. Será que é a marca do produto da caixa d'água?
4: É desentupimento, caixa d'água e ideal.
2: Exatamente. Ideal. Vem aí, rima aí, vai, pronto, rima aí.
4: Aí.
2: Desafio ideal, ao Mano aqui na Band FM, você pede o Mano rima.
3: Vamos lá, vem é o Mano Dilson chegando pra rimar. Vamos lá, chego rimando aqui nesse momento. Na minha mente rola tipo um desentupimento.
2: Oi.
3: Desentupir a rima, porque cê sabe que aqui a gente já domina. Bagulho é louco, agora na moral, cê sabe que a rima quando sai, a rima fica ideal. É o papo que eu vou mandando, enquanto cê tá ouvindo aí, eu tô improvisando. Agora se você não gostou, não guarda mágoa. Se quiser, pode guardar na caixa d'água.
2: Ó,
3: o improviso foi. O bagulho é louco, finalizo com meu oi. Pra finalizar... Um abraço pro Everaldo. Com isso. Certeza deve ter um irmão chamado Osvaldo.
2: Pode ah, ser, sei lá. É verdade. Oh,
3: foi só pro improviso.
2: Faz o scratch, faz o scratch.
4: Posso falar?
2: Pode.
4: Solta nota 9.
3: Oh. Nota 9 o quê?
4: Nota 9.
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0: Band FM, tá aí o Dilcinho com o Ian, a gente separou aqui no Estação Band FM, já já a gente vai ouvir mais áudios de você que manda áudio no nosso WhatsApp, 11 99991-9197.
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0: Mais informações com ela. Oi, Babi.
2: Pedro, tô de volta com outras informações e as urnas já estão abertas. Se você saiu de casa sem o título de eleitor, pode votar normalmente com um documento oficial com foto, como RG, CNH ou até o passaporte. O e-título só substitui esse documento se a foto do eleitor aparecer no aplicativo. Na urna, confira o nome e a foto que aparecem na tela antes de apertar confirma. 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
0: Maravilha, Babi, até daqui a pouco.
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0: 8 horas mais 31 minutos. 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
20: Boa noite, boa noite.
21: Senhora também, Dona Cota. Dona Cotinha, que isso?
20: Gente, precisa parar de fumar.
21: Não, precisa parar de fumar. Aliás, a senhora paga o cigarro aqui no estúdio, não pode fumar.
20: Aprendi a fumar com a Ana Maria. Não pode então, fumar.
21: A Ana Maria aqui, não fuma mais.
20: Eu parei e ela não parou. É,
21: exatamente.
20: Né? Tá então. Bom, menino, você tá bem?
21: Bem, esse é o Pedro. É o Pedro. Conhece ele?
20: Ele não tava aqui, né?
21: Ele entrou agora, a gente trouxe
20: Cadê
21: ele pra cá.
20: Cadê o Carequinha?
21: A gente trouxe pra cá, senão ele ia ficar sem emprego.
20: Mandaram embora o Carequinha?
21: Não, tá de férias. O Paulo Gomes.
0: É você que é? Você é irmã da Neda Nagli?
20: Eu sou amiga de infância da Ana Maria. Nossa, a gente conhece de outros carnavais.
21: É porque a Ana Maria é uma mulher de 77 anos. É. Ele aparece na televisão. As amigas dela mesmo, tá tudo assim, prejudicado.
20: Exatamente.
0: Parente da Leda Nagli.
20: É. Exatamente. Vocês falando de filme, a gente falando de filme, né?
21: É.
20: Essa daqui gostava de namorar os menininhos no cinema.
21: Mas não ia ver filme?
20: Você vai falar, viu?
21: Cuidado. Você não ia ver filme, Ana Maria?
20: Eu ia ver filme, mas quem nunca foi no filme, né? Pra ficar com o namoradinho, né? Quem nunca,
21: né? Pega na mão, né? Pega na mão, né?
20: Exato.
21: Na mão.
20: Outras coisas também que ela gostava de pegar, mas ela via, eu olhava pro lado assim, tava ela encaixando a língua. No
21: que isso?
20: Era uma bocona gigante dessa mulher que, olha, cuidado com o que você
21: tava
20: vai
21: do
20: falar.
21: Lado?
20: Eu do lado, que era um namoradinho dela e outro namoradinho meu, mas a gente assistia o filme e ela assistia menos.
0: E a senhora, pegava onde?
20: Ah, eu pegava em várias partes que a gente não pode falar aqui, porque tá no ar, tá no ar.
21: Tá no ar, tá no ar.
20: Agora, sabe um filme, os filmes favoritos, o ator favorito dessa daqui?
21: Quem era?
20: Olha, cuidado com o que você vai falar, menina. Como que é o nome daquele ator?
21: Qual?
20: Famoso de filme? Kid Bengala, ela adora isso.
21: Nossa, essa aí, olha esses filmes aí.
20: FM.
22: Ela não vai pro rodeio pra ver montaria. Ela não vai pro rodeio pra beber cachaça. Sabe o que é que ela tá interessada? 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

0: Band FM, tá aí o Geninho com a Mariana Fagundes, pião todo tatuado, e eu recebi um áudio. Eu acho que tem uma galera que se animou com a música. Olha esse áudio.
1: Vamos lá! Estamos jogando o diabinho! Vai, parada do Vileta!
0: Olha, eu juro que eu fiquei com medo, viu? Ô, meu, 8:30 da manhã, mas se controla, pelo amor de Deus!

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3: Oh, olha quem tá aqui, rapaz. Tá acabando as férias já?
4: Que é isso, hein, rapaz?
3: Tadeu, chimista.
4: Olha, é um prazer estar aqui com vocês na Band FM, rapaz.
3: Tudo bom, Tadeu?
4: Pedro.
3: Que bom.
4: Pedro aí, ó. Tudo bem, Pedro? Como é que você tá?
3: Tudo bem, Tadeu. Tranquilo. Saudade de você no esporte também.
4: Você pode os cavalinhos,
3: ele tava na Copa, né?
5: Então, mas na Copa só falou groselha. Nossa,
3: aliás, um programa horroroso.
5: Muito ruim,
3: Central da Copa. Horroroso.
4: Que é isso?
5: Não falei
4: isso.
5: Programa existe há muito tempo, mas essa edição de 26 foi muito ruim.
3: Foi terrível.
4: É só pra juntar o Tadeu e os cavalinhos de novo, rapaz.
5: Não, mas também fica forçando a barra, rapaz.
3: Tava junto com o Porchat
5: também. Vem cá, é verdade que você tá vendo a Fazenda pra já entrar no clima do BBB, aquele negócio?
4: Eu tô assistindo, rapaz, mas pra não fazer igual, né, rapaz? A gente assiste pra melhorar sempre, rapaz.
5: O que você acha do menino só de cueca pra cima e pra baixo lá, meu?
3: O cabeção.
5: Serginho, cabeção.
4: Eu acho que ele tentou.
5: O cara anda de cueca, bicho.
4: Eu acho que ele tentou esconder o cabeção e não conseguiu, rapaz.
5: Pois é, tá
4: isso, rapaz.
5: Né?
4: Que isso, rapaz.
5: Aí ele fala assim. Ele tá abraçando a moça de cueca.
3: Robson Ramos,
5: coisa ruim, bicho.
3: Se você tivesse num reality show, você andaria de cueca
5: de
3: pela
5: jeito
3: sala?
5: Nenhum, meu.
3: Pô, cara, eu pagaria o Play Plus, o Pay Per View pra ver Robson Ramos de cueca na Fazenda,
5: não,
3: entendeu?
5: Aqui, se aí, a gente ó. For ali no corredor de trás, ali, não precisa pagar.
3: Não, vai aqui no estúdio mesmo.
4: Vamos
3: tira
4: a roupa.
3: Cadê as mãos em cima assim, passando energia todo mundo com a gente? Pra ficar bonito.

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2: Ana Maria Brisa, vem cá.
3: Ai, ai.
2: Tem uma moça que tá muito apaixonada. Como é que é? Tá muito apaixonada.
3: Tá à procura de um amor.
2: Ah, tá procura de um amor.
3: É.
2: Quem
3: ela
2: será
3: tá solteira,
2: que é,
3: gente?
2: Essa, famosa. Essa eu entrei no suspense também, eu não sei quem é.
3: E ela, você não sabe quem é?
2: Não, eu tô aqui só esperando.
3: Olha,
2: quero ser surpreendido.
3: Ela deve ter muitos pretendentes.
2: Quem é?
3: Paula Fernandes.
2: Tem.
3: Não é?
4: É bonita.
3: Tem. Ela é linda.
2: Não sei se tem muitos, mas tem pretendentes.
3: Não é?
2: Eu e posso ela... afirmar que ela tem pretendentes.
3: E ela colocou nas redes sociais dela, ela falou, os homens estão rasos.
2: Eita!
3: Não quero um casinho, eu quero um companheiro de vida.
2: Que é isso, hein?
3: Ela quer um companheiro pra viver junto mesmo. Quer casamento,
2: homens,
3: né?
2: Os homens estão rasos.
3: É.
2: Fernanda, vírgula, Paula.
3: Rapaz,
2: Fernandes,
3: do céu.
2: Fernandes, vírgula, Paula.
3: Tá à procura de uma pessoa pra dividir a vida.
4: Então, ela quer um homem fundo, então.
3: É.
2: Um homem fundo.
3: Homem fundo.
4: E o que seria um homem fundo?
3: Um que não é raso, né?
2: Um que não é raso.
4: Nossa, obrigado.
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2: Vem cá, Ana Maria. Nós dependemos de você. Nós somos Ana Maria dependentes.
3: Tá bom.
2: É.
3: Vamos lá?
2: Vamos, menino.
3: Vamos.
2: Vamos lá.
3: Pensamento de hoje. Olha, diz que não importa quem vai ganhar as eleições.
2: Não.
3: Até porque quem te governa é sua mulher.
2: É um fato, viu?
3: É, então, tanto faz.

Band FM, tá aí o Periclão, final de tarde e final também do nosso Estação Band FM, edição de domingo. Obrigado você que mandou mensagem, obrigado você que fez essa festa junto com a gente, obrigado você que foi a nossa companhia, boa votação pra você, inclusive. Aliás, eu já tô recebendo informação de que muitas pessoas estão indo votar e estão pegando fila. Gente, vai com a colinha, pelo amor de Deus, são muitos números. Senão fica. Senão, daqui a pouco quem vai votar sou eu. Vou pegar aquela fila quilométrica, eu não quero. Quero entrar e sair, quero fazer rapidinho. Então vai com a colinha, que agiliza. A Babi já informou aqui que as urnas já estão abertas pra você lá colocar o seu voto. Mas eu continuo, porque o Estação Band FM acabou, mas vem aí o.

0: você?
1: Não, sabe que eu não sei, Pidoncio?
2: Não interessa.
1: Eu tô sem o roteiro aqui.
2: Não, não interessa. A gente,
1: a gente tem um revezamento aqui, mas...
2: É, a gente fica com essa.
1: Não faz a menor diferença.
2: Não, bata frescura.
1: Vamos rir, Pidoncio.
2: Vamos rir, pessoal. Bom final de semana pra todo mundo aí.
1: É isso aí, isso aí.
2: Bora lá, enrolando política aí. Tá
1: é, o drama da votação aí.
2: Vixe, Maria.
1: Diz que não pode beber, né? Não tem essa história aí?
2: Oi?
1: Diz que não pode beber, né?
2: Não, é acima de acho que acima de 15 já pode. Beber não pode votar, né?
1: Não!
2: Não pode beber. Você gostou dessa, né?
1: Você é besta,
2: você gostou dessa.
1: Vamos lá.
2: Ô, Jadeu!
1: Oi, Pidoncio!
2: O cara encontrou um amigo, vinha vindo assim na calçada, o cara de cabeça baixa. Falou, meu querido, o que foi? Aconteceu? Você tá com cabeça baixa? Ah, acabei de vir do enterro da minha sogra. Falou, mas pelo amor de Deus, o que acontece? Tá cheio de terra. É, que ela não queria ser enterrada.
1: Meu Jesus!
3: Não é que a pouco tem mais! Vamos rir!
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11: Bom dia, bom dia, bom dia! Ê, domingão maravilhoso, como é que você tá? Tudo bem? Tudo certinho? Eu tô ótimo também, graças a Deus. Hoje é dia 4 de outubro, comecinho do mês. E é hora do show, é Band ao vivo chegando.
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14: Ao vivo, né, gente?
15: Sejam todos bem-vindos ao show.
16: Pra começar bem, a gente vai começar assim, ó.
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18: Enquanto isso, nós vamos cantando e vamos dançando em ritmo de festa, meu povo.
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11: É aquilo que eu falo, gente, são suas músicas favoritas, versão ao vivo, como se você realmente estivesse num show, porque a versão ao vivo dá mais emoção. Fala a verdade. E é claro que eu quero você fazendo Band ao vivo junto com a gente. Conta qual é a boa do domingão, o que você vai fazer, tá tomando café, já tá fazendo almoço, tá pensando no almoço, vai trabalhar, vai passear, enfim, conta pra mim aqui via WhatsApp 11 999919197. Manda aquele áudio bem animado que a gente põe no ar. Eu vou repetir de novo o número 11 999919197. Band ao vivo hoje com 2 horas de duração, até as 11 da manhã. E nessa primeira hora tem Sorriso Maroto, tem Ana Castela, vai ter o Djavan também, Chitãozinho e Chororó, Simone Mendes, e começa com um clássico, Leandro e Leonardo.
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1: Pedroca, meu amor, bom dia.
0: Bom dia.
1: Bom dia, aqui é a Vivi Siriaco do Parque América. Tô aqui ligadinha na Band, tomando um belo cafezinho da manhã.
0: Ah, que beleza.
1: Um pãozinho com aquela mortadela.
0: Ah, que ótimo.
1: Vem tomar um cafezinho comigo, Pepeu.
0: Eu vou, hein?
1: Beijo, amo vocês.
0: Um beijo, querida. Me deu até fome agora. Obrigado, viu? Bom domingo.

0: 胜利。
1: Obrigada.
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0: Band FM, Luan Santana, boa memória aqui no Band ao vivo. Meu abraço pra Maristela, que manda mensagem aqui pra gente. Tem também aqui o Cristiano Nunes, tem também o outro Cristiano, só que ele é da Silveira. A Vivi Siriaco também, o Jorge Teixeira, tem também aqui a Larissa. A Larissa tá trabalhando e ouvindo a Band FM. A Ivani, ela é mesária e tá ouvindo a Band FM escondidinho. Olha aí, na sessão da Ivani, só dá Band FM. Obrigado, viu, minha querida? Obrigado você que manda mensagem no nosso WhatsApp 11999919197. Já já também eu vou ouvir o seu áudio.
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0: Band FM, faltam 18 para as 10.
1: Pedroca, que é a Cris de Sorocaba.
0: Oi, Cris, bom dia.
1: Preparando para ir votar e curtindo você nesse domingão. Um ótimo domingo para você.
0: Para você também, viu, minha querida?
1: E bora!
0: E bora!

0: Band FM, tá aí o Thiaguinho cantando só pedrada, hein, gente? Toda noite, brilho de cristal e deixa acontecer aqui no Band ao vivo que continua, mas daí com Robson Ramos que chega daqui a pouquinho. Obrigado você pela companhia, mas antes do Robson Ramos, abram alas para informação.
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0: Oi, Babi.
2: Bom dia, pessoal. Tô de volta aqui nesse domingão de votação e um lembrete para quem vai votar hoje. Não pode entrar com o celular na cabine. Depois de mostrar o e-título, se for o caso, deixe o aparelho no local indicado pelos mesários. Não é permitido filmar nem fotografar o voto, mas pode levar aquela colinha de papel. A ordem na urna é deputado federal, deputado estadual, senador duas vezes, governador e presidente. Atenção na hora de votar para o Senado. Neste ano, cada estado vai eleger dois senadores. Por isso, a urna vai mostrar duas telas para esse cargo e você pode escolher um candidato diferente em cada uma. Se digitar o mesmo número nas duas telas, o primeiro voto será válido, mas o segundo será anulado. As sessões funcionam até às 5 horas da tarde no horário de Brasília. 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
0: Ok, Babi, obrigado. Beijo pra você. Beijo, gente.
1: Daqui a pouco na Band FM você vai ouvir Marília.

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21: Fala, gente! Bom dia pra
3: todo mundo, bom domingão pra você. Tá tudo beleza por aí, não é? É bom ter você com a gente aqui na Band FM também. Eu sou o Robson Ramos, aqui na Band, pra cima sempre, como sempre, na Band é bem melhor. 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
13: Ao vivo, né, gente?
20: Sejam todos bem-vindos ao show.
21: Pra começar bem, a gente vai começar assim, ó.
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20: Enquanto isso, nós vamos cantando e vamos dançando em ritmo de festa, meu povo.
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3: Esse é o Band ao vivo na sua segunda hora, é. Já teve uma hora aí com o Pedrão. Tem mais uma hora agora pra você curtir. Nosso Band ao vivo, que é show no seu rádio. E você vem participando com a gente aqui também, porque tem Alexa assistente virtual na caixinha. Já já vou dar mais detalhes pra você, mas se você quer ganhar a sua, você participa com a gente aqui pelo nosso WhatsApp da Band FM, 11999919197. Manda áudio, conta o que você tá fazendo de bom no domingão, além de votar, claro, e conte pra gente aí como é que você vai fazer. Você vai ganhar a Alexa? Tá afim de ganhar? Então conte aqui pra gente também e vá falando do seu domingo, tá bom? Manda áudio pra gente aqui que eu quero ver você brilhando. Uma hora direto de Band ao vivo, a segunda desse domingão, na nossa edição de duas horas, tem Jorge Matheus, tem Hugo e Guilherme, tem Exalta Samba, tem Marcos e Beluti, começa com Zezé de Camargo e Luciano.
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que se chama 90-10, onde uma pessoa tem 90% daquilo que você procura em alguém, só que você foca naqueles 10% que falta. 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

0: Muito obrigado.
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2: 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Bom dia, Band. Eu quero participar, eu quero ganhar, Alexa. Aqui é o Jeremias, motorista. Estou aqui no Rio de Janeiro.

seu rádio, na programação da Band FM. Um beijo na Kaline Natiele, tá com a gente aqui no Domingão da Band FM também, já mandou seu bom dia, já tá fazendo seus pedidos todos. Obrigado pelo carinho. O Marcos tem Fortaleza curtindo a Band FM e mandando um beijo pra turma toda aqui também. Obrigado pelo carinho com a gente aqui, hein? Sabe quem também veio? A Paty, que mandou uma lista de músicas legais pra gente tocar aqui e tá curtindo a programação

atrás da sua. Continue se inscrevendo aqui pelo WhatsApp da Band FM 11 999 919197 ou no telefone da Band FM também. Manda áudio aqui pra gente. Conta como é que tá seu domingão, vamos nos divertir. Diz aí o que você tá fazendo de bom também. Vou te botar no ar, você vai dar aquela brilhada, vai dar até o autógrafo. Então vem mandando mensagem pra gente aqui. O Band ao vivo continua.

0: Band FM, 17 minutos faltando para as 11 da manhã.
1: Bom dia para todos da Band FM, para todos os ouvintes. Eu agora estou deitada debaixo dos cobertores e curtindo o Band ao vivo.
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0: Obrigado!
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2: Que sorte a nossa ter vocês, nós do BBB, cara.
0: Que sorte a nossa, meu irmão.

0: będzie filmie, gdzie Britney Samuel.
1: To to będzie.
0: Pierwszy będzie o vivo, gente.
1: Obrigado a todo mundo que participou com a gente aqui também. Band ao vivo tá terminando e volta mais tarde, 6 da tarde. Tem uma nova edição do Band ao vivo pra você curtir com o Léo aqui na programação da Band FM, sempre com show ao vivo no seu rádio. E já já tem Super 6. É, Super 6 pra você curtir música boa, escolher a sua e ganhar presente.
2: Tchau, tchau. Valeu, Band FM, até a próxima.
3: Valeu, Band FM, obrigado, obrigado.
1: Agora vamos dar risada.

0: Não, peraí, vai. Ímpar.
1: Pá.
0: Um, dois, três e
1: vá.
0: Já. Opa!
1: Opa, quatro.
0: Quatro é ímpar. Ganhei, você começa, vai.
1: Não, começa o quê? Eu não sei contar piada.
0: Não, você começa o quadro, vai.
1: Ah, tá. Band FM, isso, vamos rir. A gente tá aqui no fim de semana pra levar alegria pra você.
0: Aí.
1: Estamos de plantão aqui com você.
0: Isso.
1: Na Band
0: que
1: FM,
0: que é isso?
1: Aqui com você.
0: Tá coçando o bumbum?
1: Tamo junto. Tô dançando.
0: Ah, tá, você tava assim.
1: Eu tô dançando.
0: Ô, Jadeu.
1: Ah.
0: Madrugada. A mãe na sala, assim, televisão, a filhinha veio do quarto e falou: mãe, eu não consigo dormir, mãe, é umas 4 da manhã. Conta uma historinha pra eu dormir. A mãe falou: ó, espera teu pai chegar, que ele conta uma pra você e uma pra mim.
1: Perfeito, daqui a pouco tem mais.

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0: Tocam agora, a gente separou pra você na Super 6 da Band FM. Combo Kids, Combo Kids, Combo Kids, Combo Kids da Band FM. Pra você comemorar o Dia da Criança, um combo pra criançada que vem com o jogo Patrulha Naval, boneca bela conversinha e ainda acompanha o mascote da Band FM também, que beleza, vem atrás do seu aqui, anote a sequência das músicas aí, a música 1 da Super 6 é Henrique e Juliano, Amor dos Outros, e a 2 é Diego e Vitor Hugo, Moça pra Casar, a 3 é João Gomes com Mestrinho JP, as 4 estações, a 4, Murilo Rufi, Saudade Estranha, 5 pra Zeneto e Cristiano Cadeira Cativa, e a 6 é o Pixote no Meio do Processo. Qual dessas 6 músicas você gosta mais? É sempre essa pergunta que você responde. Qual das 6 você gosta mais? Aí é mais pedido, a gente toca de novo. Você ganha independentemente disso. Então venha pelo WhatsApp da Band FM 11999 919197, telefone da Band FM que é 11 3743 1313. Escolha qual dessas 6 músicas você gosta mais, porque é isso que vale. Aí a mais pedida, a gente toca de novo. Boa sorte.
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1: Essa moça é pra casar, hein?
2: Vocês estão falando besteira.

0: Band FM, João Gomes, Mestrinho, JP, as quatro estações, a música 3 da Super 6, valendo de presente pra você, Combo Kids da Band FM, pra comemorar o Dia das Crianças, que tá chegando aí com combo pra criançada, com o jogo Patrulha Naval, boneca bela, conversinha e ainda o mascote da Band FM também. Então vem com a gente pra participar pelo WhatsApp da Band FM em 11 999 919197. Telefone da Band FM, que é 11-3743-1313. Escolha qual dessas 6 músicas você gosta mais, porque é isso que vale. Aí a mais pedida, a gente toca de novo. Boa sorte.
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0: Band FM, Pichote, no meio do processo. É a música 6 da Super 6. Resultado vem já já aqui na programação da Band FM.
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0: Com as informações da Babi. Olá, Babs, conta aí.
2: Robson Ramos, tô de volta nesse domingo especial de votação. As eleições estão acontecendo em todo o país. E olha, quem vai votar pode usar camiseta, adesivo, broche ou bandeira do seu candidato, desde que a manifestação seja individual e silenciosa. Aglomeração com propaganda, pedido de voto e distribuição de santinhos são proibidos hoje. Os mesários também não podem trabalhar com roupas ou objetos de propaganda partidária. E atenção, jogar os santinhos nas ruas próximas às sessões também é irregular, tá? A votação vai até às 5 horas da tarde pelo horário de Brasília. 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
0: Valeu, Babi, até mais.
1: Daqui a pouco na Band FM tem

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0: Bem, tudo bem? Foi nossa amiguinha Rosimeire Valota. Alô, Rose. Parabéns, Rose. Você ganhou, Rose. Rosimeire Valota leva combo kids da Band FM pro Dia das Crianças. Combo pra criançada. Esse vem com patrulha naval e boneca bela conversinha. Tem vários kits com vários brinquedos diferentes, viu, gente? E ainda acompanha o mascote da Band FM também. Rosimeire, você ganhou. Parabéns pra você. Só passar aqui na Band FM pra retirar. Estamos te esperando aqui também, tá bom? Obrigado a todo mundo que participou. Tá na hora da gente ouvir a vencedora.
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0: FM. 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

0: 12 pro meio-dia, já tem festa.
1: Bom dia, Band. Estou aqui no Band ao vivo, curtindo a melhor, a Band FM.
0: Uhum.
1: Agora eu vou fazer a minha parte. Vou votar e já eu volto.
0: É
1: beijo, Marcelino Campo Limpo.
0: Beijo.

0: Band FM, Luan Santana, Vou Te Amar. Aqui, ó, na manhã do Domingão da Band FM, abraço pro Dudu Guimarães, ligado com a gente aqui, valeu. Vera Lúcia, mandou beijo também, tá ligada na gente aqui, daqui a pouco ela vai votar, mas ela quer Alexa. Ela quer Alexa, aliás, ela não, um monte de gente quer, né? Ela até pôs aqui, Alexa toca Band FM. Alexandre Anjos também tá com a gente por aqui. E o Bruno Alves Matos também veio. Sabe o que, que tem na sequência da programação da Band FM? Festa na Band com cara de domingo. Vem com a gente aí.
1: Daqui a pouco na Band FM tem Jorge Mateus.

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12: Fala, gente. Boa tarde para todo mundo. Bom domingo para você. Tudo certo por aí? Eu sou o Robson Ramos, aqui pela Band FM. Bora, meu povo. Acima sempre, como sempre, na Band FM é bem melhor. 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
12: Esse é o o ritmo, hein? Ritmo alegre, animado pra cima pra acompanhar o seu domingão. Domingão é importante, né? Domingo de eleições. Então é aquilo, você tem que se preocupar em arrumar um tempinho pro seu descanso, mas não pode esquecer da responsabilidade também. Estamos junto nessa com você também, beleza? Você vem, curta com a gente a nossa festa da Band que começa agora aqui na programação da Band FM. Não esqueça que tem Alexa de presente, assistente virtual na caixinha. E eu quero, claro, que você concorra, mas que você concorra mandando mensagem pra gente, mandando seu áudio aqui pelo nosso WhatsApp da Band FM em 11 999 919197. Conta como é que tá seu domingão, o que que você tá fazendo de bom aí, manda imagem, manda foto do churrasco, manda foto da piscina, se é que deu tempo hoje. Conta o que você tá fazendo, manda pra gente aqui, estamos te esperando na programação da Band FM, na festa, que tá só começando.
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0: 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Estou com a família neste domingo, aguardando o almoço.
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0: esse aqui é o nosso Festa da Band. Gente, foi só o começo. Mas tem muita coisa legal ainda. Só o comecinho você já fala, nossa, eu tô inebriado. É só o começo. Quem tá com a gente, só gente legal. Falei das fotos, pessoal manda no capricha, né? Deixa eu mandar um abraço aqui pro Sebastião. Sebastião é o seguinte, ó. Ele tá aqui curtindo a Festa da Band na cidade de Monte Mor, no interior de São Paulo. Mas ele não tá assim na beira da piscina, nem no churrasco, nem votando. Ele tá trabalhando, ele tirou uma foto, ele tá numa fábrica de chocolate, rapaz. Tá esperando a fábrica de chocolate pra carregar o caminhão. Na verdade, ele é de Monte Mor, né? Mas ele tá em Cordeirópolis, na fábrica de chocolate. Vai carregar o caminhão pra fazer o transporte aí. Band FM, a minha rádio, do meu jeito, ele botou aqui. Aquele abraço, hein, Seba? Bom domingão pra você aí, viu, meu velho? Valeu, aquele abraço. Tem também a moça aqui que mandou a fotinho. Cadê ela? Que ela pulou aqui a mensagem dela. Ela tá fazendo almoço pra criança. Tem a foto da linguiça calabresa ali, ó. Queimando queimando no bom sentido, né? Fritando na panela lá. Que beleza, hein, gente? Beijo pra ela também. E quem mais mandou mensagem aqui foi a Neide, que também tá curtindo o Domingão da Band FM. E o nosso Festa da Band e o pessoal que manda mensagem no áudio também. O que você tá fazendo de bom por aí, hein? Conta pra gente aqui na programação da Band.
1: Robinho, bom dia, bom dia.
0: Bom dia, bom dia.
1: Já exerci meu papel de cidadão.
0: Muito bem.
1: Já voltei, tá tudo certo.
0: Muito bem.
1: Agora eu comecei a fazer um churrasquinho com a família.
0: Isso, menino.
1: E bora que bora, Festa da Band. Dá pra ouvir aí, Gustavo Lima?
0: Dá, vou anotar pra você.
1: Embaixador.
0: Pode sim, senhor.
1: Aquela lá, balada boa. Antiguinha, mas é boa. Bora?
0: Isso, vambora.
1: Vamos, Robinho.
0: Marcar abraço pra você aqui. Valeu, aquele abraço.
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0: Festa da Band tem combate, hein? São duas músicas, você escolhe a que você gosta mais e lá no final do programa a gente toca a mais pedida pra você. Vou apresentar as duas que vão combater nesse domingão.
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0: Música 1 é o Panda, Eu Te Seguro.
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0: Festa da Band tem combate, hein? São duas músicas, você escolhe a que você gosta mais e lá no final do programa a gente toca a mais pedida pra você. Vou apresentar as duas que vão combater nesse domingão.
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0: Música 1 é o Panda, Eu Te Seguro.

Tempo Guaçu, bora curtir festa na Band. Tô aqui arrumando minhas coisas pra ir almoçar na casa da mamãe. Bora, sempre sintonizada na Band.

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1: Joga a mãozinha pra cima, geral. Mãozinha pra cima, no astral. 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Isso, energia total. E canta comigo assim, ó. Vambora. Lindo. No astral da resenha do Mumu.
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0: Band FM, o nosso Festa da Band, terminou a primeira sequência aqui com o Mumuzinho, quando a gira girou, quem é ela, junto com a Renata Rocinha cantando aqui também. Deixa eu dar um beijo pra Nara Patrícia, que tá curtindo a Band FM desse domingão, o Osmar tá por aqui também, e a Tatiane Cássia também veio, tá ligada aqui na nossa Festa da Band, tá só no comecinho, vem falar o que que você tá fazendo de bom por aí hoje, hein? Como é que tá seu domingo?
1: Boa tarde, Robson.
0: Boa tarde.
1: No domingão, estou aqui no tanque, lavando roupa,
0: eita,
1: pra depois de votar.
0: Isso.
1: E curtindo Festa da Band, é claro.
0: Bom, é bom pra
1: beijo
0: caramba.
1: Aqui é Marilene da Vila Moraes. Eu quero ganhar essa Alexa aí que eu não tenho.
0: Tá bom, meu bem. Boa sorte pra você. Manda mensagem pra gente aqui também pelo WhatsApp da Band FM 11 999 919197. Vem dar aquela brilhada aqui na nossa Festa da Band que não para, hein?
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1: Boa tarde, Band, que é o vigilante Wellington Viana, de Uberlândia, Minas Gerais. Tô aqui escutando a festa da Band, trabalhando, nesse domingão.
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0: Bom dia, Band. Estou aqui curtindo a festa na Band. Vou cuidar do meu almoço com um belo churrasco e só curtindo a festa na Band nesse domingo. Beijo pra todos aí da Band.
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0: até quando aqui na festa da Band, até quando você quiser curtir a programação da Band FM, curta o dia todo sem moderação, vem pra cá participar com a gente e conta, como é que tá seu domingão aí, hein?
1: Bom dia, Band FM.
0: Oi, gente.
1: Meu nome é Adriana de Oliveira. Fala, tô Adriana. Aqui me arrumando, pegar Manes e meu irmão.
0: Muito bem.
1: Vamos votar e já vamos direto lá pro Riacho Grande, pro Pesqueiro.
0: Muito
1: vamos
0: bom.
1: Almoçar no Pesqueiro, delícia, passar uma tarde bem gostosa e retornar pra casa. Beijos a todos, quero participar muito do sorteio da Alexia.
0: Valeu.
1: Beijos.
0: Beijo pra você também, meu bem.
2: Oi, Robson.
0: Oi,
2: bom
0: eu.
2: Dia.
0: Robson,
2: aqui é a Rose
0: eu.
2: De Embu das Artes.
0: Oi, Rose.
2: Tô aqui preparando um almoço pra família.
0: Que bom.
2: Feliz
0: hein?
2: Da vida, já cumpri a minha obrigação.
0: Aê,
2: de estar ali
0: bem.
2: Votando, né? Fazendo o possível pra melhorar o nosso país.
0: Exatamente.
2: E assim, acompanhando desde manhãzinha a nossa Band.
0: Claro.
2: Agora o Festa da Band é tudo de bom.
0: Você é.
2: Um beijo.
0: Beijo pra você também, Rose. Quem também tá com a gente aqui é a Tatiana, a Laís Lima, que mandou mensagem também e tem presente.
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0: 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Boa sorte.
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0: cheiro.
1: Estou curtindo Festa da Band, dando uma ajeitada na casa para mais tarde descansar.

0: amor. Aqui, ó, no nosso Festa da Band, com você, curtindo com a gente em todo lugar também. Vem e diga, hein, como é que tá seu domingão por aí, pelo nosso WhatsApp da Band FM, 11999-919197. Conta.
1: Bom dia, Band FM.
0: Olá.
1: Bom dia, Robson Ramos. Oi. Estou aqui ligadinha no Festa da Band, fazendo meu almoço e me preparando para me ir votar.
0: Tá bom.
1: Band FM, eu gostaria de ouvir a música do Zé Neto e Cristiano, Cadeira Cativa.
0: Já anotei aqui também para você, tá bom? Beijo, meu bem. Vai lá, quem mais tá por aqui?
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0: Show. Beijo, demais.
2: Robinho, estou em casa de boa, que é domingão, vou ficar de boa curtindo a Band FM com essa festa maravilhosa.
0: Isso.
2: De Osasco, beijo, beijo.
0: Valeu, Silvana, vai lá votar, menina, se não foi ainda, tá bom? Beijo pra você, beijo pra Lígia, que veio e mandou mensagem, pra Vera Lúcia também, na festa da Band que não para.
3: Tá na hora. 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Semana da Band FM chegou. A gente estava esperando, estamos atentos. Né? Afinal de contas, é um fim de semana importante, né, Pidoncio?
4: É verdade.
3: Fim de semana de votação, né?
4: Tá consciente.
3: É isso aí,
4: todo
3: gente.
4: Todo mundo certinho. Ó, ó. Eu já tô com a minha colinha,
3: gente. É isso aí, Pidoncio. Isso que é importante, né? É, é? E a gente tá aqui pra garantir a alegria também, né?
4: Bora!
3: Bora!
4: Vamos rir! Ô, gente, eu posso fazer um nome de filme?
3: Pode fazer.
4: Nome de filme, vamos lá. A escola tem as carteiras. Com as carteiras onde você entra e tal. Aí o que acontece? Um menino não pode, já deu, mas o que, que ele tava fazendo? Mascando chiclete.
3: Tá.
4: Com a boca aberta. A professora viu, falou, não pode. Aí ele pegou, fez que ia jogar fora, mas o que, que ele fez? Colou debaixo da carteira o chiclete. Aí, isso de manhã. À noite, outro menino mascando chiclete, colou também o chiclete no mesmo lugar, em cima daquele chiclete, o menino tinha colado de manhã.
3: Tá.
4: Era um chiclete menino e um chiclete menina. Tiveram filhinhos. Como é que é o nome do filme?
3: Oh, meu Jesus. Eu não faço ideia. É...
4: A Família Adams.
3: Daqui a pouco demais. Vamos rir.
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0: Band FM, Luan Santana com Rick Martin, Estranho, na festa da Band, gente, com você participando com a gente por aqui também, pessoal vem, manda seu alô. Alô, Maria Oliveira, ela quer ganhar a Alexa no Big Prêmio, boa sorte pra você, queridona. Quem mais tá com a gente aqui curtindo festa da Band? A Edna Silva, que mandou mensagem, também a Mari Leide Inácia, que tá aqui, ó, atrás dos presentes todos na programação da Band FM, vem você também e conta como é que tá o seu domingão pra gente aí, vem cá falar.
1: Oi, Robson.
0: Oi.
1: Falando a Cleide.
0: Fala da Cleide.
1: Estou preparando o meu almoço e curtindo festa da Band.
0: Muito bom.
1: Maravilhosa.
0: Muito bom. Beijo pra você também. Quem também veio mandar mensagem.
2: Oi. Boa tarde. Boa tarde. Ivani. Hoje eu voltei cedo.
0: Isso, Ivani.
2: Já estou em casa fazendo almoço. Hoje vai ser aquela feijoada. Enquanto
0: olha
2: estou
0: aí,
2: fazendo
0: menina.
2: A minha feijoada, estou curtindo festa da Band.
0: Muito bom. Muito bom, é isso aí, curta mesmo. Aliás, quem tá curtindo festa da Band pode votar também.
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0: Votar no Combate da Band FM. Essa aí é a música, um é o Panda, eu te seguro.

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0: Ferrugem, Perdas e Danos, aqui na tarde da Band FM no Domingão, com o pessoal mandando mensagem pra gente aqui também. Venha e conta como é que tá seu domingo aí.
1: Santópolis, estou curtindo a festa da Band.
0: Muito bem, meu bem.
1: É a rádio que eu amo.
0: É a que a gente
1: beijo,
0: ama.
1: Band.
0: Beijo pra você também, venha, mande mensagem.
2: Band FM, a rádio do iPhone.
0: Exatamente.
2: Max 17.
0: Exatamente. Já tá na lista aí também, hein? Vem, você participe e manda mensagem pra gente aqui pelo WhatsApp da Band FM em 11999-919197. Tatiane Cássia também já tá por aqui, se inscrevendo nas promoções da Band, e a Thalita já mandou mensagem pra gente aqui também. Vem você, participe, o nosso Festa da Band não acabou, continua na sequência.
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0: tarde pra todo mundo. Bom domingão pra você. Tudo beleza por aí, não é? Eu sou o Robson Ramos, na Band FM. Acima sempre, como sempre, na Band FM é bem melhor. 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

0: Band FM, Anitta com o Alexandre Carmo. Abre caminho aqui na programação da Band FM, no nosso Festa da Band, com a Eunice Cabral participando e mandando seu alô pra gente aqui, ligadinha com a gente também na programação da Band FM. Isley, as filhas Maristela e a Maria Helena também participando na programação da Band, no Festa da Band, e você por aqui, hein?
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0: Sim, senhorita.
1: De Andrade Araújo do Parque.
0: Valeu, Denilda.
1: Eu quero esse iPhone, Band FM.
0: Ela mandou o iPhone e mandou isso aqui também, ó.
1: Boa tarde, Robson Ramos.
0: Ela mandou duas.
1: Denilda do Parque Novo Mundo. Tô aqui fazendo meu almoço, ligadinho, Festa da Band.
0: Isso, muito bem, meu bem. Vem você também, participe aí pelo nosso WhatsApp da Band FM em 11999919197. Agora a Babi vai falar, hein?
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0: Vem e fala pra gente aí, Babs, qual

0: o prazo para justificar a falta no primeiro turno vai até 3 de dezembro. Cada turno é uma eleição independente, então quem não votar hoje pode sim votar no segundo turno, se houver. Mas ainda dá tempo de ir para a sua sessão. A votação termina às 5 horas da tarde, horário de Brasília. Band FM nas eleições 2026.
1: Valeu, Babi, até mais!

0: hoje tem fogo, Itatia.
1: Festa da Band, é a Josefa de Itapevi, Santa Rita. Estou aqui ouvindo essa rádio que amo tanto. Deus abençoe a todos os ouvintes.

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0: Band FM, aqui é festa da Band. Muito bem, minha gente, tá na hora do resultado do nosso combate, é isso mesmo? Vamos a ele?
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0: Combate da Band FM, da festa da Band, uma música ganhou, duas músicas estavam concorrendo. Agora a gente já tá olhando aqui, ó, tinha duas músicas, a música 1 era o Pando de Segura, 2 o Natan com o Zé Vaqueiro. Aproveita que eu tô obrigado, aí a gente veio aqui, ó, e colocou o resultado da votação ao vivo aqui, ó, quer ver? Vou dar aquele que... Ih, rapaz! 81%. Vamos à vencedora do combate da Band!
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0: nome é Sebastiana Isabel, moro em Umas, Goiás, e estou ouvindo a Festa da Band.
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0: E aí, ouvinte do Festa da Band, aqui é o Dilcinho que tá falando, eu também tô ligadinho aqui no Festa da Band.
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2: Alô, Matheus Fernandes, de um jeito diferente, daquele jeito, hein? 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

0: muito obrigado, muito obrigado, muito obrigado.
1: Banda FM, com o Dilcinho terminando aqui o nosso Festa da Band de hoje. Baby, me atende! Terminou a festa, rapaz. Terminou o nosso programão sensacional do Domingão. Alô, Léo Júnior!
2: Alô, alô, Robson!
1: Alô, Léo!
3: Beleza!
1: Alô, Léo, atenção!
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1: O Big Prêmio da Band FM tá na mão. Hoje era Alexa, a assistente virtual da caixinha de som, saindo pra nossa amiguinha Cláudia Aparecida Pereira Sena. Alô, Claudinha! Parabéns pra você, meu bem. Você ganhou, ganhou Alexa, hein, Léo?
2: Ó! Oh, aí, ó. Colocando na Band FM.
1: Exatamente. Assim,
2: mas é isso que fala. Sou Alexa.
1: É isso. Ô, Cláudia Aparecida, parabéns pra você, ganhou. Só passar aqui na Band FM pra retirar. Léo Júnior, vem aí, já votou?
2: Já, fiz certinho. Tudo certinho.
1: Então vambora, vamos embora. Agora minha vez, vou lá. Diz que tem fila, vamos ver. Tomara que a minha sessão é sempre vazia.
2: Oxê,
1: tomara que não tenha muita fila pra gente mandar ver lá. E aí amanhã estamos de volta, certo?
2: Certo.
1: Tarde do Domingão da Band FM tem as mais pedidas na sequência. Tem um monte de coisa boa e tem mais Big Prêmio com o Léo aqui, certo?
2: Exatamente.
1: Um abraço, valeu.
2: Um abraço.

0: Oi!
1: O final de semana, e atenção você que tá ouvindo a gente, bora lá, hein, gente, bora votar, vamos votar consciente, vamos fazer o nosso papel de cidadão.
2: Isso. Você não tá concorrendo, né, Pidonce, que eu votaria em você.
1: Você votaria em mim,
2: Jadeu? Eu votaria em você.
1: Caramba, meu.
2: Porque eu acho que você representa os meus ideais.
1: Bom, eu já sei como é que é ser político, eu posso fazer igualzinho político.
2: Como é que é?
1: Toda vez a mesma coisa. Gente, agora eu tenho solução pra segurança. Agora a saúde vai mudar. Gente, eu vou colocar mais escolas. É sempre
2: assim. Meu voto é teu, Pidoncio.
1: Ganhei, ou já deu. Mas acho melhor eu continuar como
2: melhor
1: locutor, com essa voz que Deus me deu.
2: Não coloca Deus no meio, não.
1: Ou já deu, louco.
2: Louco.
1: O louco pulou o muro do hospício e tinha um cara lá embaixo, normal, passando na calçada. Esse louco viu o cara passando na calçada, só que o cara assustou quando viu o louco caindo, né? Ele começou a correr e o louco atrás, já deu. Esse louco correndo atrás e o cara correndo, aquele medo, e corre, corre, corre, e cruza esquina e pula e se esconde, e o louco atrás. Teve uma hora que o cara foi cansando, o louco chegou bem perto, o cara falou: meu Deus do céu, tô perdido, né? Aí o louco encostou no cara e falou: tá com você!
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13: Band FM. Ótima tarde, ótimo domingão pra você que tá junto com a gente aqui. Bora começar aqui as mais pedidas da semana. Pra você que pediu, pra você que escolheu também.
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13: E claro, tem presente. presente, tem Big Prêmio e tem você aqui, ó. 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
13: Ó, gente, tem Big Prêmio rolando pra você a partir de agora. Sabe o que, que eu tenho de presente? A partir de agora tem Alexa. Alexa colocar na Band FM. Colocando na Band. É mais ou menos isso. Eu sou quase um Alexo em pessoa, viu, gente? Não liga não, hein? Alexa de presente aqui na Band FM pra você concorrer no nosso Big Prêmio de hoje. Participa lá no nosso WhatsApp, hein? 11 99991-9197 pra você participar do nosso domingão mais gostoso do Brasil. E a gente começa, mano, que a gente começa bem, na 15ª posição, aqui das mais pedidas.
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13: É isso, gente, é isso. As mais pedidas tá no ar a partir de agora. Definitivamente. Bora você participar junto com a gente. Agora você confere a 15ª posição.
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0: Band FM. Flash, Lucasinho, pra você aqui nas mais pedidas da semana. 15 músicas mais pedidas por você pelo nosso WhatsApp. Ah, que você pede toda semana aqui, você ouve aqui no seu domingão, claro. Ó, são 3 horas e 24 minutos. É o seguinte, você vai participando agora lá no nosso WhatsApp, manda sua mensagem de áudio, tá? Pede aquela música que você gosta. Já já vai começar o Da Play aqui na Band FM e você vai poder pedir aquela música, aquele sucesso, ou aquela música do passado, ou aquela do presente, você quer, gosta de cantar também, junto com a Band. Seguinte, vai lá pro WhatsApp da Band, já prepara aquele áudio bem caprichado pra gente, pra você participar no Da Play, que daqui a pouquinho vai começar. Só tem o nosso Big Prêmio rolando também, tem uma Alexa de presente pra você, a sua assistente virtual, a sua companheira de todos os dias e todas as horas, ela vai te ajudar muito na sua vida, na sua casa aí, viu? Alexa de presente pra você no nosso Big Prêmio da Band FM. 11 99991 9197, pra você participar comigo aqui, é claro.
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0: Ana Castela.

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Band FM, Juliano, o amor dos outros, aqui nas mais pedidas, a quarta posição aqui das mais pedidas da semana. E ó, gente, continue participando aí do nosso WhatsApp, hein? Tá valendo de presente pra você o nosso Big Prêmio, tem Alexa de presente. Você gosta da Alexa? Alexa vai ser sua companheira sempre, claro, ela é sua companheira o tempo todo, não só em casa, mas no trabalho também, pode

0: o nosso Da Play. E é o seguinte, o Da Play, você vai poder pedir aquela música que você gosta, oferecer pra quem você gosta também. Se você quer só apenas curtir a música, aquela música que marcou época, que você gosta tanto, vai. Aquela de presente que você canta até no chuveiro, porque eu sei que você canta aí também. Participa, pede aquela que você gosta. 11 99991 9197. Já tem o nosso Da Play. Os áudios já estão chegando por aqui também. E a gente agradece você pela sua companhia. Ó, 3:44.
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0: A terceira posição é o Panda.

0: Vem.
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2: Band FM é nosso destaque da semana, hein? João Bosco e Vinícius com Maiara e Maraíza.

0: Tarde FM. É a primeira música mais pedida da semana, Zerento e Cristiano, Cadeira Cativa, é a música de número 1, é a mais, que é a campeã da semana. Você que pede durante toda a nossa programação pelo nosso WhatsApp, 11 99991-9197. Ó, daqui a pouquinho vai começar o nosso Da Play. Você vai pedindo a sua música, vai mandando aquele áudio bem caprichado nesse domingão gostoso pra você participar aqui da nossa programação da Band FM. Ó, já tem o nosso Da Play.
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0: Oi, Babi, boa tarde com você, Babi.
2: Léo, boa tarde, tô de volta aqui nesse domingão de eleição e atenção para o horário. Falta pouco mais de uma hora para o fim da votação. As sessões encerram o atendimento às 5 da tarde. Quem já estiver na fila neste horário receberá uma senha e poderá votar. Depois do fechamento das urnas, começa a divulgação dos resultados pela Justiça Eleitoral. Um eventual segundo turno para presidente e governador está marcado para o dia 25 de outubro. Continua aqui na Band FM para acompanhar mais informações. 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
0: Valeu, Babi, um abraço para você. Até mais.
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0: começar seu domingo. Tá de boa aí? Já votou? É? Agora você vai ouvir o nosso Dar Play aqui na Band. Já vai preparando aquele áudio bem caprichado aí, ó. 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
0: Na Band FM. Ó, gente, o nosso Da Play tá no ar a partir de agora. Só que tem o nosso de presente pra você, a nossa Alexa de presente. Alexa já tá aqui esperando por você, hein? Corre lá pro WhatsApp da Band, prepara aquele áudio bem caprichado. Quero áudios animados, hein? É, tá aí de boa em casa, já voltou? Ou você tá no carro, ou até mesmo trabalhando também? Mas tá ligado na Band FM, tá participando aqui da nossa tarde, né não? Obrigado pela sua companhia, pela sua audiência. Bom, gente, deixa eu atender aqui a primeira participação. Como já vem chegando os primeiros áudios também. Vamos já mandando aquele áudio, mandando ver aqui na programação da Band FM, que é bem melhor, né? Regina, boa tarde, Regina, seja bem-vinda.
2: Boa tarde, Band FM.
0: Oi.
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0: Pois é, Regina, Play 5, quem sabe você ganha, viu? Boa sorte pra você. Deixa eu atender a participação aqui, ó. Cláudia. Oi, Cláudia. Beijo. Ela tá pedindo Marília Mendonça e foi por conveniência. Ô, Cláudia, beijo, viu? Obrigado pela sua participação. Ela é fã da eterna Marília Mendonça, que a gente ouve aqui na Band FM, no nosso Da Play, que começou, hein? Bonito.

0: precisam ouvir aqui e cantar junto. Pois é, deixa eu falar com a Tati. A Tati tá aqui, tá animada no domingo, hein? Tá cantando e tudo mais, né, Tati? Boa tarde.
1: Boa tarde, Léo Júnior. Aqui é a Tati Perigosa.
0: Como é que você tá?
1: Bora dar play?
0: Bora,
1: eu
0: bora.
1: Eu quero ouvir Felipe Araújo, uhum. O Amor da Sua Cama.
0: Vamos ver ela cantando agora, vamos ver ela cantando.
1: Tudo bem, se é pra você me usar, o que é que tem?
0: Tá vendo, gente?
1: Tanto faz se você não me ama, posso não ser o amor da sua vida, mas eu sou o amor da sua cama.
0: Aí, Tati, beijo pra você, obrigado pela companhia, bom domingão pra você, pra todo mundo da família aí, curtindo a Band, viu?

0: Band FM, Mari Fernandes, telefone sem fio. Nós da Play na Band FM no seu domingão. Quer dar play naquela música que você gosta? Quer dar play? Dá um play aqui, vai. Pede sua música, canta pra gente lá no nosso zap, nosso WhatsApp 11 999919197, pra você participar junto comigo aqui. E tem uma galera boa. Deixa eu falar com a Sueli de Barueri. Fala, Sueli, fala comigo.
1: Olha, eu quero ouvir essa música. Que
0: vai,
1: fala
0: Sueli,
1: assim,
0: vamos ver.
1: Esse ano vai dar certo. Dá play pra mim, é uma música Chuva de Bênção, de Cleito Romário, Sueli de Barueri.
0: Ô, Sueli, beijo pra você, obrigado pela companhia. Ai, Sueli, essa música é linda demais, né, Sueli do céu?
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0: Cidade FM Ferrugem. Pra você acreditar. Ó, gente, são 4:36 aqui, uma ótima tarde. Bom domingão pra você que tá ligado com a gente. Quer participar do nosso da Play? Quer pedir a sua música preferida? Você pede e a Band FM toca pra você. Então, tem o nosso Big Prêmio de presente também. Tem a nossa Alexa. Alexa, colocar na Band FM. Então, tem de presente pra você, Alexa. Dá tempo de sobra pra você participar. E você já aproveita, pede sua música. Deixa eu falar com a Sandrinha, que tá aqui, tá trabalhando e tá ouvindo a Band, hein, Sandrinha? Boa tarde!
1: Oi, Leozinho, boa tarde!
0: Léo. Tudo bem?
1: Aqui, agora eu passei numa corridinha.
0: Aí, ó.
1: Com as minhas passageiras e a gente quer ouvir Simone Mendes, Pedro Pecado.
0: Vamos ler, vamos ver.
1: Julgando erro contra erro.
0: Ó, ó.
1: Vai. Da vida você não tira ela.
0: Isso, isso.
1: Não joga a culpa toda pro meu lado.
0: Tem alguém cantando com ela, inclusive, ainda. Vai lá.
1: Eu sou apenas um Pedro Pecado. Toca pra gente, Léo.
0: Agora pra vocês aí, ó. Bora.

teoria que se chama 90-10, onde uma pessoa tem 90% daquilo que você procura em alguém, só que você foca naqueles 10% que falta. Aí você sai pra rua, se aventura, e realmente você encontra aqueles 10%, mas não se deu conta que perdeu os 90%. Era uma vez um cara que tinha uma mofote na mão, tinha quase tudo, mas o quase tudo pra ele.

0: nosso domingão mais gostosinho do Brasil. Deixa eu falar com você no Zap. Fala comigo, boa tarde.
1: Boa tarde, FM.
0: Oi.
1: Aqui quem fala é Mayara.
0: Oi,
1: e
0: Mayara.
2: Marie.
1: Ai, estamos aqui brincando de Barbie.
0: Ai, que legal.
1: E de Polly. E toca pra gente, postinho de gasolina. Alô, pessoal.
0: Aí, ó, tá vendo? Um abraço pra você. Obrigado pela companhia. Sempre curtindo a Band FM também, né? Tá vendo só que legal, né? Ó, gente, 4h40 tá brincando de boneca, gente. Você viu? Tá da Barbie e tá curtindo a Band FM. Obrigado aí pela sua companhia. Sempre 4h49 aqui na nossa tarde. Vamos preparar, tá anotado sua música aqui, viu? Esse é o Péricles pra cantar pra gente.
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0: Band FM. Ed, Brito e Samuel, toda mulher aqui no nosso Top Play da Band FM. Tem presente pra você, viu? Tá valendo aqui, ó, a nossa Alexa de presente, o nosso Big Prêmio. E hoje, quem sabe, você leva esse Big Prêmio pra sua casa. A sua Alexa, a sua companheira, o dia todo, hein? A sua secretária particular. Não, ela vai te ajudar o tempo todo. Você vai participar com a gente? Então você corre lá pro WhatsApp da Band, faz um áudio bem caprichado, bem legal. Pede aquela música que você gosta, até mesmo essa música, a música de momento, a música do passado, a música que marcou sua vida. Pede lá, que a Band FM toca pra você. 11 99991-9197. Ó, tô aqui te esperando, hein? Rindo um pouquinho também.
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1: É game, é PlayStation 5.
2: Tem iPhone.
1: Tá tudo aqui.
2: Tá tudo aqui.
1: Tá tudo aqui. O Pidoncio, inclusive, tá aqui.
2: Eu tô aqui.
1: É isso.
2: É porque outra rádio não aceitou.
1: Vamos que vai.
2: Ô, Jadeu. A mulher entrou no quarto. Aí até assustou, né? Porque é difícil ver hoje criança estudando, né, Jadeu? Aí tava o menino no livro, ó, passando as páginas. Filho, nossa, estudando? Tô estudando, mãe. Que livro é esse? Geografia. Ah, é? Então conta pra mamãe onde fica Inglaterra. Ele falou na página 83.
1: Bom, errado não dá. Daqui a pouco tem mais. 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
0: Cinco da tarde, boa tarde, boa tarde, boa tarde. Tá tudo bem? Tá tudo beleza? Ó, quero você participando com a gente, hein? Continua aqui o nosso Da Play. Pede aquela música que você gosta. Ah, Léo, eu gosto daquela do passado, aquela do presente. Volta aí, vai. 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
0: Band FM. Vamos lá atender você no nosso zap, vai. Não, o povo aqui mandando mensagem. Olha, muita gente. É, não, eu vou falar uma coisa, hein? Obrigado às participações, né? Muita gente mandando mensagens. Legal, hein? 11 99991-9197 para você participar da nossa tarde, é, o nosso Da Play aqui na Band FM para todo o Brasil. Deixa eu atender a participação, tem a Queca, ela, além de ser ouvinte, essa música é tão, pra você ter uma ideia, a letra dessa música, ela é um pouco difícil de cantar, mas ela vai bem, viu? Ô, Queca, fala comigo aí, Queca, boa tarde.
9: Boa tarde, Léo Júnior.
0: Tudo bem?
9: Aqui é a Queca.
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0: Vamos ver.
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0: Meu Deus do céu, hein? E aí, você não pediu sua música ainda pra gente? Pede, que eu vou tocar pra você a música que você pediu aqui na Band FM. 11 999919197 pra você participar com a gente. E conta aí como é que tá o seu domingão, seu final de tarde de domingo. Tá de boa? Tá em casa agora? Você tá no trabalho, mas tá ouvindo a Band FM, né? Que é bem melhor. Obrigado, tá? Obrigado pela sua participação sempre junto com a gente. Deixa eu atender você no zap.
1: Boa tarde.
0: Oi, essa aqui não, deixa eu pegar um outro aqui, peraí. Deixa eu mandar boa tarde aqui pra Cíntia participando com a gente. Oi, Cíntia, tudo bem? Cíntia, beijo pra você, tá ligadona na Band FM também junto com a gente, oferecendo pra todos os ouvintes aqui. Ela tá pedindo pra mim, hein? Ah, vamos tocar então Simone Mendes. Oi, é um gostoso, essa música é tão linda, né? Beijo pra você, obrigado pela companhia.
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0: Tarde FM, turma do pagode cantando aqui pra gente na nossa tarde. Deixa eu atender mais gente aqui no nosso WhatsApp. Ó, só lembrar que tem presente pra você, tem a nossa Alexa de presente. Às 8 da noite tem sorteio pra você. Boa sorte, perde tempo, não participa. 11 99991-9197. Deixa eu falar com você, falar comigo.
1: Boa tarde, João Júnior. Aqui Oi. É o Anderson de Guarulhos, mais Anderson. Conhecido como Drinho.
0: E aí, mano?
1: Toca essa aqui pra nós, ó. Deus é caipira. Tudo foi ele quem arquitetou.
0: Vai.
1: O Espírito Santo executou.
0: Aê, rapaz. Aquele abraço, bora cantar então aí, ó.
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0: quero ouvir seu áudio. Manda áudio pra gente. Fica à vontade. 11 99991 9197. Você participa, pede aquela música que você gosta. Pode dar um trechinho um tostão da sua voz, que o povo fala assim, né? Um tostão da sua voz. Participa, deixa eu falar com a Cristina. Oi, Cris, tudo bem com você? Como é que
1: você
0: tá?
1: Boa tarde, Band. Oi. Tudo bem? Aqui é a Cristina de Valinhos. Tô em casa descansando, curtindo uma chuvinha.
0: Coisa boa,
1: final,
0: né?
1: De domingão. Toca pra mim, Leonardo. Liga lá em casa, por favor. Beijo.
0: Tô ligando aí.
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0: Solidão! Eita, só música boa aqui no nosso da Play, hein, gente? Continue participando do nosso WhatsApp 11 999919197. Participe pra você participar e concorrer a nossa Alexa de presente também, né? Tá sabendo, né? Você tá sabendo, você que ligou o rádio agora, tem a nossa Alexa de presente pra você no nosso Big Prêmio da Band FM. Perto das 8 horas da noite, tem sorteio pra você. Boa sorte, tá? 11 999919197. Vem do lixo! E aí, boa tarde!
1: Coloca aí Flores em Vida com José de Camargo Luciano.
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Band FM, Sorriso Maroto, Ferrugem, pra cantar pra gente fechar aqui o nosso da Play nesse domingão. Obrigado você que participou, mandou seu áudio, participou junto com a gente pelo nosso WhatsApp, muitos áudios aqui já, que legal, viu? Muito obrigado pelo carinho de vocês. Ó, já vai começar o nosso Band ao Vivo, a segunda edição do Band ao Vivo, só música boa. Na verdade, Band ao Vivo é um show particular que a Band faz pra você na sua casa aí, viu? É! Só música boa, pela versão bem legal que você gosta, só aqui na Band FM. 1 minuto pra 6. Ó, nosso Band ao Vivo tá chegando por aí.

0: que foi, Pidoncio?
1: Tô imitando um carro.
0: Fórmula 1? Final de semana tem.
1: Não, essa
0: Fórmula
1: é a 3, 1, essa é a 3.
0: Ah, essa é a Fórmula 3.
1: Fórmula 3, é.
0: A Fórmula 2, como é que seria o motor? E a Fórmula 1? Aí já é bem mais rápido.
1: Você,
0: né?
1: Viu?
0: Já é mais potente.
1: É bem mais rápido.
0: Vamos ir, vai.
1: Já deu. Deixa eu te falar uma coisa. Português.
0: Português.
1: Português começou a desconfiar da esposa. Pegou, fez o quê? Contratou um detetive.
0: Ó.
1: Detetive particular. Detetive foi lá, falou, olha, tem uma má notícia pra te dar, hein? Português, pode falar, o contrário, você passa pra casa disso. Pode falar. Sua esposa tá saindo com seu melhor amigo. No outro dia ele vendeu o cachorro.
0: Ó, meu querido! Daqui a pouco tem mais. Vamos rir.
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14: Band FM, boa noite pra você que tá junto com a gente. Obrigado pela sua companhia, pela sua audiência. Bora começar o nosso Band ao vivo? Você vai mandar beijo pra quem você gosta aqui também, tá? Pra você que tá no carro, pra você que tá em casa, obrigado pela companhia. 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
14: Ah, minha gente, esse programa eu gosto demais. Mas eu gosto, hein? Só aquelas versões que só a Band FM tem pra você nessa noite de domingão. Obrigado pela você, pela sua companhia, pela sua audiência. Tem o nosso Big Prêmio valendo, tá? Continua valendo. Vai lá no nosso WhatsApp e participa. Você pode continuar mandando áudio? Pode sim, claro que você pode. Manda áudio, como o povo fala aí. 11 999919197. Bora começar nosso Band ao vivo com ele, Gustavo Lima.

0: Band FM. Israel Rodolfo Ana Castela cantando pra gente aqui no nosso Band ao vivo. Bombonzinho! Boa noite pra você que tá junto com a gente. Manda aqui boa noite pra Cíntia Cristina. Oi, Cíntia! Beijo pra você. Tá ligado aqui na Vila Missionária. Ligado aqui no nosso Band ao vivo. Boa noite, Band FM. Adoro vocês. Sou Marcelo, motorista de aplicativo. Já com rádio ligado na Band? Que legal. Bom saber que você tá ligado com a gente. O Osmar tá por aqui também, participando aqui da nossa noite. Obrigado pela companhia. Aline Ferreira do Santos. Tudo bem, Aline? Tudo certo por aí também? Francisco Morato, na sintonia da Band FM. Participa lá, vai lá pro nosso WhatsApp. Não perde tempo, não. Você pode fazer áudio também, você pode fazer por escrito. Fica à vontade. Tô aqui até pra atender você. 11 99991-9197. O nosso Band ao vivo continua, é claro.
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1: Band FM, boa noite, excelente domingo pra você. Agora 6h42.
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0: Tarde FM, Maiara e Maraíza, na versão de pertinho. Sorte que você veja bem. Você que participou aqui do nosso Band ao vivo. Obrigado você que tá participando, mandando sua mensagem pra gente. Agradecemos pelo carinho e pela audiência. Acabou, gente! Acabou! Mas foi bom, hein? Vou te falar uma coisa. Até cantei junto aqui, viu? Semana que vem tem mais, quer dizer, amanhã tem mais Band ao vivo, sempre aqui na programação da Band FM, pra você que tá junto com a gente, participando. Daqui a pouquinho, tem presente pra você, vai começar Super 6 das 7 da Band. É rapidinho, viu? Fica ligado com a gente, continue participando pelo nosso WhatsApp, 11 99991 9197. Bom, nosso Band ao vivo, Super 6 às 7, tá chegando aí, hein?
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2: Vamos rir. Você. Não, sabe que eu não sei, Pidoncio?
3: Não interessa.
2: Eu tô sem o roteiro aqui.
3: Não interessa. A gente
2: tem um revezamento aqui, mas...
3: É, a gente fica com essa.
2: Não faz a menor diferença.
3: Não, a frescura.
2: Vamos rir, Pidoncio.
3: Vamos rir, pessoal. Bom final de semana pra todo mundo aí.
2: É isso aí, isso aí.
3: Bora lá, enrolando política aí. Tá uma loucura isso
2: aqui. É, o dano da votação aí.
3: Vixe, Maria.
2: Diz que não pode beber, né? Não tem essa história aí?
3: Oi?
2: Diz que não pode beber, né?
3: Não, é acima de acho que acima de 15 já pode. Beber não pode votar, né?
2: Não!
3: Não pode beber. Você gostou dessa, né?
2: Você é besta,
3: meu. Você gostou dessa.
2: Vamos lá,
3: Ô, já deu!
2: Oi, Pidoncio!
3: O cara encontrou um amigo, vinha vindo assim na calçada, o cara de cabeça baixa. Falou, meu querido, o que foi? Aconteceu? Você tá com cabeça baixa? Ah, acabei de vir do enterro da minha sogra.
2: Oh.
3: Falou, mas pelo amor de Deus, o que acontece? Tá cheio de terra. É, que ela não queria ser enterrada.
2: Meu Jesus! Não é que a pouco tem mais! Vamos rir!
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1: Band FM. FM, boa noite, pra você que tá junto com a gente. Obrigado, viu, pela companhia, pela a grande audiência que vocês dão pra gente. Bora começar Super 6 da 7 da Band?
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1: E eu vou te contar uma coisa, tem presente pra criançada agora aqui, hein?
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1: Ó, 6 músicas pra você escolher, gente. Uma delas vai ganhar, viu? Ó, tem presente pra você a partir de agora. Esse aqui a criançada vai adorar, quer ver? Quer ver que a criançada vai amar? Eu tenho de presente pra você o Combo Kids. Pois é, Combo Kids da Band FM, pra você comemorar o Dia das Crianças. É um combo pra criançada que vem com um carrinho da Hot Wheels, mais uma boneca linda da Moana e ainda acompanha o nosso mascotinho da Band FM. Então, ó, a criançada vai ficar feliz da vida com esse presente que só a Band FM tem. E agora tem as músicas pra você. A música 1 vem com Henrique Juliano, Seja Ex. Música 2, Diego Victor Hugo, Moça Pra Casar. A 3, Tiaguinho, Falta Você. Música 4, Guilherme Benuto, Eu Duvido. 5, Luan Santana, Olho Marrom. E a música 6, Sampa Crio, O Amor Que Eu Sempre Quis. Qual que você gosta mais, hein? Participa 11 999919197-3743-1313. Tá nas suas mãos, hein? Vota e boa sorte pra você.
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0: Band FM, Thiaguinho, você faz falta. É a música 3 da Super 6 da Band FM. Ó, continua votando, vota mesmo pelo nosso WhatsApp. A música 2, Diego Victor Hugo, Moça pra Casar. E a música 1, Henrique Juliano, Seja Ex. Ó, tem presente pra você, esse presente aqui a criançada vai amar. Combo Kids da Band FM, pra você comemorar o Dia das Crianças. É um combo lindo da Band FM, criançada, vem com carrinho Hot Wheels, uma boneca linda da Moana e ainda acompanha aquele mascotinho lindo que só a Band FM tem. Quer votar? Quer ganhar esse presentão? 11 999919197 3743 1313 pra você votar na sua música preferida, música 4, vem com Guilherme Benuto, Eu Duvido.
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2: Quando Guilherme Benuto, isso aqui, ó.

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0: Band FM, a música 6 da Super 6, Sampa Crio, o amor que eu sonhei, vota na sua música preferida, boa sorte pra você que tá aqui junto com a gente, ó, sai daí não que já já tem o resultado da Super 6 aqui na Band.
1: Já já, na Band FM, tem essa da Simone Mendes que você adora.

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0: Tentaço que a criançada vai amar. Tenho certeza, não, é absoluta certeza que a criançada vai gostar demais, né? Não, quer um kit aí do Dia das Crianças, kit Band FM pra você comemorar o Dia das Crianças. Vem com o carrinho da Hot Wheels, ó, mais uma boneca Moana e ainda acompanha o nosso mascotinho da Band FM. Já é seu, viu? Ô, Tawane! Tawane Lopes da Silva! Aí, Tawane! Parabéns pra você, Tawane! Pode comemorar, fala pra todo mundo que você ganhou aqui na Band FM. Vem buscar seus presentes, tá bom? Tawane Lopes da Silva, parabéns pra você. E agora a gente confere a música vencedora da Super 6, que põe essa daqui, ó.
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Band FM. Doce encontro aqui na nossa noite. Obrigado você pela companhia. Boa noite aqui pro Wesley, tá na sintonia da Band FM também. A Carla. Oi, Carla, tudo certo por aí também? Beijo pra você, obrigado pela sua companhia. Vivi já mandou boa noite pra gente, tá ligatona na Band FM também. Tá tomando um cafezinho por lá, né, Vivi? Que legal. A Sônia Amélia Machado. Oi, Sônia, tudo certo? O Emilino Matarazzo também tá curtindo a Band FM. Tô esperando você, hein, gente? Daqui a pouco tem o sorteio do nosso Big Prêmio da Band FM. Big Prêmio maravilhoso, hein? É uma Alexa de presente pra você participar junto com a gente aqui na nossa noite mais gostosa, que continua com Gustavo Mioto, Mari Fernandes.

0: façam muito barulho, senhoras e senhores. Glória Groove!
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1: Tamo junto, Bruno. 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
0: lindo demais, lindo demais.

0: Band FM, Zé Neto Cristiano, status que eu não queria aqui na nossa noite. Obrigado a você que participou junto com a gente aqui na Band FM. Ó, tem presente pra você.
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0: Ó, tem presente, Big Prêmio da Band FM saindo. Atenção, atenção, você que participou, mandou sua mensagem pra gente pelo nosso WhatsApp. Quem tá levando essa Alexa de presente? Ô, Alexa, você pede pra Alexa. Alexa, colocar na Band FM, aí ela vai pra falar pra você. Gabriele de Araújo Barbosa. Gabriele, parabéns pra você, esse presentão é seu, tá? Parabéns pra você. Fefo, boa noite.
2: Opa, opa, opa.
0: Cadê você? Cadê você?
3: Alô, Fefo, alô, alô, teste, alô, um, alô, dois. Alô. Tudo bem?
0: Belezinha, tudo certo?
3: Tamo aí, cara, domingo à noite, né?
0: Ah, ó, vai que vai, hein?
3: Preparamos aí um Band Love especial pra galera se emocionar.
0: Ah, que bom, cara.
3: Vai mexer com o coraçãozinho de todo mundo. Daqui a pouquinho aqui na Band FM.
0: Valeu, Fefo. Um
3: valeu.
0: Abraço, bom trabalho. Deixa eu falar
3: abraço.
0: Deixa eu falar com a Babi agora aqui.
3: Claro,
0: ó.
3: Opa, opa.
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0: Oi, Babi, com você. Pois.
4: Nesse domingo de eleição, com algumas informações. Tarcísio de Freitas está reeleito governador de São Paulo. O candidato do Republicanos garantiu a vitória já no primeiro turno das eleições de hoje. Com a apuração ainda em andamento, Tarcísio já não pode mais ser alcançado pelos adversários e, com mais da metade dos votos válidos, não haverá segundo turno para governador paulista. Tarcísio de Freitas foi eleito governador pela primeira vez em 2022 e agora conquista mais 4 anos à frente do Palácio dos Bandeirantes. O novo mandato começa em 1º de janeiro de 2027 e vai até o fim de 2030. Como eu disse, ainda está rolando a apuração e a gente volta para falar daqui a pouco sobre presidente e qualquer outra novidade. Band FM nas eleições 2026.
0: Valeu, Babi!

0: Não, peraí, vai. Ipa.
1: Pá.
0: Um, dois, três e...
1: Vá.
0: Opa!
1: Opa, quatro!
0: Quatro é ímpar. Ganhei, você começa, vai.
1: Não, começa o quê? Eu não sei contar piada.
0: Não, você começa o quadro, vai.
1: Ah, tá. Band FM, isso, vamos rir. A gente tá aqui no fim de semana pra levar alegria pra você.
0: Aí.
1: Estamos de plantão aqui com você.
0: Isso.
1: Na Band
0: que
1: FM,
0: que é isso?
1: Aqui com você.
0: Tá coçando
1: o junto. Aqui. Tô dançando.
0: Ah, tá, você tava assim.
1: Tô dançando.
0: Ô, já deu.
1: Ah.
0: Madrugada. A mãe na sala, assim, televisão, a filhinha veio do quarto e falou: mãe, eu não consigo dormir, mãe. É umas 4 da manhã. Conta uma historinha pra eu dormir. A mãe falou: ó, espera teu pai chegar, que ele conta uma pra você e uma pra mim.
1: Perfeito, daqui a pouco tem mais. Vamos rir.
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9: Fala, meu povo! Tudo bem? Tudo certinho? Uma ótima noite pra você que tá junto com a gente aqui na Band FM. Eu sou o Fernando César. Tamo junto aqui na Band, hein? Vamos lá, tem as mais pedidas da semana agora. A sua rádio do seu jeito, mas antes...
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9: Eita, que beleza! Você pensou que não ia ter Big Prêmio? Claro que vai, é lógico, a gente adora dar presente pro ouvinte Band. Opa! E dessa vez é a máquina de cortar cabelo pra você sair com corte em dia, hein? Os jovens fazem a risca, né? Pega a maquininha de cortar cabelo e faz a risca no cabelo. Olha só que beleza. Você tá afim? Você faz o seguinte, ó. Você manda uma mensagem pra mim a partir de agora no WhatsApp no 11 999 919197, que automaticamente você concorre ao Big Prêmio da Band.
11: Gostaria de pedir que tocasse a música. 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
12: Gostaria que você tocasse pra mim aí.
11: É, essa você gosta.
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9: A partir de agora, você confere as músicas mais pedidas pelo ouvinte Band FM, que, ó, vou falar, hein? Vocês capricharam, eu gostei. Eu já vi a lista aqui, são 15 músicas que estão na boca da galera e a gente vai tocar uma por uma aqui. E é claro que você pode continuar mandando a sua mensagem pra gente através do nosso WhatsApp, 11 999919197. Você concorre a Big Prêmio, você dá o seu pitaco musical e domina a programação da Band, beleza? Então, enquanto você vai mandando a mensagem, bora começar aqui as mais pedidas da semana com a 15ª posição.
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0: Lucas e Igor Flash aqui nas mais pedidas da semana, batendo a 10ª colocação nessa semana, hein? É você participando com a gente através do nosso WhatsApp. Fique à vontade, mande aí a sua participação através do 11 999919197. Você sabe que você concorre ao Big Prêmio, né? Só você participar com a gente. Bora lá pra 9ª posição. Agora tem ela, Ana Castela, É Que Eu Não Te Esqueci.
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0: O Big Prêmio, né? Só você participar com a gente. Bora lá pra nona posição? Agora tem ela, Ana Castela, é que eu não te esqueci.
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0: Band FM tá aí, a quarta posição das mais pedidas da semana, Henrique e Juliana, Amor dos Outros. Agora 8h46. Chegamos ao pódio, gente. As três músicas mais pedidas pela galera. Você continua mandando a sua mensagem, tá? 11 999919197. Fala aí o artista que você gosta. Diga pra gente a sua música predileta. Quem sabe ela não faz parte aqui do nosso top 3. Olha que chique. Das três músicas mais pedidas. Vamos pra terceira posição? Olha só, tem ele, hein? Ele que se destacou muito no ano de 2026. Estamos falando do Panda, com a música Eu Te Seguro.
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1: Band FM Geninho com Mariela Fagundes. Pião todo tatuado, batendo a segunda colocação das músicas mais pedidas. E realmente, hein, essa parceria tá indo bem pra caramba, né? A galera tá pedindo, a galera tá cantando. E não é à toa, né, que tá fazendo parte aqui do grupo seleto das três músicas mais pedidas. E medalha de prata vem para Geninho com Mariana Fagundes. Baita parceria que a gente confere aqui, né? Bora pro destaque. Antes da primeira colocação, a gente sempre destaca uma música legal. E uma parceria muito bacana, que a galera aprovou bastante, foi a parceria do João Bosco e Vinícius e uma música junto com Maiara e Maraísa. Fim da noite, bora curtir.
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0: Band FM, Zenete Cristiano, cadeira cativa, batendo a primeira colocação das mais pedidas da semana. Tô falando, vocês mandaram bem nos pedidos, hein, gente? Valeu aí a moral, obrigado aí pelo carinho, pela audiência, valeu as participações. E ó, sabe como é que é aqui na Band, né? Você pode continuar falando pra gente as músicas que você gosta, não só pode, como deve. E através do nosso WhatsApp, 11 999 919197. Belê? Ó, é o seguinte, daqui a pouquinho começa o Band Love. Não é um Band Love comum, é o Band Love especial de domingo, que traz aí uma hora a mais pra você, com muita música boa, com a sua participação, com o seu recadinho de amor e com a história mais comentada da semana. E daqui a pouco...
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0: Pessoal, tudo bem? Tudo certinho? Uma ótima noite pra você que tá junto com a gente aqui na Band FM. Eu sou o Fernando César. A partir de agora vai começar o Band Love especial de domingo, hein? Vai ter música boa, tem a sua participação e a história de amor mais comentada da semana. Tudo isso aqui na sua rádio, do seu jeito.
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0: excelente noite pra você que tá junto com a gente aqui na Band FM. Que prazer enorme fazer companhia pra você nesse finzinho de domingo. É, a gente vai finalizar aqui o final de semana e já preparar a nossa mente, o nosso coração para mais uma semana. Eu quero aqui a sua participação com a gente, tá? 11 99991 9197 é o número do WhatsApp da Band FM. Você vai interagir,